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0: 4:37.
1: Olá, eu sou Thaís Silva e está no ar a partir de agora, Difusora FM Notícias. E vamos às principais informações do dia.
2: As agências do trabalhador do Paraná e os postos avançados começam esta semana com 20.729 vagas de emprego com carteira assinada disponíveis em todas as regiões do estado. As oportunidades contemplam diferentes níveis de escolaridade e qualificação profissional com vagas para trabalhadores da indústria, comércio e serviços. A função com a maior demanda é a de alimentador de linha de produção com 6.293 vagas em todo o Paraná. Na sequência, estão as 1.423 oportunidades para abatedor, 977 para magarefe, que é o profissional especializado no corte e preparação de carnes, e 780 postos de trabalho disponíveis para repositor de mercadorias. A região metropolitana de Curitiba concentra o maior volume de vagas desta semana, com 4.632. Em seguida, aparecem as regiões de Cascavel, com 4.101 vagas, e a de Campo Mourão, com 3.182. Além dessas vagas operacionais, as agências do trabalhador também disponibilizam oportunidades para profissionais com formação técnica e superior em áreas como administração, contabilidade, engenharia, logística, psicologia, recursos humanos e tecnologia da informação, dentre outras. Há ainda vagas de estágio para estudantes de administração, contabilidade e engenharia civil. Os interessados devem buscar orientação junto à unidade da Agência do Trabalhador do município onde moram. Para evitar filas e aglomerações, é recomendado o agendamento prévio do atendimento pelo site da Secretaria do Trabalho, Qualificação e Renda. Repórter Gustavo Vaz.
3: O movimento no mercado do algodão esfriou nos últimos dias. Compradores e vendedores não têm se entendido em relação aos preços e à qualidade dos lotes. Além disso, muitos agentes estão mais focados no cumprimento de contratos do que no fechamento de novos negócios. Isso tudo, somado à queda dos valores internacionais, tem forçado as cotações para baixo. Dados do CPE indicam que a libra peso do algodão é vendida pouco acima dos R$ 4,30. Da Rádio 2, Humberto Ferretti.
4: O preço médio do aluguel residencial desacelerou no 8º mês do ano. É o que aponta o indicador que acompanha a variação dos preços de locação de apartamentos prontos em 36 cidades brasileiras, sendo 22 capitais, com base em informações de anúncios na internet.

0: Internet. O chamado índice Fipzap registrou uma alta de 0,55% no mês passado, percentual menor que a variação registrada nos meses anteriores. Por outro lado, o resultado mensal superou a variação média dos principais índices inflacionários do país, que registraram deflação, ou seja, variaram no campo negativo em agosto. O IPCA, medido pelo IBGE e considerado a inflação oficial do país, ficou em menos 0,32%, e o IGPM, medido pela FGV, em menos 0,22%. No acumulado do ano até agosto, o índice Fipzap de locação residencial apresentou alta de 6,56%, percentual que também supera os dois indicadores inflacionários citados. É mais que o dobro, por exemplo, que os 3,11% acumulados no mesmo período pelo IPCA. Na média, considerando as 36 cidades monitoradas, fechar um novo contrato de aluguel residencial chegou a R$ 54,47 por metro quadrado em agosto. Analisando as 22 capitais monitoradas, a que fechou o mês apresentando o metro quadrado mais caro do aluguel para moradia foi São Paulo, R$ 65,67 na média. Logo atrás aparecem Recife, Belém, Rio de Janeiro e Florianópolis, todas com o valor médio do metro quadrado também superando os R$ 60. Já Teresina e Campo Grande foram as capitais com o metro quadrado mais barato no mês passado. Na média, um apartamento para moradia custou cerca de R$ 32 por metro quadrado, um pouco mais, um pouco menos, para o inquilino novo nas capitais do Piauí e do Mato Grosso do Sul. Da Rádio 2, Milena Abreu.
1: O café arábica deve fechar o mês de setembro mais barato. O tombo até agora já passa de 10%, com a saca vendida na casa dos R$ 1.500, indicam dados do CPEA. Com a safra em andamento, a oferta cresceu, tanto que os valores estão em baixa mesmo com a alta das exportações. Em agosto, o volume embarcado chegou a 4.160.000 sacas, informa o Secafé, o maior número já registrado nessa época. Da Rádio 2, Humberto Ferretti.
2: De cada 10 casos de câncer de pulmão, 8 são descobertos já em estágio avançado. É o que revela uma análise com dados do Estado de São Paulo e publicada num periódico especializado. O levantamento descobriu que 79% dos casos de câncer de pulmão detectados nas últimas décadas no serviço público estavam nos estágios 3 ou 4, que são os mais avançados. Foram analisados prontuários de 16.038 pacientes diagnosticados entre 2000 e 2016 em todo o estado. O acompanhamento dos doentes seguiu até 2022. No total avaliado, 49,8% estavam em estágio 4 e 29% em estágio 3 no momento em que foram descobertos. Só 11,6% estavam em estágio 1 e 6,8% na fase 2. O câncer de pulmão é um dos que mais mata no Brasil. A doença é silenciosa, quando apresenta sinais já está em fase avançada, é o que alertam os médicos. De acordo com o Ministério da Saúde, cerca de 90% das mortes causadas pelo câncer de pulmão são de pacientes que já foram fumantes. Da Rádio 2, Fabiola Altran.
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2: Pessoas com deficiência vivem em condições de moradias mais precárias. De acordo com dados do Censo 2022, divulgados pelo IBGE, perto de 60% dos PCDs moram em residências com fossas ou ligação à rede de esgoto. Entre quem não tem deficiência, esse índice é de 61,3%. Quanto ao abastecimento de água potável, para as pessoas com deficiência, o acesso ou distribuição chega a 82% dos lares e a coleta de lixo a 90,1%. Os três serviços de saneamento básico chegam a 56,6% das moradias dessa parcela da população. Já para as pessoas sem deficiência, essa porcentagem é de 60,2%. Além disso, 2,4% dos lares de pessoas com deficiência não têm banheiro exclusivo do domicílio e 1,5%

4% tem casas com parede externa construída somente com material não durável. A desigualdade também ocorre no acesso a eletrodomésticos. Entre todos os municípios brasileiros, apenas em 490, onde viviam 34,5% das pessoas com deficiência no país, tinham espaços públicos com acessibilidade. Da Rádio

0: essa forma de pagamento instantânea e expandir a participação de instituições no sistema. Uma das novidades é a autorização para que o Pix automático seja usado com conta salário a partir de julho de 2027. O Banco Central também regulamentou a cobrança híbrida, que reúne boleto e QR Code do Pix no mesmo documento. O objetivo é evitar pagamentos indevidos ou em duplicidade. Essa alteração começa a funcionar a partir de fevereiro do ano que vem. Ainda haverá a possibilidade de dispensar a participação obrigatória de instituições com mais de 500 mil contas ativas. Isso quando o perfil de clientes ou modelo de negócios não justificar o acesso à infraestrutura do Pix. Outras mudanças são a previsão de suspensão imediata de bancos em liquidação extrajudicial e o ajuste de prazos para a saída ordenada em algumas situações. Da Rádio 2, Fabiola Altran.
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2: 6 em cada 10 brasileiros gostariam de se aposentar antes dos 60 anos de idade. No entanto, apenas 28% acreditam que conseguirão alcançar esse objetivo. Os dados fazem parte de uma pesquisa divulgada pela Federação Nacional de Previdência Privada e Vida, a FENAPREV. O levantamento mostra que 32% dos entrevistados acreditam que só vão conseguir se aposentar depois dos 61 anos. Outros afirmam que provavelmente nunca vão se aposentar, enquanto 12% dizem não ter intenção de parar de trabalhar. A pesquisa também revela a forte dependência dos aposentados em relação à previdência social. Entre aqueles que já estão aposentados, 92% têm o INSS como principal fonte de renda. Entre os trabalhadores ainda na ativa que esperam depender do benefício público no futuro, 65% afirmam não saber quanto irão receber quando se aposentarem. Dos que conhecem a estimativa do benefício, mais da metade acredita que terá renda equivalente a um salário mínimo. O estudo mostra ainda uma preocupação com o padrão de vida na aposentadoria. Mais da metade dos entrevistados, que vão depender do INSS, afirma que precisará reduzir gastos quando deixar o mercado de trabalho. Outros 16% acreditam que enfrentarão dificuldades financeiras. Apesar dessas preocupações, a pesquisa aponta que poucos brasileiros se preparam financeiramente para o futuro. Apenas 13% citaram espontaneamente seguros e previdência privada como formas de proteção contra imprevistos. Mesmo assim, 64% dos entrevistados afirmaram ter intenção de contratar ou renovar algum seguro ou plano de previdência privada nos próximos 12 meses. Da Rádio 2, Milena Abreu.
3: Eu sou Humberto Ferretti e esse é o podcast Na Bola. Flamengo vence e abre vantagem na liderança do Brasileirão antes da data FIFA. Ontem o rubro-negro poderia ter goleado o Red Bull Bragantino no Maracanã, mas foi impedido pela grande atuação do goleiro Thiago Volpe, que não pegou duas bolas e viu o Flamengo vencer por 2 a 1. Há 10 rodadas do fim, os cariocas têm 60 pontos, 3 a mais que o Palmeiras, que sofreu com uma espécie de lei do ex. O Verdão ficou no 0 a 0 com o Grêmio, em Porto Alegre, graças ao goleiro Everton, do Tricolor, que é ídolo do Verdão e operou uma série de milagres. Outros dois paulistas venceram na rodada, abriram distância em relação à zona de rebaixamento e começaram o dia mais tranquilos. Casos do São Paulo, que fez 1-0 no Inter, e do Santos, que bateu o Remo por 2-1. Já o Corinthians mergulhou de vez na crise. O Timão foi atropelado em casa pelo Fluminense por 3-1 e terminou a rodada a apenas 3 pontos do Z4, de onde o Vasco saiu ao enfiar 5-0 no Coritiba, em São Januário. A rodada do fim de semana do Brasileirão ainda teve Atlético Mineiro 1, Chapecoense 1, Mirassol 2, Botafogo 0, Vitória 1, Cruzeiro 3 e Atlético Paranaense 2, Bahia 1.
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3: Eu sou Humberto Ferretti e esse é o Giro Rural.

0: O preço das frutas subiu em agosto no atacado. Balanço da Ceagesp, a central de abastecimento de São Paulo, que trabalha com a compra e a venda de mercadorias de todo o país, indica que houve um avanço médio de 13,5%. Destaque para o limão, uma vez que o pico da entressafra derrubou a oferta e fez o preço quase dobrar. O aumento médio no valor das frutas só não foi maior, porque itens como mamão e morango ficaram mais baratos. O movimento no mercado do algodão esfriou nos últimos dias. Compradores e vendedores não têm se entendido em relação aos preços e à qualidade dos lotes. Além disso, muitos agentes estão mais focados no cumprimento de contratos do que no fechamento de novos negócios. Isso tudo, somado à queda dos valores internacionais, tem forçado as cotações para baixo. Dados do CPEA indicam que a libra peso do algodão é vendida pouco acima dos R$ 4,30. O café arábica deve fechar o mês de setembro mais barato. O tombo até agora já passa de 10%, com a saca vendida na casa dos R$ 1.500, indicam dados do CPEA. Com a safra em andamento, a oferta cresceu, tanto que os valores estão em baixa mesmo com a alta das exportações. Em agosto, o volume embarcado chegou a 4.160.000 sacas, informa o Secafé, o maior número já registrado nessa época.
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2: Oi, eu sou Fabiola Altran e estes são os destaques de início de semana. Sistema Único de Saúde vai passar a oferecer canetas emagrecedoras para pacientes com obesidade, com base em estudos e na definição de um protocolo clínico. Ainda sobre saúde, a Fundação ProSangue de São Paulo faz um alerta para o baixo estoque de determinados tipos sanguíneos. A instituição orienta as pessoas que ainda não tomaram a vacina contra o sarampo a fazerem a doação antes. Isso porque, após a imunização, é preciso aguardar 4 semanas para doar. Organização das Nações Unidas denuncia que mais de 1.000 casos de violência sexual foram documentados desde o início da guerra da Ucrânia. Mais de 80% dos episódios ocorreram do lado russo. Sai hoje o último finalista do Brasileirão Feminino. O Corinthians, que venceu a ida por 1-0, recebe o Bahia às 9:30 da noite. 5 brasileiros vão disputar as semifinais dos torneios continentais em outubro. Pela Sul-Americana, o Vasco enfrenta o Boca Juniors. E o Atlético Mineiro pega o Montevideo City Torque. Já pela Libertadores, além do duelo nacional entre Fluminense e Palmeiras, tem Flamengo e Estudiantes. Da Rádio 2, Fabiola Altran.
3: O EMEPAR convoca a população para reforçar as doações dos tipos sanguíneos O positivo e o O negativo, que atualmente estão com estoques baixos. Para manter o abastecimento contínuo e garantir o atendimento seguro nos hospitais do estado, a instituição orienta que os paranaenses agendem doações de forma regular nas unidades de coleta. A presença constante dessas tipagens na rede de saúde é estratégica e diária. O sangue O negativo é considerado universal, sendo a principal opção segura e imediata para o atendimento de urgências e emergências graves, quando as equipes médicas não têm tempo hábil para identificar a tipagem da vítima. Já o O positivo é o mais predominante na população brasileira, o que faz com que a demanda diária por bolsas desse tipo seja a maior. Como o EMEPAR é responsável pelo fornecimento de hemocomponentes para mais de 380 hospitais públicos e filantrópicos no Paraná, a manutenção das doações é vital. Uma única bolsa de sangue pode salvar até 4 vidas. A ação pode ser feita em qualquer uma das 23 unidades da Hemorrede Paranaense. A coleta é feita por meio de uma punção venosa com duração entre 7 e 10 minutos, onde são retirados aproximadamente 450 mililitros de sangue. Neste momento, as equipes aproveitam para coletar o material necessário para exames laboratoriais. Após a doação, a EMEPAR fornece um lanche ao doador, que deve permanecer na unidade por pelo menos 15 minutos para garantir o pleno restabelecimento físico. A pessoa deve ter entre 16 e 69 anos, pesar mais de 51 quilos, estar bem alimentada, hidratada

0: e em boas condições gerais de saúde. Menores de 18 anos precisam estar acompanhados de um responsável legal. No momento do cadastro na unidade, é obrigatória a apresentação de um documento oficial de identidade com foto. Homens podem doar sangue até 4 vezes ao ano, com um intervalo mínimo de 2 meses. Já as mulheres até 3 vezes no período de 12 meses, respeitando um intervalo de 90 dias. Quem teve sintomas de gripe ou de resfriado deve aguardar 7 dias após melhorar para doar. O agendamento pode ser feito no site saude.pr.gov.br. Repórter Gustavo Vaz.
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2: A última frente fria do inverno atravessa o Paraná nesta segunda-feira. De acordo com o Cimepar, o sistema traz fortes chuvas ao estado até terça. Uma massa de ar frio reduz as temperaturas mínimas, mas com a presença do sol até o próximo fim de semana, os valores voltam a subir gradativamente. O Paraná já recebe calor e umidade vindos da região norte do país na manhã desta segunda-feira. Na metade norte, há previsão de temperaturas acima de 30 graus à tarde. Uma frente fria avança pelo sul do Brasil e encontra esse ambiente quente e úmido ao chegar ao Paraná. As rajadas de vento já ficaram mais fortes e passaram dos 50 km por hora até as 8h30 da manhã em Cascavel, General Carneiro, no distrito de Horizonte, em Palmas e em Santa Maria do Oeste. A partir da tarde, áreas de chuva e tempestade se desenvolvem no oeste e sul, nas cidades próximas à divisa com Santa Catarina e a fronteira com o Paraguai. Ao longo da tarde, as chuvas e tempestades avançam para o centro, norte e leste do Paraná, podendo persistir até a madrugada de terça. Há risco de fortes tempestades, até mesmo supercelulares, em todas as regiões do estado, com chuva intensa em curto espaço de tempo, alta incidência de raios, rajadas de vento acima de 70 km por hora e até granizo. Com o gradual distanciamento da frente fria em direção ao oceano, o tempo continua instável ao longo da terça-feira. O risco de tempestades localizadas fica entre o leste, noroeste, Campos Gerais, Vale do Ribeira e norte do Paraná. No oeste, sudoeste e centro-sul, ainda pode chover fraco no início do dia, com expectativa de melhora a partir da tarde. No anoitecer, esfria bastante na metade sul do Paraná, com o vento aumentando a sensação de frio. Nestas regiões, há previsão de temperaturas mínimas invertidas. As menores temperaturas do dia serão à noite e não no amanhecer. Na quarta, as instabilidades perdem intensidade no estado, mas chuva ocasional ainda pode ocorrer no leste, centro e norte. Faz frio no amanhecer na metade sul, com temperaturas abaixo dos 10 graus e possibilidade de geadas localizadas no extremo sul do estado. Na metade oeste, as temperaturas se aproximam dos 25 graus à tarde. Devido à densa cobertura de nuvens no leste e Campos Gerais, permanece a sensação de frio ao longo do dia, com máximas que dificilmente ultrapassarão os 15 graus. Gradualmente, com a chegada e predomínio de sol, as temperaturas aumentam na quinta e na sexta-feira, com máximas acima dos 25 graus em todo o estado na sexta e superiores a 30 graus na faixa oeste, sem previsão de chuva nos 2 dias. Repórter Gabriel Ramos.
3: Em 2 cartas publicadas ainda nesta terça-feira, a Federação Nacional dos Jornalistas, FENAGE, apresentou as demandas da categoria para candidatos à Presidência da República e ao Congresso Nacional. Os textos tratam de temas como precarização e retirada de direitos dos jornalistas, além da necessidade de regulamentação das plataformas digitais. Presidenta da FENAGE, Samira de Castro, destaca que os pedidos atendem uma demanda para toda a sociedade.
4: A gente fala da defesa da soberania nacional e do futuro do jornalismo, destacando a necessidade de regular as plataformas digitais e a inteligência artificial. Pelo direito à informação de qualidade, a gente defende a aprovação da PEC do diploma, que está na Câmara, e a criação do Fundo Nacional de Apoio e Fomento ao Jornalismo. A gente

0: também fala em fortalecer a Empresa Brasil de Comunicação e o sistema público de comunicação, tendo a comunicação pública como um direito do povo brasileiro.
1: Entre as reivindicações apresentadas pela entidade estão a aprovação do piso salarial nacional e o combate à pejotização. Castro aponta que o objetivo, neste caso, é valorizar os profissionais da área.
0: A gente pede também, na parte de valorização do trabalho jornalístico, a revogação da lei do multimídia, a atualização da regulamentação profissional de jornalistas e a instituição do piso salarial nacional da categoria dos jornalistas. Por fim, em relação ao trabalho digno, a FENAGE pede o combate à pejotização e a revogação das contrarreformas que foram danosas à classe trabalhadora.
1: Na carta aos candidatos de presidente da República, a entidade defende o fortalecimento da Empresa Brasil de Comunicação, a EBC, como instrumento na garantia de conteúdos comprometidos com a cidadania e a democracia, de acordo com o texto. Já no documento destinado aos candidatos a cargos no Congresso Nacional, a FENAGE pede a revogação da Lei do Multimídia. A lei foi sancionada em janeiro deste ano e cria a figura de um profissional apto a exercer diversas funções, como criar, produzir e editar conteúdos, entre outras atribuições. Grupo Rádio Web 25 anos, áudio que amplifica conexões, produção e reportagem, Eduardo Amaral.
2: O IBGE divulgou a segunda edição do informativo Pessoas com Deficiência e as Desigualdades Sociais do Brasil. Os dados revelaram a existência de 14 milhões de pessoas com deficiência, o equivalente a pouco mais de 7% da população. A dificuldade mais comum é para enxergar, situação que atinge cerca de 8 milhões e meio de pessoas. As restrições para caminhar ou subir degraus abrangem mais de 5 milhões de brasileiros, 1,5% da população, ou seja, 3 milhões e 200 mil pessoas têm limitações associadas às funções mentais, praticamente a mesma quantidade de pessoas que têm limitações na audição. Os dados revelaram também a desigualdade nos lares das pessoas com deficiência. O trabalho responde por cerca de 56% da renda total, enquanto outras fontes, como aposentadorias, pensões e benefícios, somam 44% da renda. Já nos domicílios sem pessoas com deficiência, o trabalho é a fonte predominante, com 78% da renda. A desigualdade aparece também na taxa de analfabetismo. Entre pessoas com deficiência, ela é 12 vezes maior do que as que não têm, de acordo com o cientista social Moacir de Freitas Júnior, professor da Universidade Federal de Uberlândia, no Triângulo Mineiro. Os dados do IBGE revelam que é preciso criar condições para a inclusão das pessoas com deficiência.
3: Os especialistas desse tema afirmam com razão que é na interação entre os PCDs e os ambientes que essas pessoas frequentam que reside a deficiência, porque esses espaços não possuem condições de recebê-las. São prédios que não são acessíveis, equipamentos que não podem ser utilizados plenamente, calçadas perigosas, sem rampa, ambientes que não são estruturalmente adaptados para, né, para receber os PCDs, equipamentos de comunicação, inclusive os digitais, que não têm recursos de inclusão, preconceito, atitudes capacitistas, enfim, um sem número de problemas que contribuem, né, para afastar as pessoas com deficiência da vida social e que precisam ser reconhecidos como tal em sua gravidade e receber, portanto, a devida atenção.
2: O advogado Tiago Elton Ribeiro é uma pessoa com deficiência, especialista nos direitos dessas pessoas. Ele fala sobre os desafios que as desigualdades trazem.
4: Não é só o desafio para colocar no mercado de trabalho, o desafio para poder chegar até o trabalho, é o desafio para poder chegar no ambiente de trabalho e ali você ser respeitado pela sua competência, vencer os olhares de dó, os olhares de capacitismo, você ganhar confiança e mostrar que você é bom no que você faz. Então as pessoas com deficiência não é apenas a barreira de colocação dela ali no trabalho, mas sim a de conquista social, de entender que ela tem o lugar dela como parte ativa da sociedade, né? E a pessoa com deficiência, ela vive isso hoje. Tem que vencer, como diz, né? Se dizem que tem que matar um leão por dia, pessoas com deficiência, não sei quantos leões elas têm que matar por dia para poder fazer o mínimo, que é chegar ao trabalho, exercer suas funções, ser respeitada por isso e conseguir se desenvolver ali na carreira.
2: A proporção de pessoas com deficiência no serviço público federal cresceu. Entre 2015 e 2024, saltou de 0,7% para 1,5%. Em 2025, chegou a praticamente 3%. Agência Rádio Web. Produção e reportagem, Marco Aurélio Franco.
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6: Paris, 21 de setembro de

0: 2026, essas são as principais notícias desta segunda-feira. O partido do presidente russo Vladimir Putin venceu sem surpresa e com uma ampla margem as eleições legislativas realizadas de sexta até ontem. Um pleito praticamente sem campanha eleitoral e com a proibição de partidos da oposição. Com 95% dos votos contabilizados, o partido Rússia Unida de Putin obtém 57,5% dos votos. Com esse resultado, a legenda deve conseguir pelo menos 355 assentos dos 450 na Duma, a Câmara Baixa do Parlamento Russo. A votação também foi marcada por ataques cibernéticos e investidas de drones ucranianos, comemoradas pelo presidente da Ucrânia, Volodymyr Zelensky. As duas eleições estaduais realizadas ontem na Alemanha deram vitória a dois partidos considerados radicais no espectro político do país. A legenda de esquerda Die Linke, em Berlim, e a da extrema-direita Alternativa para a Alemanha, a AfD, na região de Mecklenburgo-Pomerânia Ocidental. Neste estado do Nordeste alemão, a AfD chegou em primeiro lugar, com 38% dos votos. Já na cidade-estado de Berlim, o partido da esquerda radical Die Linke conseguiu uma vitória inédita, chegando em primeiro lugar com 25% dos votos. Os resultados são considerados uma dura derrota ao partido de direita CDU do chanceler alemão Friedrich Merz. O governo dos Estados Unidos expulsou mais de 25 mil estrangeiros para outros países após firmar acordos secretos com 35 estados. É o que revela hoje uma investigação jornalística internacional intitulada Forbidden Stories, com a participação da RFI. A investigação foi conduzida por 72 jornalistas de 23 veículos e de 15 países. Alguns migrantes foram encarcerados sem qualquer decisão judicial, outros estão bloqueados, sem status real ou sem perspectiva de voltar a seus países de origem. A investigação mostra que o governo americano destinou ao menos US$410 milhões a países que acolheram os estrangeiros expulsos ou a agências da ONU que viabilizaram esses retornos. A Guarda Revolucionária Iraniana ameaçou hoje atacar com novas armas caso os Estados Unidos lancem uma ofensiva. No domingo, a imprensa estatal do Irã declarou que Washington estava se preparando para retomar as ações contra Teherã com o apoio de alguns países no Oriente Médio. Trump declarou que os dirigentes iranianos têm de escolher entre fechar um acordo ou serem sufocados economicamente. 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Rádio França Internacional, em parceria com a agência Rádio Web, de Paris, Daniela Franco.
1: Setembro é o mês nacional de luta das pessoas com deficiência. O intuito é conscientizar a sociedade sobre o respeito aos diferentes tipos de deficiência, como é o caso das pessoas ostomizadas. A estomia de eliminação é uma abertura feita por meio de uma cirurgia no abdômen para permitir a saída de fezes ou urina quando o intestino ou a bexiga não conseguem funcionar normalmente. Ela conecta uma parte do intestino ou do sistema urinário à superfície da pele e os resíduos são coletados em uma bolsa específica. A estomia pode ser temporária ou permanente, dependendo da condição de saúde da pessoa. A enfermeira Kellen Cristina de Souza, especialista clínica em estomia de eliminação na empresa Coloplast, explica qual é o padrão de cuidado ideal para o paciente.
2: Avaliação individualizada, acompanhamento frequente desta pessoa, acesso ao produto que de fato encaixe perfeitamente ao corpo, seja o equipamento coletor e os adjuvantes, nas quantidades adequadas para que essa pessoa consiga fazer a troca do equipamento coletor com uma frequência, em dias alternados, todos os dias, depende do equipamento coletor que ela está usando também, para que ela tenha liberdade de ter a vida que ela desejar ter.
1: O estudante de medicina Michel Romão, de 26 anos, está estomizado há 7 anos por conta da doença de Crohn, uma condição inflamatória crônica do intestino. Ele sabe bem dos desafios de ter uma deficiência invisível para a sociedade, mas confessa que o uso da bolsa adequada ajudou a ter muito mais autonomia.
3: Eu pude começar em cinema, estar mais com os meus amigos, sair com a minha família, praticar exercícios, Tive alguns relacionamentos.

0: momentos, e era algo que eu não conseguia devido à doença sempre estar em atividade. E também, né, qualidade de vida que a bolsa me proporciona é algo assim, sem comparações.
1: O Ministério da Saúde estima que cerca de 400 mil pessoas tenham algum tipo de estomia. Os vazamentos e complicações de pele ainda são os maiores problemas dos pacientes. Uma das barreiras que mais dificultam a reabilitação é que o equipamento utilizado pelo usuário com estomia de eliminação não é adequado ou não se encaixa no seu estilo de vida, nem é liberado na quantidade suficiente para que a troca seja feita diariamente. Agência Rádio Web, produção e reportagem, Carolina Cassola.
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4: 5 horas e 11 minutos.

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2: Louvado seja o nosso Senhor Jesus Cristo, para sempre seja louvado. Hoje é dia 22 de setembro, é terça-feira. Estamos ainda no comecinho da semana e o Salmo de hoje, o 118, diz: Guiai-me, Senhor, no caminho de vossos preceitos. Um pedido bonito, nós precisamos dessa luz divina sobre nós, senão a gente caminha errado, não é verdade? Então esse Salmo veio no momento certo. Guiai-me, Senhor, no caminho de vossos preceitos. E vamos pedir também a intercessão de Nossa Senhora do Rocio, fazendo juntos nosso ato de consagração. Nossa Senhora do Rocio, Rainha do Céu e da Terra, Padroeira do Paraná, nós vos saudamos, refúgio dos necessitados. Por vossas mãos intercessoras, a misericórdia de Deus jamais faltou. Dai-nos a graça de sermos discípulos de Jesus na busca de vivermos a palavra de Deus. Transformai a nossa vida em um santuário de amor, onde Jesus seja o centro. Consagramo-nos a vós, cheios de confiança. Em vossas mãos renovamos as promessas do nosso batismo. Renunciamos a toda forma de egoísmo para vivermos e convivermos como irmãos. Mãe do Divino Orvalho, que cura e salva, com amor queremos propagar a vossa devoção. Nossa Senhora do Rocio, envolvei-nos em vosso manto de amor e proteção. Mergulhados nos mistérios da encarnação, morte e ressurreição de Jesus, conduzi a nossa vida para o coração de Deus na ação do Espírito Santo. Assim seja. Amém. Agora a bênção da água e dos objetos de devoção. Senhor Deus Todo-Poderoso, fonte e origem de toda a vida, abençoai esta água que vamos usar para pedir o perdão de nossos pecados e alcançar a proteção contra toda a doença. Concedei a Deus que, por vossa misericórdia, jorrem

sempre para nós as águas da salvação, para que possamos nos aproximar de vós com o coração puro e ficarmos livres de todo o perigo do corpo e da alma. Abençoai também, Senhor,

0: Filho e Espírito Santo. Amém. Um grande abraço e fique com Deus.
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com o Pai da Eternidade, o Príncipe da Paz. Bom dia, o Senhor Jesus Cristo que nos abençoe, que nos proteja, que nos guarde em toda hora, em todo lugar, que Ele esteja aqui conosco, né? Nesta manhã abençoada de terça-feira. É, terça-feira hoje. Terça-feira, 22 de setembro de 2026. Nós estamos aqui com a graça de Deus. É, mais um dia, com a esperança de que dias melhores virão para todos nós. Vamos acordar de bem com a vida e fazer acontecer neste novo dia, Brasil. Olha a hora, são 6:03. 6:03. 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

0: Vamos acordar, gente. São 6h04. Tá na hora de arriar o cavalo. Vamos. Tá na hora de arriar o cavalo. Vamos, Adelina. São 6h04. Adelina, tá na hora de arriar o cavalo, Adelina. Pegar a couve pra chacoalhar essa molecada aí, Adelina. Vamos, tio Zaias. Às 6h04, Sônia. Bom dia. Vamos, Cláudio. Vamos, Denise. A Peguelon.
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0: É, Difusora FM. Santo Antônio da Platina, Paraná. É, o Brasil está à espera de melhor aí nas condições climáticas para tentar aí localizar o helicóptero que subiu ontem com o cantor Rick, da dupla Rick Renner. É, de acordo com as primeiras informações, o pessoal está procurando desde ontem este helicóptero que sumiu com o cantor Rick, da dupla Rick Renner, em Santa Catarina. É, estão à procura desse cantor, que de acordo com as informações, a aeronave já foi localizada, mas está numa situação bastante delicada, em morro e chuva, impossibilitando o resgate. Vamos torcer para que o fim dessa história se dê de forma positiva. É, o Brasil procura o Rick, da dupla Rick Renner.

0: 9 minutinhos. É, às 6h09, a apreensão, né? Muita expectativa na busca da aeronave, o helicóptero, que desapareceu ontem em Santa Catarina e, de acordo com as primeiras informações, o cantor Rick, da dupla Rick Renner, é um dos ocupantes deste helicóptero.
1: Um pouco pra pensar.
0: Esse cara aí, ó.

0: Rafa.
1: Prontinho pra mais um dia. Prontinho, Dona Eli Braga. Né, Zezinho? O cafezinho tá prontinho pra mais um dia.
2: Bom dia, meu amigo Juninho. Ótima terça-feira, abençoada pra todos
1: nós. Como é que você tá, Adriana?
2: Manda uma música aqui pra gente aqui em Siqueira Campo, todos meus amigos aqui, que curte você também, viu? Que quando eu tô lá no trabalho, eu já deixo o radinho, o celularzinho lá tocando, ouvindo você.
1: Que bênção.
2: Então, já estão te conhecendo bastante aqui também.
1: Obrigado, povo de Siqueira.
2: Toca aí pra gente Mississippi com a Jaine. Manda pra toda a minha família, pro Sidão aí da Barraca, pro meu namorado Luiz Teodoro. Grande abraço a todos da Itsap.
1: Um grande abraço para vocês, povo de Siqueira Campos, ligadinho às 6h18. 6h18, bom dia, fera do rádio. Estou ligado com você aqui na Rádio Difusora. Bota um abraço aqui para nós, para minha mãe Cristina e para toda a nossa família, que todas as manhãs está ligadinho aqui com a Difusora FM. O Elon, tá na hora da Denise pegar a bolsa pra trabalhar, Elon. Bom dia, Denise. Tá na hora de pegar a bolsa pra trabalhar, Denise. Vamos, Cláudio. Às 6h19. Vai o macarronada aí com pastel, Cláudio.
3: Bom dia, Juninho. Aqui é o Zé da Mercearia São José, do Jardim Santa Cruz. Capricha aquele musicão pra nós aí de Teodoro Sampaio. Causo proibido. Quero oferecer aqui pro pessoal aqui do Jardim Santa Cruz, pessoal dos bairros aí, Suanésio lá na Bela Manhã, o Leitoa, o Japonês, o Nandi ali do Monte Real, corretor, o Fernandão Serralheiro, o Negudão Mecânico, o Tião Costa da Rodovia Afonso, o Rubinho ali do Abreu, o Avani, a Simone, a Gessi, e também ali a Vani ali do Serve Bem, do Mercado Serve Bem ali. Ok, uma boa tarde, um bom dia, aliás, né?

0: Canta, Deus Felipe.
1: Sempre vou lembrar.
0: Quem canta aos bares espanta. Pra começar o dia, às 6:24. É bonito demais, né, Zeudi? Essa moda é bonita demais. Não é verdade, Neuzili Penha? É bonita demais essa música. Como é que canta, Neuzili Penha? Vai!

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1: 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É, Brasil. São exatamente 6h25.
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11: A Justiça Eleitoral do município de Santo Antônio da Platina comunica realocação de local de votação. 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
1: Opa, bom dia, são 6 horas e 28 minutinhos. Alô, Dair! Bom dia, Dair!

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Ô, cidade joia do Norte Pioneiro do Paraná, Santo Antônio da Platina. Ô, lugar pra chover gostoso, hein? Rapaz do céu, São Pedro abriu as torneiras a noite toda, hein, São Pedro? Ô, lugar pra chover gostoso. 6h32. 6h32.

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0: 6 horas e 47 minutinhos. É. O Gini Gente tá. Você está é completamente enganado, viu? É, você está completamente enganado. Ele tá falando que mulher gosta de carro. É, mulher não gosta de carro, não, rapaz. Mulher gosta de.
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1: É. Tá escutando aí, Zé Trovão? Tá escutando aí? Hã? Mulher não gosta de negócio de carro, não, né?
2: Epa!
1: Gosta de carro, não, é. Ela gosta é do Pix, viu?
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3: Bom dia, Juninho.
1: Bom dia, Zé.
3: Vamos aqui chegar pra Moia e curar. Chuvinha boa que deu hoje. Vem mansinho, graças a Deus, né?
1: A chover, hein?
3: Tamo na feira lá, viu?
1: Assim é.
3: Bom dia pra você.
1: Bom dia, pedido. Bom dia. Bom dia, bom dia. 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

0: 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Bom dia pra minha tia Inês, a tia Luísa. Bom dia pra Cláudio, Beto, o povão aqui da Vila São José, ligadinho aqui comigo, João. 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
2: Bom dia, Juninho. Tudo bom? Ô, Juninho, quero ver, não dá goteira, hein?
0: Dá goteira, hein, Gilson?
2: Uma chuvaiada dessa?
0: Chove bem. Chove bem. Quer ver, não dá goteira. Verdade, Gilson. Não tem casa que segura, né, Gilson? Vem aí, no Asilo São Francisco de Assis, o trio do franciscano do Asilo São Francisco de Assis, hein? É, nesse dia 1º de outubro, às 6h30, a missa com a exposição do Santíssimo e às 19h30, a missa. No dia 2, no Asilo São Francisco de Assis, 2 de outubro, missa às 19h30, pastelada depois, início com brechó às 14 horas. E no terceiro dia, dia 3 de outubro, dia de São Francisco, missa às 19h30 e pastelada, acontecendo no Asilo São Francisco de Assis, aqui em Santo Antônio da Platina. Vem aí a festa do Dia das Crianças, da família Godoy, lá na Vila 7. É, tá chegando. Vem aí, no dia 12 de outubro, a festa da família Godoy, lá da Vila 7, para todas as crianças. São 6h54.
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0: 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Às 6h56. Ê, bichão, tá acordado aí, né, companheiro? Tá na hora de pegar no cabo do Guatambu de verde, amarelo, azul e branco e defender as cores do nosso Brasil. Time que joga pra trás perde o

0: jogo. Por isso é pra frente que a bola rola às 6h57.
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0: Ei, 6h57. Bom dia.
2: Bom dia, Júnior. Aqui é o Marcão Pedretti Fartur, docinho de vovó, melzinho de vovó, Legs Go. Ô, Júnior, bota um modão aí, ofereço de AZ pra não esquecer ninguém. Bora, segundo round. Vamos pra cidade. Chegou de tirar leite crush.
0: Tá na hora, Guita.
3: Essa minha irmã é uma cantora, Juninho Queiroz. Essa é uma artista. Essa canta, hein? Canta. Acho que eu vou investir nela. Vou lançar CD dela.
0: É, o balão.
3: Lançar CD dela lá pro cafezal, lá pro lixo. Canta muito.
0: Olha o Balu falando da Deuseli Penha. Vambora, são 6 horas e 58 minutos, está chegando o horário reservado aos partidos políticos aqui na Rádio Difusora. Ô Juninho Queiroz, enquanto o horário político não vem, será que dá para você tocar aquela moda que fala assim:
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0: Essa música o Zé Trovão tá oferecendo lá pra Cremilda, o novo casal de Santo Antônio da Platina.

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9: Bom dia.
10: Bom dia. Você está ouvindo?
9: De

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1: Bíblia na mão, Jesus no coração e o diabo no chão. Uau! Outro dia encontrei uma senhora que me disse: pastor, quando o senhor falou Bíblia na mão, Jesus no coração e o diabo no chão, cheguei a me arrepiar. Mas é isso. Quanto mais Jesus está no coração, mais o inimigo é vencido. Se Deus é por nós, quem será contra nós? Somos

Mais que vencedores por meio daquele que nos fortalece, que todos os dias o Senhor Jesus esteja no coração, no seu coração, que a palavra de Deus esteja nas suas mãos, diante dos seus olhos, dos seus ouvidos, e assim não se preocupe, a sua vitória vem do Senhor. Texto bíblico para hoje, Mateus capítulo 20, vou ler dos versos 26 a 28. Palavras do Senhor Jesus Cristo. Mas entre vocês não será assim, pelo contrário. Quem quiser tornar-se grande entre vocês, que se coloque a serviço dos outros. E quem quiser ser o primeiro entre vocês, que seja servo de vocês. Tal como o Filho do Homem, que não veio para ser servido, mas para servir e dar a sua vida em resgate por muitos. Você já parou para pensar no que significa de fato servir? A gente vive num mundo onde muitas vezes o objetivo é crescer, conquistar espaço, ser reconhecido. É natural querermos ser valorizados, atendidos e até mesmo servidos. Mesmo quando a gente olha para a vida de Jesus, nós percebemos que o caminho dele foi completamente diferente. Existe um projeto missionário muito interessante, realizado por voluntários cristãos na região amazônica, chamado Salva Vidas Amazônia. Pessoas de diferentes partes, elas se dispõem a sair de suas rotinas, das suas zonas de conforto, muitas vezes pagando inclusive a viagem e a experiência do próprio bolso, para passar dias servindo comunidades ribeirinhas. Essas pessoas queridas dormem em barcos, enfrentam desconforto, calor, longas jornadas, e ainda assim fazem tudo isso com alegria. Isso só faz sentido quando nós entendemos o propósito. Essas pessoas não estão ali buscando reconhecimento ou retorno, estão ali para ajudar, para cuidar e para levar esperança. Seja através de atendimento, apoio, amizade ou simplesmente presença, eles refletem o amor de Cristo de forma prática e intencional. Jesus, o Filho de Deus, ele não veio à terra para ser servido, ele veio para servir. Pense nisso, o Rei do Universo escolheu viver uma vida de entrega, cuidado das pessoas, ensinando com paciência e no maior ato de serviço, entregando a sua própria vida. Servir, então, não é sobre posição, mas sobre propósito. Não é sobre o quanto nós temos, mas sobre o quanto estamos dispostos a oferecer. Muitas vezes as maiores oportunidades do serviço estão nas pequenas atitudes do dia a dia. Um gesto de cuidado, uma palavra de encorajamento, um tempo dedicado a alguém que precisa. Você não precisa estar na Amazônia ou em algum outro lugar distante para viver isso, mas precisa ter o coração disposto. Deus nos dá todos os dias oportunidades simples e reais de servir. Não são nossas oportunidades que o caráter de Cristo, aliás, exatamente nessas oportunidades, eu diria melhor, que o caráter de Cristo se revela em nós. Hoje você e eu precisamos olhar ao nosso redor, quem precisa da gente? Quem poderia ser abençoado por uma atitude nossa? Talvez seja algo pequeno, talvez passe despercebido por outras pessoas, mas Deus vê e se importa. Que nós possamos aprender com o exemplo de Jesus e viver uma fé que se traduz em ação. Essa é a verdadeira fé. Esse é o verdadeiro cristianismo. Quando nós amamos a Deus e amamos os nossos semelhantes e procuramos servi-los de forma desinteressada. Servi-los por amor. Vamos orar? Senhor, Tu sondas os corações, Tu sabes todas as coisas, Pai. Tu sabes que somos egoístas, egocêntricos. Estamos sempre correndo atrás dos nossos próprios interesses e muitas vezes

0: Ignoramos pessoas necessitadas que estão ao nosso redor. Muda nosso coração, Senhor, e ajuda-nos para que sejamos pelo menos um pouquinho parecidos com Jesus, que tinha o seu olhar voltado para os que estavam ao seu redor, a fim de servi-los, ajudá-los. Ouve nossa prece e atende, Senhor. Tu sabes o quanto precisamos dessa bênção. Em nome de Jesus. Amém.
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Muito bom dia, irmãos e irmãs, graça e paz, pastor Alberto Inácio. É um privilégio estar com você mais essa manhã. E eu quero ler com você um texto muito bonito, muito revelador também da bênção e da paz de Deus. Em 1 Pedro 1, 18, 19, que diz: sabendo que não foi com coisas corruptíveis, como prata e ouro, que foste resgatado da vossa maneira de viver, maneira que por tradição recebeste de vossos pais, mas com o precioso sangue de Cristo, como de um cordeiro imaculado e incontaminado. Então Pedro revela aqui talvez uma das maiores alegrias de um homem, de entender de onde vem a sua redenção, a sua salvação e o seu resgate. Entender que não foi por nenhuma ação que não venha, na verdade, de Cristo Jesus. Não é uma ação humana, não é uma ação por causa da ação de seus pais, de seus familiares, não é por causa de uma instituição, não é por causa de nenhuma das ações que às vezes o homem coloca como padrão de salvação, não é pelo seu sofrimento, mas sim por causa do sacrifício da cruz de Cristo por cada um de nós. Há um esforço da parte do homem para se salvar, e esse esforço deve ser focado, condicionado ou direcionado a conhecer a Jesus, conhecer o seu caminho, conhecer a sua visão, conhecer aquilo que ele tem, conhecer como ele fez as coisas, conhecer qual o futuro, na verdade, missionário que esse homem tem através de Jesus. E esta é a realidade que faz toda a diferença. Quando nós compreendemos isso, que o sangue de Jesus nos libera, nos limpa, o sangue derramado dele, e cada uma de suas palavras, eu gosto quando a palavra de Deus diz, em João 15, por exemplo, que nós somos limpos pela palavra que nós temos visto, que temos ouvido, pela mensagem de fé que temos recebido. Então, que nessa manhã você coloque a sua vida diante de Deus e entenda: o pagamento pela sua vida não está nem no seu sofrimento e nenhuma outra ação que seja de tradição ou até mesmo um esforço sobrenatural pessoal seu, mas está em Jesus, que te purifica e te abençoa. Você alcança salvação e vida, você alcança paz e perdão, você alcança, na verdade,

0: presença de Deus e também o céu esperado por todos nós, quando nós conhecemos a Jesus, autor e consumador de toda a vida. Paulo diz que porque dele, por ele e para ele são todas as coisas. A palavra então está revelando a cada dia que em Cristo Jesus e somente nele nós temos toda a paz e toda a continuidade que sonhamos. Que Deus abençoe você em nome de Jesus. Vamos orar? Pai, eu quero agradecer por esta manhã, pelo presente que é servir ao Senhor, e é no nome de Jesus que eu oro. Crendo, Deus vivo, que o Senhor está fazendo um milagre na nossa vida a cada dia. Então, Pai amado, continua a fazer esse milagre, dando força, dando coragem, dando paz, e nos fazendo entender, Deus vivo, aquilo que o Teu Filho Jesus tem nos ensinado, nos mostrado, nos revelado, para que assim a gente possa, então, Pai amado, ser resgatado por Ti, não por uma ação humana, mas por uma percepção da humanidade de Cristo e de seus princípios e valores. Que assim seja, Pai, eu te peço, em nome do Senhor Jesus. Amém e amém. Meu amigo, minha amiga, que Deus abençoe você, que você tenha um dia fortalecido, abençoado, e que você conheça Jesus a cada dia para ser salvo e tenha uma vida transformada para a glória de Deus. Em nome de Jesus. Um grande abraço e até lá.
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2: Sete horas e 45 minutos, bom dia. Está entrando no ar as ocorrências policiais das últimas 24 horas. O que aconteceu no setor policial? São 7 horas e 45 minutinhos.
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2: O povo amado e querido do Norte Pioneiro do Paraná. Alerta vermelho prevê tempestades severas e grande perigo no Norte Pioneiro do Paraná. A intensificação do tempo. Uma hora sol, outra hora chuva, outra hora raios, trovões e tempestades. Em algumas cidades do Norte do Paraná, como Curiúva, houve estragos do município. E o que mais preocupa também, além das chuvas fortes e o alerta de tempestade do Norte Pioneiro, é a questão das nossas rodovias. Gente, por favor, cuidado. Muito cuidado mesmo. Principalmente a você que vai a Batiá, vai ali a Ribeirão do Pinhal, Nova Fátima, Bandeirantes, Barra do Jacaré, Andirá. São estradas que não têm acostamento. E estradas

Estradas perigosíssimas. Com muitas árvores do caminho que acabam caindo na rodovia.

causando perigo ao senhor motorista que não tem a visibilidade daquela panela que está na rodovia. E aqui, Birana José Vieira Guzmão? Ali pertinho da WA Peças Agrícolas do meu amigo Wilson Corsini? Misericórdia! Cara do céu, que buraqueira!

0: tá certo que vocês estão fazendo a reforma da rodovia. Tá coisa mais linda, tá muito bonito. Aliás, vai ficar muito bonito. Mas ninguém merece ficar passando essa buraqueira aí. Vocês tiram um dia depois que parar a chuva pra fazer a operação tapa-buraco, pra que o motorista também não seja prejudicado do seu direito de ir e vir, é, com esse desvio cheio de buraco aí. Cada panela do tamanho do boi. Misericórdia! E vem cá. É? Vocês tiveram a coragem de aumentar o preço do pedágio? Tiveram a coragem de aumentar o preço do pedágio no final de semana? Aumentar no domingo ainda? Eu? Aumentar o preço do pedágio? Pro povo pagar o pedágio mais caro? E andar no buraco? Que legal! Vocês é legal, hein? Nossa Senhora Aparecida! Como vocês é legal, hein? É. Vem cá, tem algum palhaço aqui, hein? Hã?
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0: A gente entende que tá chovendo constantemente, mas não dá pra entender a buracaiada que tá na BR-153, ali na PR-436, Vila de Baiti, é? E aqui na 153 Santa Antônia da Platina, ali na beira da José Vieira Guzmão, com a BR-153, ô misericórdia, ali perto da Capela Nossa Senhora Aparecida, aqui da Vila 7, misericórdia.

Juninho Queiroz, por que que o prefeito não arruma? Não, irmão, isso aí não é culpa do prefeito Gil, não. Quem tem que arrumar isso aí é o pessoal da rodovia. Dessa concessionária que o senhor paga o pedágio, que nós pagamos o pedágio, viu? É eles que tem que arrumar, viu? É eles que são responsáveis pra receber o nosso dinheiro, viu? Pra receber o nosso dinheiro e que o senhor paga o pedágio e que o senhor passa lá na... indo pra Jacarezinho, pra Paulinho, tem o pedágio lá, não tem? Então, o senhor indo ali pra Siqueira Campo, pra Quatiguá, não tem o pedágio lá também? Tem, né? Você ir daqui pra Londrina também tem um pedágio lá. Esse nem de gente não tem. É tão moderno que tem até pedágio eletrônico. A pessoa passa, viu? E a plaquinha do seu veículo fica marcadinha lá no teu documento o valor do pedágio pro senhor pagar, viu? Se o senhor não pagar em 30 dias, dá multa. Dá multa ainda pro senhor. Tem mais essa, viu? Então... Se o senhor tiver dinheiro, o senhor tem que pagar. Se o senhor não tiver, tem que pagar também. E aí o senhor é obrigado a passar nessa buraqueira aí. Ou vocês arrumam a rodovia, viu? Vocês arrumam essa BR aí, porque o pessoal não é obrigado a passar no buraco, não. Porque nós pagamos...

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6: 7:55, Polícia Militar intensifica fiscalização e apreende motos irregulares do Dorte Pioneiro. A ordem é parar tudo, a ordem é pegar tudo, né? Se tiver irregular, vai pro pátio. A Polícia Militar começou a intensificação de fiscalização e apreende motos irregulares em todo o Norte Pioneiro do Paraná. Em todo o Norte Pioneiro do Paraná. São 7:56. Ai, Felipe!
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6: Rotan prende homem por tráfico de drogas e apreende munições durante operação na cidade de Ibaiti. O cara tava com um monte de munição e acabou sendo preso, acusado do tráfico de drogas da cidade de Ibaiti, no Paraná. 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
6: 7:59. Homem é agredido com socos, chute, pauladas e tem celular furtado em Bandeirantes aqui do Paraná. Você já pensou, rapaz? O cara foi agredido, tomou socos, chutes, paulada e ainda levaram o celular dele da cidade de Bandeirantes do Paraná. Você já pensou, rapaz? Tá feia a coisa, hein? Tá feia a coisa, hein? Que absurdo, rapaz!
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7: 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Eu quero mandar um bom dia aqui pra dona Ivani Rosa e a Vilma Rosa, lá do Santa Cruz, marcando presença no Sacolão. Bom dia pro taxista Ismael Baião, de Joaquim Távora. Você quer vir de Joaquim Távora pra cá, pro Sacolão? É só falar com o Ismael Baião aí que ele traz você.

0: Olha o cara, velho. Macarrão de cenoura. Deve ser uma delícia isso aí. Esse macarrão de cenoura aí, Felipe. Pode comer à vontade, porque deve ser uma delícia. Uma delícia deve ser esse macarrão.
1: E abobrinha, Juninho Queiroz? É, você que tá acostumado aí, Juninho Queiroz, comer aquele pratão de macarrão que eu vi lá na festa.
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0: 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Deve ser muito gostoso. 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
0: 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Tá bom, Felipe. Minha Nossa Senhora. Deve ser uma delícia. Eu ainda não vi, mas eu vou lá pra me conhecer esse...
2: Minha Nossa Senhora!
0: Ô, Claudinho Veículos. 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Dá não, Claudinho? Deve ser uma delícia. Pensa que gostoso que deve ser.
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1: 8 horas 12 minutinhos, 8 e 12. Bom dia pra você que tá ligadinho aqui comigo na Rádio Difusora. É, bom dia. Hoje é terça-feira, dia 22 de setembro de 2026. Continua hoje o Cerco de Jericó na Igreja Matriz Santo Antônio de Pádua. É, continua hoje o terço, né, também dos homens, às 19 horas, lá na Capela da Vila Rica, viu? Da Capela Nossa Senhora do Perpétuo Socorro, aqui na cidade de Santo Antônio da Platina. Hoje tem o terço dos homens, viu? É, hoje é dia do terço dos homens, acontecendo aqui em Santo Antônio da Platina. São 8 horas, 13 minutos.

São Paulo de Tomazina. E a hora certa, 8h16. 8h16. Ô, fera do rádio, será que dá pra você tocar aqui pra nós aquela música que fala assim: é por nada que eu te quero. Você já ouviu falar essa música? Aquela que fala assim: é por nada.

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0: Alô, Chicão! Aí na Jundiaí do Sul, ligadinho aqui comigo, viu, Chicão? São 8h22. Continua ainda a busca pelo cantor Rick, da dupla Rick Renner, que está desaparecido desde ontem. De acordo com as primeiras informações, o aparelho celular do cantor deu sinal por volta das 19h40 de ontem. E o pessoal ainda continua a procura por este helicóptero aí que...

desapareceu ontem com ali na região de Santa Catarina, com o cantor Rick, da dupla Rick Renner. Estamos na expectativa de que algo positivo possa ser localizado ainda com vida. A gente espera muita ansiedade, né, que ele seja localizado com vida ainda. Um dos melhores cantores da boa música sertaneja, o Rick, da dupla Rick Renner. E os caras são demais, né? Aliás, a gente aguarda com muita expectativa, porque a dupla Rick Renner é uma das atrações especiais ali da nossa querida Jundiaí do Sul no final do ano, né? E nós vamos aqui aguardar, pedir a Deus que coloque as suas mãos lá e que de repente a gente possa ainda encontrá-los lá naquela mata, de acordo com a unidade do Corpo de Bombeiros. A aeronave foi localizada, mas no local de difícil acesso, e ontem chovia muito, à noite não foi possível o pessoal chegar até o local, e vamos aguardar hoje a notícia de forma positiva aí sobre o nosso cantor aí, o Rick, da dupla Rick Renner.

das melhores duplas do nosso Brasil, é o Rick Renner, que está desaparecido desde ontem, quando estava em um helicóptero. É. E ele fez essa música aí, uma das mais bonitas da dupla Rick Renner.

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4: Agora são 8 horas e 33 minutinhos. 8h33. Só pra velhinha do bolo panificadora Fripan e F2 Supermercados, a dona Darcília. Alô, Darcília. Parabéns pelo seu aniversário, Darcília. Muitos anos de vida. É, parabéns, Osni. Aniversário da dona Darcília, hein? É, ô dona Darcília, vai uma... Hã? Uma teco-teleco-teco. É, ô, 51. Que nós vamos tomar hoje no seu aniversário, dona Darcília? Nós vamos tomar uma pinga hoje? É, oncinha. Que é teleco-teco? É... Qual que tu vai tomar hoje, dona Darcília? É a caninha lá de Tomazina? Aquela caninha lá de Palmital? Estado de São Paulo? É, sei lá, dona Darcília. Vamos tomar um trem hoje pra nós comemorar o seu aniversário. Parabéns aí do João. Parabéns da Érica. Parabéns do Juninho, do Marcelo. Da família toda, viu? As noras. Erros, enfim, é, parabéns aí, a Tereza mandando os parabéns pra você, também ali o Leonardo, Lucas, enfim, ô Darcília, lá do Jardim Colorado, aniversariante de hoje.

0: dona Darcília, a Renata, o Gabriel, o Leonardo, a Nicole, todos estão desejando feliz aniversário para a senhora, viu? Muitos anos de vida, que Deus abençoe e Deus proteja. Longe de mim fazer intriga, dona Darcília, mas o genro preferido da senhora já tá indo aí para comemorar o seu aniversário, viu, dona Darcília? Aquele genro da senhora que comprou o galizé lá na festa do São João do Ribeirão Bonito. Aquele lá, dona Darcília. Aquele lá, dona Darcília, que comprou peru pra senhora criar lá no quintal, né, dona Darcília? São 8h40. Eu e a dona Darcília hoje nós vamos tomar uma pinga, né? Daquela bem boa mesmo pra comemorar o aniversário da dona Darcília. Nós vamos tomar uma pinga daquela. Ilcim, bom dia lá pro Ilcim lá do Motopeças VIP, viu, Ilcim? Eu e a dona Darcília, nós vai tomar hoje uma teco-teleco-teco, sei lá, uma 51, sei lá que pinga nós vai tomar hoje. Eu sei que nós vai tomar uma pinga pra comemorar o aniversário lá da dona Darcília, viu? Parabéns, muitos anos de vida, Deus te abençoe, Deus te proteja, viu, dona Darcília? A senhora sabe o tanto que eu tenho um carinho muito grande pela senhora. Pessoa querida, viu? Sou muito querida mesmo, a dona Darcília. São 8h40. 8h40.
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4: 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Bom dia, Juninho Queiroz, né? Manda um abraço aqui para todo o pessoal que tá ligadinho aqui comigo. Meu amigo, o Marchalenta, tá ouvindo lá na Jundiaí do Sul, o Zé Macaco, obrigado pela audiência. É, Juninho, sou a Marlene Batista, de São Lourenço, município aqui de Abateá. Mando um abraço aqui pra você que tá ligadinho aqui comigo. É, José Carlos Batista, nós adoramos o seu programa todos os dias. É, estamos de rádio ligado, né, Chicão? O Chicão lá na Jundiaí do Sul também tá ouvindo nós. Ê, meu menino. Um abraço ao Paulinho, também tá ligado aqui comigo. Juninho, manda um abraço aqui para nós, estamos te ouvindo todas as manhãs, somos aqui da Raio de Luz, é, alô pessoal da Raio de Luz, alô Neia Fontana, bom dia para você, Neia, tá de radinho ligado comigo, Valdir em Abateá, obrigado pela sua audiência. Juninho Queiroz, é, manda um abraço aqui para nós, a peregrinação do glorioso São José, essa semana encontra na empresa Artesanatos, do nosso querido Toninho Zanato, o Marco, situado lá na Benedito Machado, né, em frente ali, próximo a Bordion, né? E no centro de Santo Antônio da Platina. Ó, o Marquinho Zanato, bom dia! Bom dia! Um abraço pra vocês. É, manda um abraço pro meu amigo que tá ligadinho aqui comigo, escutando nosso programa, o meu querido Juraíro, um abraço pra você, obrigado. Juninho, vem aí no Asilo São Francisco de Assis, o Tríduo Franciscano. É, será no dia 1 de outubro, às 6:30, com missa e exposição do Santíssimo. Dia 2, 19:30, pastelada, missa também. E dia 3, missa e pastelada no Asilo São Francisco de Assis. 8:52, Laboratório de Análises Clínicas Doutora Glair.
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Bom dia lá pro pessoal do Casa Grande Materiais de Construção, lá na minha querida cidade de Guapirama. 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Alô, pessoal de Ribeirão do Pinhal, aquele abraço para vocês, muito obrigado pela sua audiência. São 8 horas e 56 minutinhos. Tá chegando aqui a Thaís Silva e o Rafa. A todos vocês, um ótimo dia. 8h56. Oi, bom dia, bom dia, bom dia.

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1: Brasil. 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

0: Opa, muito bom dia! Bom dia pra você que está aí na sintonia com a nossa 102.3. É a Rádio do Povo, meu Brasil!
1: Não Brasil. Pode ser!
0: Rafa Regis, bom dia pra você, meu amigo!
1: Muito bom dia pra você, Thaís, bom dia pra você, pro nosso ouvinte da Difusora FM. Sou por aqui, haja chuva, vão virar tudo sapo, minhas roupas de um varal que não seca, tá uma beleza, mas vamos que vamos.
0: Ai, Rafa Regis, chegamos nesta data de hoje, 22 de setembro. Hoje teremos o início da primavera.

0: Maravilha. E quantos dias faltam para terminar este bendito ano, Rafa?
1: Ai, que bonito. Faltando 100 dias para acabar 2026. Contagem regressiva.
0: Rapidinho agora, hein?
1: Agora vai que vai.
0: Pô,
1: já vai desembromando.
0: Aham, estamos vivendo também a lua crescente.
1: Boa.
0: E vamos às comemorações de hoje?
1: Vamos sim, porque hoje é o dia importante, fonte de potássio para evitar aí cãibras. Hoje é o dia da banana.
0: Hoje também é o dia do hobbit.
1: Muito bem. Hoje é o dia do contador.
0: Ah, Rafa, esse é o dia do judiado.
1: É.
0: O rio Tietê.
1: Ai, meu Deus, será que um dia teremos de volta ao rio Tietê com navegações? Ah, isso aí é quase uma utopia. Mas enfim, hoje é o dia sem carro.
0: Você comemorou hoje, hein? Você veio no...
1: Não vi.
0: Hoje, justamente, a causa da chuva,
1: sabia.
0: Né?
1: É,
0: da chuva.
1: Pois é, minha...
0: E geralmente ele vem na,
1: amada
0: na canela,
1: não,
0: né?
1: Todo dia a pé, subindo e descendo aquela
0: hoje,
1: avenida.
0: Eu já não posso falar o mesmo, então...
1: Não, mas não dá também, você mora mais longe. Né?
0: Mas, hoje é o dia do rinoceronte.
1: Opa, abraço um. Hoje, então, com isso, é defesa, o dia da defesa da fauna.
0: Dia do chocolate branco,
1: que
0: Rafa.
1: Beleza, bom demais. Hoje é o dia do amante brasileiro.
0: Hoje também é o dia do atleta paralímpico.
1: Hoje é o dia da...
0: Juventude.
1: Juventude do Brasil.
0: Da casquinha de sorvete.
1: Muito bem. Hoje é o dia do rinoceronte e também é dia de apreciação do elefante.
0: Hoje também é o dia, gente, um alerta, inclusive, da leucemia mieloide crônica.
1: E hoje é o dia da saúde de adolescentes e jovens.
0: Abertura da temporada de churrasco no Hemisfério Sul.
1: Aê. Bom, e hoje, como você já bem destacou, é o início da primavera no Hemisfério Sul.
0: E o início do outono no Hemisfério Norte. Bem, também se comemora mais um ano.
1: Mais um ano aqui da Lei da Execução Fiscal.
0: São as comemorações de hoje. 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
1: Também está com a gente a loja Trejoli.
0: Com a gente, Paraná Assessoria, Paraná Banco.
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0: 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Conheço?
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0: Vamos lá então com as primeiras previsões do horóscopo desta terça-feira. Ariano, Ariana, um ótimo dia. A vida social ficará animada e as atividades em grupo renderão bastante hoje. Consolide amizades e firme sua reputação na equipe. As trocas subirão de qualidade. Conversas de hoje vão trazer novidades e soluções práticas. Com Saturno em seu signo, pense a longo prazo e reveja escolhas que já não correspondem às necessidades atuais e também entendimento no amor.
1: Oi, Taurino, Taurina, bom dia. Carreira entrará em foco. Ótimo momento para lançar um empreendimento e consolidar a imagem profissional. Uma conversa no trabalho trará a solução prática que faltava e destravará um assunto parado. Firme a sua posição, mostre o que já construiu e desenhe o passo seguinte com visão de longo prazo. Reconhecimento e poder pela frente.
0: Agora é com você, geminiano, geminiana, ótimo dia. Conexões com gente de outros lugares vão abrir caminhos e vão alargar também seus horizontes. Um plano de estudo ou de viagem ganhará forma em uma conversa assim, despretensiosa. Mostre o que você sabe fazer sem modéstia. Mudanças na imagem e na maneira de se apresentar farão sucesso. Participe de um evento e brilhe publicamente. E o prestígio
1: onde?
0: Está em alta.
1: Oi, Câncer, bom dia.
0: Bom dia.
1: A previsão hoje é que planos de mudança entrarão em cena e pedirão decisão. Determine objetivos de longo prazo. O momento pedirá visão de futuro, hora de se apropriar do seu poder, talentos e da sua criatividade sem esperar a aprovação de ninguém. Assuma mais iniciativas, o novo comportamento abrirá portas. Fique de olho em uma oportunidade imobiliária e o poder.
0: Tá como? Fala.
1: Está em alta
0: aí,
1: pra você.
0: Vou aproveitar. Agora é com você, Leonino, Leonina. Bom dia!
1: Bom dia!
0: As parcerias estarão em destaque. Alguém fará uma proposta clara. Coloque os combinados no lugar e encerre um mal-entendido com

0: uma conversa franca. Documentos e assuntos práticos vão andar melhor do que você esperava. Uma porta importante se abrirá com um empurrão de leve. Encerre dinâmicas do passado. Boas alianças e reencontros à vista.
1: Passa na vista, baby. Oi, Virgem, bom dia para você. A previsão hoje, o corpo agradecerá qualquer cuidado que você retomar. Hora de mudar a rotina, lançar um projeto inovador no trabalho e começar um novo ciclo para valer. Ajuste horários e inclua atividades de bem-estar na agenda. Uma conversa vai trazer a informação que faltava para você decidir um investimento. A partir de hoje, o Sol fortalecerá as bases materiais. São as previsões, o horóscopo do dia.
0: Muito mais pra você daqui a pouquinho com as últimas, não perca.
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1: E agora são 9:27. 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

0: Bom, e agora aquele alô pra quem está na sintonia. Alô. Nilva Solari tá lembrando que hoje temos aniversariantes.
1: Ah, temos? Temos sim. Hoje é aniversário da amada sobrinha, a Carla Pereira Pontes. Ela está recebendo os parabéns de toda a família e principalmente, é claro, da tia Coruja, que a ama muito. Desejando toda a felicidade do mundo e que Maria Santíssima a cubra de bênçãos e que ela tenha um feliz aniversário. Parabéns, Carla!
0: Tudo de bom. Felicidades. O Jesus.
1: Jesus.
0: Tá lá em Ribeirão do Pinhal, ligadinho com a gente, né? Bom dia, doidada. Leila, bom dia.
2: Bom dia, Thaís. Bom dia, Rafa. Thaís, toca pra mim a música Amor de Primavera. Oferece pro meu esposo Frávio. Vai pra todos da Vila Santa Terezinha. Vai pra todos da minha família. Vai pra Fioca, pra Deusana, pra Fininha, pra minha sogra Cristina, pra Rita de Cássia e pra todos Santo Antônio da Pratine. Vai pra vocês aí da rádio.
1: Obrigado, Leila.
2: Obrigado por me atender, Leila Rodrigues.
1: Aí, valeu. Um abraço pra você.
0: Um abração, menino Fioca. Sumiu.
1: E por onde anda a Fioca?
0: Por onde anda a Fioca? A gente acabou de fazer aquele vai e vem aqui com a Fioca, né? Mas ela sumiu.
1: Que coisa. Então, verdade, hein? Alô, Fioca. Está sendo convocada neste programa, Fioca. E faz muito tempo, gente.
0: É, faz tempo, hein?
1: Olha.
0: Depois daquele dia que ela falou, né? As recalcadas. Ainda sumiu.
1: É mesmo.
0: Menina, é todo tipo de babada aqui. Bom dia, quem tá pedindo Chico Amado e Xodó, telefone no ar.
1: A Rosa. Rosa tá lá no Colina Verde, sempre mandando pra uma pessoa com muito carinho e amor. Um abração pra você, Rosa.
0: Quem mais aqui mandando um alô pro pessoal lá da oficina do Pezão, ligados com a nossa programação, temos ele também.
1: Ele também, Nelson Viana Filho, tá apenas confirmando audiência, né? Um abraço pra você.
0: Acho que foi ontem também, aniversário da Fátima, né?
1: Ah, foi, verdade.
0: Ah, Jair Fátima, Victor. Do Jair verdade, Victor. Verdade. Não participou aqui, mas parabéns pra você, Fátima.
1: Parabéns, Fátima.
3: Parabéns pra você.
0: Muitas felicidades. Tudo e agora, 9h29.
1: Grande nada. Patrícia Manuela.

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0: Bom, e agora são 9h38. Plantão Serale hoje, diretamente com ele aqui em nossos estúdios. Boa. João, bom dia, meu amigo.
1: Dia, bom dia, Thaís. Bom dia, Rafa Regis. Bom dia, Santo Antônio e região. Ô, Thaís, primeiramente...

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0: 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João,
2: bom dia, agora são 9h42.
1: Vamos nessa com as últimas previsões do horóscopo. Libriano, Libriana, um ótimo dia. Olha, os projetos autorais terão um dia excelente. Ideias geniais e soluções originais vão movimentar a vida em uma direção bem mais atraente. À noite, o sol vai entrar em seu signo e inaugurar um ciclo de relações estáveis e de maior participação social. Com Vênus na área financeira, os bons negócios virão atrás. Mude investimentos e mantenha as contas equilibradas.
2: Escorpião. Oi, Escorpião, bom dia. A casa e a família pedirão presença. Uma conversa aproximará quem andava distante. Um assunto antigo se resolverá melhor no sigilo do que no debate aberto. Com Vênus em seu signo, o magnetismo estará alto. Você atrairá o que quiser e a partir de hoje o recolhimento fará bem. Começará a fechar um longo ciclo e o poder de atração está em alta para você. Sagitário.
1: Agora é com você, Sagitariana. Ótimo dia. Conversas e estudos terão bom andamento e trarão

0: uma informação bastante útil. Os amigos movimentarão o dia. Um convite chegará na hora certa. Você vai encontrar apoio para uma ideia inovadora. Brilhe nas reuniões de trabalho e surpreenda. Curta os pequenos prazeres e os momentos de liberdade. A partir desta noite, a vida social ficará mais animada.
1: Oi, Capricórnio, bom dia. A previsão hoje, o dinheiro estará em foco e uma escolha consistente valerá mais do que um ganho rápido. A partir desta noite, o sol iluminará o plano de carreira e o futuro. Conte com sucesso nos empreendimentos e ótimos negócios. Investimentos poderão ser repensados e agora é um bom momento para organizar os seus recursos com visão de longo prazo, novos relacionamentos. Relacionamentos no radar.
0: Agora é com você, aquariano, aquariana, uma ótima terça-feira. Com a lua em seu signo, as emoções estarão amplificadas. Encontre a medida certa para expressar os sentimentos e as suas necessidades. Cuide da imagem e diga o que pensa, porque a palavra terá peso. Será um bom momento para fortalecer sua imagem e autoestima com decisões maduras e ponderadas. Prestígio e poder de influência
1: estão aonde?
0: Em alta.
1: Peixes. E para finalizar as previsões, peixes, bom dia, desacelere e entre em sintonia com a sua força interior. O dia trará maior equilíbrio entre o emocional, o mental e a espiritualidade. Mercúrio trará respostas existenciais e um compromisso maior com verdades universais. Conexões com pessoas de fora serão transformadoras e inspirarão novos projetos. A intuição será uma bússola precisa no trabalho e também nas escolhas. São as previsões, o horóscopo de hoje, muito mais.
0: Muito mais pra você amanhã, quarta-feira, não perca.
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5: E agora são 9h50. Já já sucesso para você ouvir na programação, mas antes aqui o nosso recado para você. A irmã Lourdes está mandando um recadinho para nós.
6: Oi, irmã.
5: Bom dia, irmã.
7: Bom dia, queridos amigos de Santo Antônio da Platina, essa cidade maravilhosa. Mas, gente do céu, que chuva, hein? Meu Deus do céu, fiquei com medo essa noite. Mas Deus cuidou da nossa cidade, Deus colocou a sua mão protetora sobre nós. Que Deus nos abençoe. Passando para lembrar a todos do nosso Tríduo de São Francisco, que vai começar a partir do dia 1/10, dia de Santa Terezinha. Missa na Capela São Francisco de Assis, às 6h30 da manhã. Adoração a Jesus Eucarístico durante todo o dia, pedindo graças e bênçãos sobre nós, sobre nossa família, sobre a nossa cidade tão querida. E às 19h30, missa na Capela São Francisco de Assis. Segundo dia, sexta-feira, dia, primeira sexta-feira do mês, dia do Sagrado Coração de Jesus. Missa às 19h30, com pastelada após a missa. E o nosso brechó franciscano, das 14 às 19. E no sábado, a grande solenidade de São Francisco de Assis. Missa às 19h30, com pastelada, o sonho de São Francisco e a presença de toda a nossa comunidade platinense. Que Deus abençoe a todos e que tenhamos uma abençoada terça-feira com chuva.
5: Opa, aê, irmã. Valeu, irmã Lourdes, né, lá do Asilo São Francisco de Assis. Obrigada pela mensagem, convidando aí para Tríduo Franciscano, como ela já bem lembrou, e com a presença também do brechó, quem puder ajudar. Obrigada, irmã.
6: Tudo bem, irmã.
5: Agora 9h52, o louro tá na área.
6: Tá aí?
8: Bom dia pra Thaís.
6: Tá todo molhado.
8: Tá molhado. Oi, bom dia, Thaís. Bom dia, Cato. Bom dia, Alexandre. Bom dia, turminha toda aí.
6: Molhado.
8: As amigas, participantes, as ouvintes. Bom dia pra minha turminha toda. Bom dia pros meus irmãos, com o Sérgio Marinho, sobrinho, sobrinha, cunhada. Bom dia pra Luzia, pra Sinira. Bom dia pra mais que a família dela. Bom dia pra turma ser cansada, pro João. Bom dia pra todos vocês.
6: Que beleza.
8: A terça-feira abençoada, chuvosa, né, Thaís? Isso. Deus que abençoe vocês, fique com Deus e até amanhã, se Deus quiser. Amém. Tchau, Thaís. Tchau, Ré.
5: Tchau.
8: Que Deus abençoe, carinho. Falou, dá tchau pra isso.
7: Não!
5: Valeu, um abraço. Hoje temos mais um aniversário. Quem está mandando aqui para nós é a Maria Seidler.
6: Ô, Maria Seidler, ela está falando que hoje é aniversário do filho dela, o Wagner, que está completando 13 anos. E claro, mandando os parabéns para ele, para você, Wagner.
9: Parabéns, parabéns.
6: Felicidade, saúde.
5: Felicidades, temos mais um nível.
6: Tem mais aniversário, deixa eu mandar um grande abraço pra minha amiga Leia. A Leia está fazendo aniversário hoje e quem está mandando os parabéns é o maridão, o esposo Maicon, a quem eu mando um abraço também. Os filhos, a Duda, o Luiz e a Milena. E é claro também, né? Ela é vovó coruja, a netinha Heloísa. Leia, parabéns.
9: Parabéns, parabéns. Parabéns pra você.
6: Tudo de bom, Leia.
5: Felicidades, Leia. Quem está com a gente aqui, mandando também o seu recado, Dona Eli Braga.
6: Dona Eli.
5: Seu Zezinho, um abraço. Bom dia. Quem mais aqui?

0: Já mandando o seu alô.
1: Bom dia, aqui é a Yasmin, a filha do Índio. Um abraço para todos os ouvintes, para todo mundo. Que Deus abençoe o nosso dia, essa chuvinha maravilhosa. E gostaria de pedir uma música sertaneja do Henrique Juliano, pode ser qualquer um.
2: Muito bem.
1: Os corintianos, meus pêsmos para os corintianos. E um abraço pro GG.
2: Escuta, ainda tá nessa.
1: Meus pêsmos, GG.
2: Ainda tá nessa. Já foi.
0: Tem mais que tá nessa.
3: Bom dia, Thaís. Bom dia, Rafa.
2: Chupa, João.
3: Tá chovendo.
2: Aô, meu Deus do céu.
3: Coco tá molhado. Só pra avisar vocês, viu? Tô por aqui.
0: Ah, então. Ah, obrigado, Branco. Bom dia pra você, o Cezinha lá no Guapé, ligados aí com a nossa programação. Boa. E agora são 9h54. 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
0: Tchau, gente.
2: Tá bom?
0: Aparecida de Siqueira apareceu agora.
2: Apareceu, aparecida.
0: Vamos embora, porque na sequência...
2: Tá chegando o Padre Reginaldo Banzotti com o programa Experiência de Deus, e meio-dia e meia, a tarde é nossa.
0: Tchau, gente. Até

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0: Louvado seja nosso Senhor Jesus Cristo. Para sempre seja louvado, queridos irmãos e irmãs. A paz de Jesus esteja na sua vida, na sua casa, onde quer que você se encontre. Hoje, terça-feira, por excelência, nós celebramos Jesus das Santas Chagas. E de modo especial hoje, porque estamos em plena festa das Santas Chagas de nosso Senhor Jesus Cristo. Sim, segundo dia da festa das Santas Chagas, e na terça-feira sempre lembramos as Santas Chagas de nosso Senhor. Ofereço este programa a todos os líderes mensageiros das capelinhas, todas as famílias que recebem as capelinhas e também aqueles que rezam o terço das Santas Chagas, os devotos e devotas de Jesus das Santas Chagas. Lembro a todos, nós estamos no 8º dia da novena. São Pio de Pietreutina, rogai por nós. São Pio de Pietreutina, intercedei por nós. Quero saudar, a partir da Rádio Evangelizar, de onde tudo começa, das rádios irmãs, cujos nomes cito neste momento:
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0: Saúdo a você pela TV Evangelizar, sinal digital em todo o país, em várias cidades, canal aberto, pelo YouTube Padre Manzotti Oficial. Já fizemos a quaresma do Arcanjo Miguel, pedindo a graça de recomeçar. Se você não fez, faça depois do programa a quaresma de São Miguel. Dai-nos, Senhor, a graça.

Graça de recomeçar pelo aplicativo da Associação Evangelizar é Preciso. O sinal chega no mundo inteiro e também pelas plataformas digitais. Amado povo de Deus, vamos juntos. Novena de São Pio de Pietrelcina. Jesus das Santas Chagas, em nome do Pai, do Filho e do Espírito Santo. Amém. Naquele tempo, a mãe e os irmãos de Jesus aproximaram-se, mas não podiam chegar perto dele por causa da multidão. Então, anunciaram a Jesus: tua mãe e teus irmãos estão aí fora e querem te ver. Jesus respondeu: minha mãe e meus irmãos são aqueles que ouvem a palavra de Deus e a põe em prática. Sempre me proponho a explicar. A mãe sabemos que é Nossa Senhora. Os irmãos, sempre a igreja interpreta como os primos de Nosso Senhor, primo e irmão. Filhos de pais, mães que se casaram. Irmãos que se casaram. Primo e irmão. Segundo ponto, aqui Jesus não desfaz da família, ele alarga o conceito de família. Ele coloca-nos e nos inclui nos laços familiares. Quem é minha mãe? Quem são meus irmãos? Quem ouve a palavra de Deus e a põe em prática? Podemos fazer parte desta família de Jesus. Somos convidados a isto. Mas é preciso ouvir a palavra de Deus. Não só ouvir, mas praticar. Senhor, dai-me esta graça, essa disposição de ouvir a tua palavra e pôr em prática a tua palavra. Senhor, pelas tuas santas chagas, hoje mais do que nunca, em plena festa das santas chagas, nós queremos te pedir a graça primeira de sermos da tua família, de sermos de fato ouvintes atentos da palavra e praticar a palavra. Esta é a graça que pedimos na vida espiritual. Insista nisso. Segundo, podemos colocar diante das santas chagas de Jesus hoje, por intercessão de São Pio de Pietrelcina, as nossas necessidades, os nossos pedidos, nossos clamores. Senhor Jesus, nós pedimos por milhares e milhares de pessoas que mandam suas intenções na enfermidade física, pessoas com câncer, com órgãos que estão paralisando, pessoas que estão submetidas a hemodiálise, outros que estão esperando cirurgia, diagnósticos que foram dados que causaram grande sofrimento e ainda estão na fase de preparação para começar o tratamento. E me vêm vários nomes de pessoas que estão nesta fase. Você pode colocar estas pessoas hoje, Jesus, pelas tuas santas chagas, pela sua infinita bondade, pela sua infinita misericórdia. Olhai também por aqueles que passaram e estão passando por crises dentro do matrimônio, problemas de relacionamento, traição, e não sabem que decisão tomar. Te clamamos, Senhor, por pessoas que estão na profunda depressão,

tuas santas chagas eu entrego minha família. Eu entrego os meus problemas. Diga quais são os seus problemas. Eu entrego a minha vida, Jesus. Hoje, ontem e sempre, coloco na tua presença, Senhor. Vai rezando, filho. Clame qual é a graça que você quer pedir. Nesta festa das Santas Chagas, nesta festa deste ano, insista, repita de novo, para que possa dizer obrigado, Senhor, pela graça recebida. Basta uma gota do teu sangue e eu serei curado. Basta uma gota do teu sangue e eu serei libertado. Basta uma gota do teu sangue, Senhor, e a minha família será transformada. Eu proclamo, Senhor, esta graça, porque eu acredito, porque eu creio, porque eu confio. Amado Deus e Senhor, atenda o nosso pedido. Quero lembrar a você que você pode mandar suas intenções agora pelo QR Code que está na tela. Você pode mandar as suas intenções pelo 0800-410-6060. Você pode mandar as suas intenções pelo WhatsApp 41-3221-6060. Intenções para a festa das Santas Chagas. Você tem um lugar em nosso coração. Voltamos já.

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0: E eu convido também rezarmos hoje, colocando nas santas chagas de Jesus tantas regiões que estão passando por dificuldades devido às chuvas. Rio Grande do Sul, um dos estados mais atingidos, 3 mortos e muitos danos a 119 municípios. 485 mil pessoas afetadas. Caxias do Sul, também em grande chuva. Colocar diante de Deus tantos estragos. Santa Catarina, litoral sul. Paraná, diversas regiões, temporal de granizo em vários bairros da região metropolitana de Curitiba. Rio de Janeiro e São Paulo também está com alerta de tempestade. Portanto, colocar diante de Deus todas as pessoas, todas as vítimas, todos os que estão sofrendo e tiveram grandes perdas, a maior a vida e também perdas materiais. Nossa oração, solidariedade e súplica a Deus por estas pessoas. Amado povo de Deus, escute esse testemunho, por favor.
1: Meu nome é Socorro, sou da cidade de Quixadá, Ceará, e hoje vim dar meu testemunho da graça que eu recebi da novena de Padre Pio.
0: Amém.
1: No momento que o Senhor falou, filha, peça grande, eu de joelho pedi, fiz meus 3 pedidos.
0: Sim.
1: Um era uma causa da justiça que fazia muito tempo que estava na justiça,
0: certo,
1: e que eu não tinha mais esperança em receber.
0: Olha aí.
1: Padre, hoje meu esposo ligou avisando que tinha dado tudo certo.
0: Amém.
1: Graça alcançada é graça recebida. Toca o sino sacristão.
0: Deus seja louvado, querida Socorro, Quixadá, Ceará. Lá tem a Rádio Central FM, Cultura FM, Dom Aurélio Pinto de Souza, da Diocese de Quixadá. Filha de Deus, que a paz de Jesus esteja com você. Alô, filha de Deus?
2: Sim, eu abençoo, padre.
0: Deus abençoe, filha de Deus. Você fala de onde?
2: Eu falo de Sergipe.
0: Minha saudação, você que fala de Sergipe. Pediu anonimato, o que está acontecendo agora? Peço a gentileza que fale mais forte e mais alto.
2: Então, padre, eu sou casada desde os meus 16 anos com uma pessoa.
0: Uhum.
2: E depois de 16 anos a gente conviver junto, a gente oficializou nosso casamento no religioso.
0: Certo.
2: E durante esses, depois do religioso, nós temos 20 anos juntos, temos um casal de filhos.
0: Uhum.
2: E já temos uma netinha. E o que está acontecendo é que de abril para cá, eu já não estava desconfiada, mas de abril para cá, eu percebi que tem uma pessoa envolvida no nosso casamento, junto com meu marido. E no dia 30 de abril, eu descobri algumas conversas, e nessas conversas ela dizia que amava muito ele e que ele retribuiu dizendo que amava. E aí eu enfrentei ele, confrontei de todas as formas. Essa pessoa não me enfrentou, mas enfrentou a minha filha, que era de menor, em público. E aí, ele de dar assistência à própria filha, tá demonstrando que tá do lado dessa pessoa. Eu já fiz já arrumei minha mala várias vezes para ir embora, mas eu não tenho coragem de ir. E também não tô, financeiramente, eu não tenho condições de fazer uma separação.
0: Entendi.
2: E aí, padre, eu não sei mais o que fazer da minha vida, porque ele diz uma coisa agora, mas na mesma hora ele está conversando com ela pelo celular 24 horas. É à noite, vai dormir 10h30, 11 horas da noite conversando com ela. E eu não sei mais o que fazer sobre isso.
0: Entendi. Lamento profundamente por você estar passando isso depois de 36 anos juntos, 20 de casados.
2: Isso, nós temos 20 anos de casado, juntos todos, ao todo 20 anos.
0: Ao todo, tá certo.
2: Isso.
0: Lamento por isso, com filhos. Filha,
2: uhum.
0: E veja, você, ao mesmo tempo que quer continuar, não quer.

0: Gostaria,
1: então,
0: gostaria de separar, mas diz não ter condições. Ao mesmo tempo, ele não esconde de você, pelo que eu estou entendendo, ele não esconde de você que continua tendo esse diálogo com ela e um relacionamento, é isto?
1: Isso, ele diz que não tem nada com ela fisicamente, mas no telefone ela manda bom dia, chama de meu amor. É, tudo que acontece ao nosso redor aqui, ela sabe, porque ele manda mensagem dizendo que se tá na rua, se não tá, o que tá fazendo, o que deixa de fazer. Então, isso aí foi me desgastando bastante e eu fiquei sem saber o que fazer da minha vida.
0: Quando você fala pra ele, veja, quando você conversa com ele, apesar de que ele pode mentir e está sendo mentiroso, foi mentiroso e está sendo mentiroso.
1: Sim.
0: Mas ele diz querer largar essa mulher?
1: Então, ele quer ficar, pelo que eu entendo dele, é que ele quer ficar com as duas coisas. Só que ele diz que ela é só amizade. Mas é uma amizade que nas conversas acaba sendo muito mais além do que uma amizade. Porque ele disse que não convive com ela, não tem contato físico com ela, né? Corpo a corpo. Mas pelo celular, é como se eu fosse a segunda opção. Eu me sinto...
0: É assim que você se sente?
1: Isso, porque eu falei. É, briguei, reclamei.
0: E você...
1: Os nossos filhos enfrentaram ele também. E ele bloqueia hoje. Quando é amanhã, ele tá desbloqueando de novo e conversando com ela.
0: Teus filhos têm quantos anos?
1: Meu filho tem 19 e minha filha tem 17 anos.
0: Tá. Veja, se você falou que não tem condições, mas se você arrumasse um emprego com os teus filhos também trabalhando, você não se sustentaria?
1: Sim, é isso, padre. Há muito tempo que eu tô procurando emprego.
0: Eu digo...
1: Como moro na parte do interior, é muito mais complicado.
0: Eu digo isso porque realmente você caiu na real. Você está sendo a segunda opção. E pelo que vejo, não há um desejo dele de mudar. O grande...
1: Ele me deixa confusa, padre. Ele me deixa confusa. Porque assim, eu digo, não tá dando certo, vamos separar e tal. Aí ele disse, se você quer isso, eu vou fazer. Mas eu tô sozinha, já disse que eu não tô com ela, Que eu fico 24 horas com você. Ele fica comigo, padre. Mas acho que o pensamento e o celular diz outras.
0: É. Aí é uma decisão sua. É uma decisão realmente sua e pedir a Deus, Senhor, me ilumine que decisão eu vou tomar. No entanto, essa história de fazer mala, desfazer mala, não cabe mais.
1: É, isso não dá mais.
0: Tem que parar com isso.
1: Uhum.
0: Quando for para tomar uma decisão, seja de um lado, seja de outro, que seja uma decisão correta. Por quê? Porque se você quer ficar junto, vocês hoje acabaram ficando mais distante do que nunca. Tô errado?
1: Sim.
0: Então, vocês já estão distantes. Cada um pro seu lado. Sempre quando estão perto, vocês não está bem. Você tá pensando em o que eu vou fazer para chamar atenção. O que eu vou fazer para ele ficar comigo. E na verdade, isso só vai azedando cada vez mais. Então, se os dois tomarem uma decisão de continuar a vida, tem que ser uma decisão dos dois e verdadeira. Se for para separar, não é fazer a mala e desfazer, é fazer e tomar atitude de uma vez. Então, peça a Deus, Senhor, me dê o discernimento, repita comigo, Senhor, me dê o discernimento. O que devo fazer neste relacionamento? Eu creio, Senhor, no teu poder.
1: De restaurar meu matrimônio.
0: Mas dai-me sabedoria de como agir. E força para tomar a decisão. Amém. Deus abençoe. Eu volto já e volto com a leitura orante. Nós estamos na leitura do profeta Elias. Volte comigo.
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para a leitura orante, vai pegando a sua Bíblia, 1 Reis, capítulo 17, de 8 seguintes, mas nós estamos em plena festa das Santas Chagas e hoje é o segundo dia. Quero destacar, às 11:30, portanto, daqui a pouco, gente, Curitiba, região metropolitana, venha para o Santuário de Nossa Senhora de Guadalupe, Jesus das Santas Chagas. Muitos estão acompanhando lá ao vivo, tá aí as imagens, já esperando a missa. Lembrando que você de todo o Brasil acompanha pela TV Evangelizar, Rádio Evangelizar, YouTube Padre Manzotti. Lembrando que também outro destaque é hoje à noite, às 19 horas, encontro presencial dos devotos e dos líderes mensageiros das capelinhas de Jesus das Santas Chagas. Eu estarei presente e você vai acompanhar também pela TV Evangelizar, YouTube Padre Manzotti. À tarde, às 13, cantora Suelen Ferraz, às 14, sorteio Andy Gon. E às 15 horas, atração circense, 16 horas, Adriano Tarouto, 19 às 18, terço das Santas Chagas no Santuário e depois a Santa Missa às 18 horas também no Santuário de Guadalupe. Lembrando que nós temos fora do Santuário um lugar de também celebração e festa com as barracas. Filho amado, lembro que amanhã, festa das Santas Chagas, toca a corneta sacristão. Amanhã é dia de São Pio de Pietrelcina. Venham caravanas. Povo de Curitiba, região metropolitana, não perca. Amanhã.

Amanhã, 11:30, São Pio de Pietrelcina. Quem quiser participar, às 15 horas, gravação do Rede Vida com Taeme, aberto ao público. Às 19 horas, tem missa, show e missa com Padre Ezequiel Dalpozo. Quinta-feira, nós temos o Trido, lembrando, horário alternativo, 16:17 horas, eu presido. Sexta-feira, segundo dia do Trido, à noite, 19 horas, show Padre Reginaldo Manzotti. Sábado, terceiro dia do Trido, e às 19 horas, a procissão. Procissão com velas, venham com velas, e vamos fazer aquela belíssima, forte procissão, contemplando as chagas dolorosas de Jesus na Via Sacra Ensenada. E domingo, dia todo das Santas Chagas, terminando.

hoje. 1 Reis, capítulo 17, versículo 8. Havia grande seca em Israel. Lembre-se disso. Versículo 8. Então o Senhor disse a Elias: apronte-se e vá até a cidade de Sarepta, perto de Sidom, e fique lá. Eu mandei que uma viúva que mora ali dê comida para você. Então Elias foi para Sarepta. Quando estava chegando ao portão da cidade, ele encontrou a viúva, que estava catando lenha. Elias disse a ela: por favor, me dê um pouco de água para beber. Quando ela ia buscar a água, ele a chamou e disse: e traga pão também, por favor. Você prestou atenção? Viajou? Não, por favor, atenção. Deus o manda a Sarepta e disse: eu mandarei uma viúva lhe dar de comer. Quando ele estava no portão da cidade, ele viu a viúva e disse: primeiro, por favor, me dê um pouco de água para beber. Quando ela ia buscar água, ele chamou e disse: traga pão também, por favor. Porém, ela respondeu: juro pelo Deus vivo, Senhor, não tenho mais pão. Só tenho um punhado de farinha de trigo numa tigela e um pouco de azeite num jarro. Estou aqui catando dois pedaços de pau para cozinhar alguma coisa para mim e para meu filho. Vamos comer e depois morreremos com fome. Versículo 13. Disse Elias: não se preocupe. Vá preparar sua comida. Mas primeiro faça um pãozinho com a farinha que você tem e traga para mim. Depois, prepare o resto para você e para seu filho. Pois o Senhor Deus de Israel diz isto: não acabará a farinha da sua tigela, nem faltará azeite no seu jarro, até o dia em que eu, o Senhor, fizer cair chuva. Então a viúva foi e fez como Elias tinha dito. E todos eles tiveram comida para muitos dias, como o Senhor havia prometido por meio de Elias. Não faltou farinha na tigela, nem azeite no jarro. Palavra do Senhor. Graças a Deus. Você prestou atenção no texto? Que é maravilhoso.

o grande Elias e a viúva de Sarepta. A torrente seca, a do Carite. Deus não abandona Elias. Ele disse: levanta-te. Ele tinha prometido que sustentaria Elias, primeiro com corvo. Agora levanta-te e vai até Sarepta de Sidônia. Ali ele encontra uma viúva. Lembremos que uma viúva na sociedade era algo lastimável. Pessoas vulneráveis, uma viúva era vulnerável. Geralmente pobre economicamente. E é justamente a esta a quem Deus irá se valer para cumprir a promessa com Elias e mostrar o quanto Deus cuida do seu povo. A primeira palavra é: me dê um pouco d'água. Depois, me dê o pão também. E ela fala a realidade: eu estou aqui, juro por Deus, eu vim pegar dois pedaços de madeira para fazer o último pão, eu não tenho mais nada, pouquinho de farinha, um pouquinho de óleo. Elias diz: não se preocupe. Ou numa outra versão: não temas. Não se desespere. A mulher olha para a farinha e vê o fim. Elias olha para a palavra de Deus e anuncia a possibilidade. Ela olha para aquilo que possui. Deus está olhando para aquilo que ele pode fazer. E fica uma pergunta no ar, e voltaremos rezando este texto. Nós estamos olhando para a farinha, para o óleo, naquilo que está acabando em nossa vida, ou estamos olhando para aquilo que Deus pode fazer? O milagre que Deus pode fazer. Estamos olhando para a nossa pobreza ou para a grande transformação que Deus pode fazer em nós? Eu volto já.

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7: Verdade. Da leitura orante de hoje, Elias 17, de 1 a 15. Somos chamados a olhar para Elias, que Deus havia prometido, e não o desampara. Secou o carite, mas vai. Eu vou cumprir o que prometi. Uma viúva lhe sustentará. Somos chamados a olhar para a viúva. Repito, ela olha o fim da farinha. Elias olha a palavra de Deus e a possibilidade. Ela olha para aquilo que possui. Deus olha para aquilo que pode fazer. Por isso o profeta diz: não tenhas medo. Um outro aspecto importante para a nossa leitura orante: a farinha e o azeite. Faça um pequeno pão e me dê, depois você comerá com teu filho. A mulher precisa dar um passo da fé, ela não tem garantias. Assim somos nós. Somos chamados a, sem garantias, dar um passo na fé. Eu vou cumprir o que o homem de Deus me pediu. Eu vou cumprir a vontade de Deus e sei que Deus não falhará. Que Deus não falhará na sua palavra. E a palavra de Deus estava na boca de Elias. A mulher deu um passo na fé. Outro aspecto muito importante: o milagre não é excesso. O milagre é sustento. Não faltou mais. O óleo, lembrando a providência divina. A mulher, a viúva de Sarepta, uma mulher que acredita. Eu e você somos chamados a nos perguntar: vamos ficar com o último pão? Comer para morrer? Ou vamos acreditar na promessa do Senhor de que a vasilha não vai secar? De que a tigela não ficará vazia. Senhor, a exemplo da viúva de Sarepta, levai-me a ter fé, a dar o pouco que tenho. Quando eu olho para o fim, Deus vê o começo. Amém. Esta foi a leitura orante do dia de hoje. Hoje é dia de lembrar os líderes mensageiros das capelinhas de Jesus das Santas Chagas. E convido você por acaso, poderia se tornar um mensageiro da capelinha de Jesus das Santas Chagas? 0800-410-6060. E hoje, mais do que nunca, na festa das Santas Chagas, Quero lembrar as fotos de Francisco Costa, de Maracanaú, Ceará. Olha quanta gente! Rosângela Paiva, São João del Rei, Minas Gerais. Perceba que esta devoção cresce no Brasil inteiro e no mundo inteiro. Quantas capelinhas, Maria Lúcia Cardoso.

0: Lourenço de Dourados, Mato Grosso do Sul, meu abraço. Nilza Rosa Teixeira, de Presidente Médici, Rondônia. Ana Paula Carneiro, Rosana, São Paulo. Na igreja, quantas capelinhas, gente, estou em pasmo. Gorete Fernandes, de Criciúma, Santa Catarina, família reunida. Adriana Teixeira Morim, de Teresina, Piauí. Minha saudação, Conceição Aparecida Martins, de Formosa, Goiás. Deus os abençoe. Fábia Nascimento de Alencar, de Mâncio Lima, Acre. E também João Vitor Frauches, de Terra Rica, Paraná, Três Morrinhos, meu grande abraço. Torne-se um líder mensageiro da Capelinha de Jesus das Santas Chagas. E hoje, se você quiser saber mais, às 19 horas, pela TV, pelo YouTube, Padre Manzotti, estarei conduzindo o encontro com as líderes. Os líderes. Aparecida, que a paz de Jesus esteja com você.
1: Amém, Padre, com o Senhor também.
0: Bom dia.
1: A sua bênção, Padre.
0: Deus abençoe, querida. Você fala de onde?
1: Eu falo de Jundiaí, São Paulo, Padre.
0: Meu abraço a Jundiaí, a todo o estado de São Paulo. Pois não, querida?
1: Amém. Padre, primeiramente eu quero falar para o senhor e gritar para o mundo: eu sou um milagre de Jesus da Santa Chaga.
0: Deus seja louvado, que coisa boa. Conte para nós, querida.
1: Padre, em junho de 2025, eu fiquei internada 52 dias.
0: Certo.
1: Uma endocardite, duas pneumonias bacteriana e viral.
0: Misericórdia.
1: Dois trombos no pulmão. Tive septo renal.
0: Meu Deus.
1: E enfisema pulmonar. O laudo conclusivo dos médicos, padre, era morte.
0: Certo.
1: Eu não viveria. Eu não amanheceria.
0: Sim.
1: Mas eu vou dizer uma coisa para o senhor. Aquela noite, ao lado de uma filha que me acompanhava, eu cantei, eu rezei para Jesus da Santa Chaga.
0: Certo.
1: E a música do Padre Pio com o senhor. E eu vou dizer uma coisa para o senhor: 52 dias de internação.
0: Sim.
1: Era um celular debaixo do meu travesseiro, acompanhando a evangelizar hora a hora, Padre.
0: Certo.
1: E por dia nenhum, por minuto nenhum, eu perdi a minha fé.
0: Amém.
1: Amém. Aquilo era uma coisa incrível, porque eu não sentia o que eles falavam.
0: Certo.
1: Que a morte estava perto, Jesus estava mais perto ainda.
0: Isto.
1: E eu só não testemunhei isso na festa da Santa Chagas o ano passado, porque eu estava um pouco ainda sem condições de
0: entendo,
1: falar.
0: Entendo.
1: Mas eu não podia passar o dia.
0: Claro, a segunda
1: essa festa,
0: festa,
1: padre, sem falar isso. Quando tudo é impossível para você, quando tudo é impossível para a medicina, lembra que existe alguém maior.
0: É verdade.
1: Lembre de Jesus da Santa Chagas.
0: Filha,
1: padre,
0: muito
1: a minha
0: válido.
1: Alegria hoje era ser testemunho, era ser mensageira da capelinha.
0: É.
1: Mas eu sou deficiente visual total, padre.
0: Entendo, eu compreendo.
1: E não seria possível isso. Então o que eu faço? A minha filha já testemunhou isso para o senhor. Em março agora.
0: Certo.
1: Viviane de Jundiaí testemunhou essa graça minha para o senhor.
0: Mas
1: hoje,
0: tinha que
1: como
0: ser dos...
1: eu não posso. Oi?
0: Tinha que ser dos seus lábios, Brasil e o mundo inteiro escutar.
1: Ah, pois é, por isso que eu estou aqui, padre.
0: Isso.
1: Como eu não posso ser mensageira, eu procuro sempre pedir na evangelizar. A minha filha esteve aí já pagando a promessa dela que ela fez na minha doença de ir até o santuário.
0: Certo.
1: Eu prometi no hospital e o meu marido em casa fizemos a mesma promessa, sem um falar pro outro. A gente ir até o santuário aí.
0: Certo.
1: Ainda não houve oportunidade, padre, mas eu tenho confiança como

0: banho que eu vou.
1: Isso mesmo.
0: Estou falando com o senhor hoje.
1: E quando vier, avise com antecedência que eu quero que a senhora dê de novo esse testemunho dentro do santuário. Aparecida, você começou dizendo, eu sou o milagre de Jesus das Santas Chagas. E
0: isso
1: de fato,
0: é o padre.
1: Porque...
0: por quanto precisar, eu falo.
1: Louvado seja Deus. Por quê? Porque diante daquele diagnóstico, era falência múltipla. Era realmente a morte.

0: viva do poder de Jesus das Santas Chagas. Então diga, graça recebida.
1: Graça recebida, graça testemunhada, toca o sino, toca o trompete, toca tudo, sacristão.
0: Deus abençoe, querido, eu tenho que ir para o intervalo, meu abraço carinhoso, e eu volto já, volte comigo.

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eu assino para a caravana que já chegou de Nova Serrana. Meu abraço, Minas Gerais. Que alegria tê-los conosco. Um abraço. Daqui a pouco, às 11h30, estamos juntos para a Santa Missa. Hoje, aniversário de Dom Joaquim Pertinês Fernandes, da Diocese de Rio Branco, Acre. Aniversário da cidade, FM, Caratinga, Minas Gerais. Vida Nova FM, Jaboticabal, São Paulo. TV Evangelizar, canal 28.1 de Francisco Beltrão, Paraná. 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

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Fiz às 9:30, você pode logo depois, assim que terminar o programa, e nós vamos rezar. 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E chegou a hora, querido povo de Deus. Tome o Jornal do Evangelizador na página 7. A novena São Pio de Pietrelcina, oitavo dia.

fonte de amor e misericórdia, nós vos agradecemos por nos terdes dado São Pio de Pietrelcina como sinal vivo de vossa paixão, morte e ressurreição. A ele destes as vossas próprias chagas, que São Pio carregou com serenidade e força, comunicando ao mundo a vossa compaixão. Por isso, por intercessão deste grande santo, São Pio de Pietrelcina, dai-nos a graça de que tanto necessitamos. Qual é a graça? Você do mundo inteiro que está me acompanhando, hoje, oitavo dia, mas às vésperas, amanhã é dia de São Pio. Peça grande. Jesus, a exemplo de São Pio, dai-nos a graça de nos unir à vossa paixão, nos abrigar em suas santas chagas e desfrutar de sua gloriosa ressurreição. Jesus, por intercessão de São Pio, concedei-nos as graças de que necessitamos para realizar neste mundo a nossa vocação e a nossa missão. São Pio de Pietrelcina, ajudai-nos a viver como cristãos, a buscar o perdão e a cura de nossas feridas. São Pio de Pietrelcina, dai-nos mais amor à Eucaristia. São Pio de Pietrelcina, curai nossas feridas pela confissão. São Pio de Pietrelcina, fortalecei os enfermos. São Pio de Pietrelcina, animai a nossa vida de oração. São Pio de Pietrelcina, rogai por nós. Pegue os objetos, pegue a água, pegue as fotos, o remédio. O Senhor esteja convosco. Ele está no meio de nós, trazendo mais uma vez todos aqueles que sofreram com os vendavais, tempestades, chuvas, trazendo esta realidade, mas colocando todas as caravanas que já chegaram, outras que virão, outras que vieram, e assim que está acontecendo a semana inteira. Abençoai, Senhor, a água, a roupa dos enfermos, as fotos de família. Abençoai e santificai por intercessão de São Pio de Pietrelcina, Nossa Senhora do Carmo, nos méritos das santas chagas, em nome do Pai, do Filho e do Espírito Santo. Amém. Até daqui a pouquinho, às 11h30, Santa Missa. Filhos e filhas, eu me despeço com o terço das santas chagas, YouTube Padre Manzotti. Evangelizar é preciso.

0: dezena, por todos os jovens que estão nos acompanhando e por vocês, jovens, para que vocês sigam o caminho daquele que deu a vida por você, e que todos os jovens sejam protegidos de todos os ataques dos inimigos. Jovens, Jesus os ama e os quer nas suas santas chagas. Coloque a sua intenção pela juventude. Eterno Pai, eu vos ofereço as santas chagas de nosso Senhor Jesus Cristo,
1: para curar as nossas almas.
2: Meu Jesus, perdão e misericórdia,
1: pelos méritos de vossas santas chagas.
2: Meu Jesus, perdão e misericórdia,
1: pelos méritos de vossas santas chagas.
2: Meu Jesus, perdão e misericórdia,
1: pelos méritos.

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Começando 11:06. E choveu pra caramba por aí, gente. Lá pelo lado do Rio Grande do Sul, Santa Catarina, Pelotas, Rio Grande do Sul. Meu, que chuva mais intensa. Que chuva mais assustadora daquele lado lá dos nossos irmãos gaúchos. Jesus amado. É misericórdia de todos nós, não é brincadeira não, né? Pois é, sinais dos tempos, hein? Fortes, fortes emoções. Estamos começando, bom dia. Pois é, hoje é dia 22 de dezembro, de setembro 2026. Um dia muito gostoso, a propósito também, 21 graus de temperatura. Nós já estamos adentrando oficialmente hoje na primavera brasileira, com essa estação que não é tida como chuvosa. Alterna muito, né? Quente também. E daqui pra frente agora a tendência é esquentar, primavera, verão, certo? E vamos aguardar com bastante otimismo para curtir todo esse período mais quente do ano. E sejam bem-vindos a essas estações, a primavera, depois o verão. Deus os abençoe a todos e consigamos suportar o calorão intenso que está por vir. Ok? Muito bom dia, 11:07. O Wilson está aqui comigo, meu querido companheiro de sempre. Você, galera aí de fora, de toda a região, olha de longe, tem gente dos mais longínquos estados desse Brasil curtindo o nosso programa. Que coisa gostosa. Sejam todos bem-vindos. Nós estamos pedindo permissão. A gente pede licença para adentrar aos seus lares. Respeitosamente, José Augusto. Junto com você, no Manhã Regional, de forma intensa. Com pouco de chuva ainda, caindo meio que garoa aqui na cidade, mas já molhou a terra, que é uma barbaridade. Na região nossa, onde está sendo construída a pista dupla na rodovia 153 Federal Transbrasiliana, está um transtorno danado, principalmente nos trevos, né? No escoamento do trânsito, tanto para a travessia daqui para lá, como de lá para cá. Tá brincadeira não, mas é assim. É preciso muitas vezes piorar para melhorar. Nós temos que conviver com essas adversidades, elas fazem parte também do progresso. Não existe progresso sem trazer um pouco de danos, isso é normal, é. A gente vai querer agora tudo bonitinho, tudo belezinha, não ter nada de dano, tudo certinho, e virar ali uma região maravilhosa, extraordinária. Vai virar, vai ficar muito boa. Mas a gente tem que pagar um pouquinho do preço aí. Paguemos pacientemente. E Deus abençoe e proteja essa gente do asfalto. Tantos meninos estão lá, ó. Esse tempo de chuva aí, faça chuva, sol de 40 graus, arrebentando na lata, ardendo, queimando as pessoas, tá? Torrando a pele, se for o caso.

0: quando tem sol, tem poeira, aquele pessoal inalando isso aí. Então, por isso que eu digo, a gente tem que ter respeito com o pessoal do asfalto. Desde a parte de engenharia, os organizadores, o pessoal da planilha, o pessoal de levantamentos das situações, até o operário, mão na massa, que faz aqueles sinais pra gente, pode passar? Não, segura agora. Você tá entendendo? E a gente tem que ter muita paciência e muito cuidado com essa gente na beira da pista. Respeitemos os nossos irmãos que trabalham na nossa rodovia. Deus seja louvado e os proteja, mas muito, é? Diante da nossa, às vezes, insatisfação e irritação, porque quer chegar logo do lado de lá, e às vezes desrespeitamos essa gente tão importante para a estrutura que vem vindo para nós, viu? Sejamos bons assim o suficiente. São 11h10. 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Farmácia chegando com a gente aí, você vai ver já. 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Eu tava querendo falar farmácia, Lucas.
1: Brasil!
0: Que é isso, Mataranha? Me ajuda aí, filho, vai. Me ajuda, você me ajuda? Você me ajuda. Então tá bom. 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Então tá, as corintianas estão classificadas para a final do Campeonato Brasileiro de Futebol contra São Paulinas. O São Paulo, por ter tido melhor campanha, joga a segunda, decide no mata-mata, melhor de duas, em casa, a decisão com as corintianas. Então, Corinthians e São Paulo jogam primeiro na Arena do Corinthians. Ontem, mais de 10 mil torcedores curtiram em família tudo a vitória das corintianas sobre as baianas, mais uma vez pelo mesmo placar obtido na primeira lá na Bahia, na Fonte Nova. 1-0 ontem na Arena do Timão com o gol da Johnson. Ela marcou lá e marcou cá. A Johnson corre que é uma condenada. Na frente do gol, desperdiçou um monte de gol ontem, deu uma no travessão, jogou outras duas pra fora, cara a cara com o goleiro, mas acabou fazendo uma de forma oportunista. E o técnico da seleção brasileira tava vendo as meninas jogar, hein? Tem uma meia lá do Bahia, mas uma morenona, uma escurona. Jesus amado, como corre aquela mulher. E ela merece seleção brasileira. É uma morena bem forte, mas muito forte. Se ela trombar, que você tem uma ideia, ela é tão forte, se ela dá uma trombada com aquele Viveiros do Atlético Paranaense, eu acho que ela machuca o Viveiros, o centroavante do Atlético. Você acredita nisso? Ela é tipo do Viveiros, de forte. Essa meninada do Corinthians ontem batia nela assim, caía, parecia desenho animado. Dava uma trombada com a morenona da Bahia lá, rapaz, criada no leite de cabra. Vou te contar um negócio, hein? E na jaca, você comia muita jaca, filha? Comi muita jaca, com caroço e tudo. Falei, que é isso? Então, como é que vocês vão trombar com ela? 11:13. É hora de trombar com sucesso, Mataranha. Manda a primeira, vai. 102.3. Bom dia.

Muito bem, vem nessa comigo, 11 horas e 17 minutos, oferecimento da Silva Gás, é gás e água mineral. 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Atenção, Gazeta do Povo do Paraná informa: Mendonça pede investigação de Moraes por abuso de autoridade e denunciação caluniosa. Os Estados Unidos podem sancionar ministros do STF só depois das eleições para não ajudar o atual governo. Em destaque, uma canetada malandra contra Delanhol quer amarrar o eleitor paranaense. Opinião da Gazeta do Povo do Paraná. A perseguição a Delanhol no TSE é um lembrete importantíssimo do enorme mal causado ao país por uma justiça aparelhada e que julga com critérios políticos. O TSE retoma o jogo sujo contra Delto Delanhol, do editorial da Gazeta do Povo do Paraná. E tem mais. Mendonça diz que suspensão impõe fim prematuro da campanha de Deltan. A usurpação anunciada. A ala de Gilmar Mendes quer o controle do TSE. Esses são os principais destaques de capa da Gazeta do Povo do Paraná. E o Estadão traz: Flávio Bolsonaro oscila para cima. Melhora no Nordeste. Pesquisas ao Senado projeta PL turbinado, avanço tímido da esquerda e recuo do centro. Tá lá, através da eleição presidencial, dados oficiais da Quest. Negócio de pesquisa, sei lá, ainda mais a Quest, mas ela é uma pesquisa, uma agência de pesquisa muito tendenciosa.

maravilhosa. Entretanto, ela ainda está dizendo que o Flávio está oscilando para cima, está melhorando no Nordeste, e que as pesquisas ao Senado projetam um PL turbinado. O Partido Liberal, que era que foi até então candidato a presidente e foi presidente da República, é o Jair Bolsonaro, que agora ficou nas mãos do filho, o Flávio Bolsonaro. Então o PL está turbinado e avança rumo ao Senado para fazer maioria. É manchete de capa do Estadão, o Estado de São Paulo. Em destaque, ainda no Estadão, uma notícia que deixa a gente bastante apreensivo, né? Buscas por helicóptero com o cantor Rick tem reforço de drone térmico em Santa Catarina. Gente, os caras bateram tanto ontem lá na serra, naquela serra catarinense, o lugar onde deu uma tempestade e o helicóptero estava nas alturas. Daí o pessoal teve um contato até uma altura com o pessoal. Parece que tinham 5 na delegação do Rick. Rapaz, que coisa mais triste, pelo menos em nível de notícia, a gente não ter ainda nada de dados oficiais para dar. Não é verdade? Porque fica todo mundo coração apreensivo, afinal de contas, o Rick, da dupla Rick Renner, é um cantor e, acima de tudo, uma pessoa carismática, querida, né? Ele que é vovô, inclusive, tem uma netinha que é linda demais, dos olhos claros, e curte tudo isso, curte família, curte a sua netinha e... É momento de oração pelo Brasil por esse menino. Que ele e os demais que estavam na delegação do Rick nesse helicóptero, vamos pensar numa melhor das hipóteses. Esse helicóptero sumiu na mata, está embaixo lá e o pessoal está. Como a mata é fechada, a mata é bastante densa, bem compacta, vamos dizer que a dificuldade para encontrar a aeronave com os seus tripulantes seja esse maior grau de dificuldade. E já a história termina feliz. Está nas mãos do Senhor. O Senhor sabe de todas as coisas. O nosso Deus amado sabe de todas as coisas. E nós resta orar e pedir para que o Senhor, então, tenha protegido e já a gente fica feliz com o desfecho dessa história aí. Né? Ou tudo está na mão do nosso Deus amado, ele sabe de todas as coisas, não cai jamais, todos nós sabemos, uma folha de uma árvore, se Deus não permitir. Confira dicas de sobrevivência para dirigir com o caminhão ao lado. Tem até essas instruções aí, é a Paula Tocco no Estadão, no Jornal do Carro, ela que dá informações a respeito, tá bem? Então, essas as informações. E ainda, para você que está ligado, daqui a pouco tem tá no site NP Diário. Anote com a gente, 11h22, nós estamos aí com as eleições batendo as nossas portas, hein? Para presidente da República, para o Senado da República, para governo de Estado, também para deputados federais e para deputados estaduais. Você, por acaso, está sabendo como vai votar? Você tem a ordem, a sequência para votar? José Augusto, como é que eu começo a votar? A partir de quais dentro da hierarquia da política? Começa para deputados estaduais, é assim mesmo? Deputados federais, senadores da República, daí governador e presidente, é assim? É essa a ordem? Pois é. E se você não sabe, fique por dentro, vai fazendo a cola, a tua colinha, para fazer, vai treinando a sequência. Quem tem um pouco mais de grau de dificuldade para fazê-lo, né? Eu confesso a vocês que pela quantidade de candidatos, você vê, ó, é um deputado estadual que você vai escolher. Dois deputados, aliás, dois senadores da República, já são 3 políticos. Um deputado federal, 4. Um governador de estado, 5. Um presidente da República, 6. Presidente, governador, senado, deputado federal. Né? Ou senadores, perdão, porque são 2 senadores. O único que você vota em 2 diferente é Senado. Então é 1 presidente, 1 governador de estado, 2 senadores, 1 deputado federal e 1 deputado estadual. Então capricha, vai fazendo a sua colinha, exerça o seu dever cívico de patriota e vá votar. Coloca nas mãos do Senhor, você que tem dúvida entre esse e aquele candidato, principalmente em nível de estado, né, deputados estaduais, de repente, governador de estado,
deputado estadual, governador.

0: do Estado, deputado federal, senadores da República, não é mesmo? Ainda bem que você tem opção para dois. Veja o que, que você vai fazer, o que, que você quer, e presidente da República. E Deus nos ilumine, que a gente faça o melhor pela nossa nação brasileira, pelo nosso povo, que tanto merece, que tanto precisa de um mundo melhor. E o Brasil pode fazer isso. É, nós podemos fazer isso. 11 horas e 24 minutos, 11h24. 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E agora é hora de sucesso. Você pede e a gente toca. Deixa me ver aqui. Oh, primeiro eu quero confabular com você o seguinte: a irmã Lourdes passa pra gente que vem aí o Tríduo de São Francisco de Assis, né, irmã Lourdes? Dia primeiro agora, né, irmã Lourdes? Eu gostaria, viu, irmã, que daqui a pouco a senhora passasse geral a informação, mas dia 1º agora de outubro tem missa 6h30 da manhã com a exposição do Santíssimo, tá? E também 19h30 tem uma Santa Missa. No segundo dia tem, que é o dia 2 de outubro, 1º de outubro já falei, dia 2 de outubro, 19h30 Santa Missa, pastelada, partida também acompanhando depois da Santa Missa, tem brechó, o brechó início às 14 horas no dia 2 de outubro. No dia 3... tem pastelada e missa 19h30, dia 3, um sábado. É o Tríduo no Asilo São Francisco de Assis, o Tríduo Franciscano. Tá bem? Só que a irmã fala das santas missas aí, e inclusive tem missa até na matriz, né? Tem, se eu não me falha a memória, tem missa até na matriz. Ela deixou bem claro isso numa fala dela com a gente. Mas depois a gente reforça. 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No tudo que a gente tem, essas aqui na sequência.
1: Senhoras e senhores, com vocês, nosso amigo João Gomes.
2: Vamos embora, rapaz.
1: Bora, moço.

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0: Muito bem, 11 horas e 37 minutos, 11h37, 102.3 a mais ouvida, chegando no litoral do Paraná, lá em Pontal do Paraná, chegando lá com o cantor de música gaúcha, tchê, o Alberto. Eu pergunto ao Sargento Alberto o seguinte: Sargento Alberto, você sabe por quê que as senhorinhas de idade não têm relógio? Por quê? Por que não tem relógio? Aí, você sabe, Alberto, mete uma bombacha, vai pro palco cantar e diga: é porque elas são as senhoras. Elas são senhoras. Elas são senhoras. Por isso elas não usam relógio. Elas são senhoras. Que graça. Ui, ui, ui, ui, ui. Faz uma cócega em mim, tá? Levanta a subaqueira e toca o dedão por debaixo da tuas... Eu ia falar das virilhas. Virilha não, né, Wilson? Virilha não. Falar nisso, deixa eu falar uma coisa pra você. Logo, logo vai ter um rodeio aí, e o Wilson falou pra mim que ele vai ser o cara que vai montar na montaria de cavalo. Montaria de cavalo tem um nome diferente da montaria de boi. Tem um nome aí, eu não sei como falar, tá? Não é a minha especialidade narrar o rodeio de cavalos. Mas o Wilson disse que vai carcar a espora na virilha da égua. Como é que é o nome da égua? Como é que é o nome da égua, Wilson? Roseta? Roseta? Você já montou na Roseta? Hein? O que que é isso? 11h38. Esse Wilson, eu vou te contar, hein? Rapaz, lá em Pontal do Paraná, o Alberto, o Carlos Alberto Silva, o Carlão, meu mano, né? Que a gente é meio que irmão, diferença de 2 anos, mas é meio que igual, né? Na bola nós jogamos, ele era goleiro e eu era atacante. Daí ele resolveu, antes ele jogou de centroavante. Outro centroavante, ele jogava no time B lá da Portuguesinha, Jacarezinho, de centroavante. Mas pra valer, pra arrebentar, ele era goleiro do principal. Esse é o Carlão, rapaz.

0: Do mesmo. Daí o mano, eu fiz educação física, ele fez também. Certo? Meu mano fez também. Só que ela pegava aquelas pedras lousa de 100 quilos no braço, assim, com 16, 17 anos, já fazia essas bobagens. Por isso operou de duas hérnias. Esse meu irmão, vou te contar uma coisa, viu? A pedreirada lá em Jacarezinho ficava o boquinho aberto. Falei, não, esse cara não vai fazer isso. Falei, faz. Meu pai falava, faz, pior que faz. Ele pegava aquelas pedras que valia duas numa, aquelas pedras de lousa, tem a menor e tem a maior. Ele pegava daquela, sai fora, rapaz. O cara botava no colo aquilo lá e jogava em cima da pilha de pedras na confecção do muro. Conversa, sai fora. Mas Carlão tá lá, grande abraço. Virou narrador esportivo. Virou narrador de Muay Thai. Narrador de UFC. Né? Tá lá com a minha mania, recebendo a Vera Lúcia Silva. A Verinha tá fazendo aniversário hoje. Foi parar lá na casa do irmão, lá no litoral, no Pontal do Paraná. Como é que anda Pontal do Paraná aí, mano? Porque por aqui eu tenho um recado muito especial. 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Meu pai tinha um quico essa loira, porque lá em casa tem morena e tem loira. A morena é a cor do meu pai, a Lucilene. E é a loira, a cor da minha mãe, a Verinha. Até mais clara do que a mãe. E de olho claro, um pouquinho mais ela sairia de olhos verdes. É, mandou bater na trave pra sair de olhos verdes, tá? Verdade, gente. E aí a Verinha tem o cabelo liso igual ao da mãe. E ninguém em casa tem o cabelo igual ao do meu pai, que é cabelo de negão. Cabelo enrolado, bem fechado. Que meu pai era negro. Tá entendendo? É isso. Então parabéns à minha maninha pelo aniversário. Ela é a grande pacificadora da família. Apaziguadora, não tenha dúvida disso. Uma bênção de criatura. Deus seja louvado na sua vida, na vida da nossa família, dos seus familiares e do mano lá em Pontal do Paraná, que tá aí com você. Que delícia curtir o aniversário, hein, maninha? Pois é, mas eu tenho notícia da estrada. Meu querido amigo Júnior Queiroz, o repórter, sempre em cima do lance, foi buscar essa informação aqui, ó. Mas tem uma voz diferente, né, Júnior? 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Vamos lá, quem tá aqui, ó.
1: Na manhã de hoje, dia 22 de setembro de 2026, o Corpo de Bombeiros de Jacarezinho atendeu a um acidente na PR-431, sentido Cambará, um acidente entre um automóvel e um caminhão, uma colisão frontal. Infelizmente, o motorista do automóvel foi a óbito no local, devido aos ferimentos, e o motorista do caminhão, ele teve uma fratura na mão. Além disso, o caminhão, ele começou um princípio de incêndio próximo ali ao motor e foi combatido com o uso de extintores. Quando o Corpo de Bombeiros chegou ao local, não havia mais fogo. Nós fizemos a sinalização da via e a retirada da vítima fatal, que foi encaminhada para os procedimentos legais junto à Polícia Civil e à Polícia Científica.
0: Ok, tá a informação que chega para nós da Corporação do Corpo de Bombeiro Regional. Então a gente falava, a gente alertava no início do nosso programa o perigo que anda essas nossas rodovias. Muito perigo, não é verdade? Mas tá aí, a visão tem que estar redobrada, ainda mais tempo de chuva. Já temos transtorno na 153, estamos passando por uma transformação total, porque vem vindo aí a pista número 2, a pista 3, ou seja, temos pista dupla chegando, não é verdade? E com esse tempo chuvoso, fora do normal, com esse El Niño, ele paira numa região do Brasil, mais aqui pelo lado do extremo sul, abrangendo ali o Rio Grande do Sul, Santa Catarina e vem pelo lado do Paraná, e a gente sofre reflexo de tudo isso, tá? E a realidade é outra. Temos que conviver com essas adversidades, nos cuidar dos outros, principalmente com a direção defensiva. O Mano Carlão, que é da que já foi uma autoridade exemplar da corporação da Polícia Rodoviária Federal, meu mano lá em Pontal do Paraná, que está me ouvindo agora ao lado da aniversariante, a nossa

Maninha Verinha, que o diga. Ele sabe, se a gente não aprimorar a direção defensiva, a gente acaba vivendo uma situação de vulnerabilidade. A gente pode ser mais uma vítima. Vamos cuidar da gente e cuidar dos outros, viu, gente? Vale a pena. Amor a nós e amor ao nosso próximo, com certeza. 11h44. A dona Nilva está pedindo aqui, manda um alô, José. Hoje é aniversário da minha sobrinha Carla Pereira de Pontes. Recebendo os parabéns de toda a família, principalmente da sua tia Nilva, desejo a Maria Santíssima que derrame bênçãos sobre a vida dela. Muitas felicidades a você, Carla Pereira Pontes. A madrinha está aqui, a titia, né? Não é a madrinha, seria a sobrinha só. Está aqui te abençoando e lembrando de você, viu? O Luciano está ligado comigo, obrigado pela audiência. Muito obrigado, Neno. O Neno está sempre na espreita, acontecendo no nosso programa. É um companheiro querido que ilustra o nosso programa, um menino inteligente. E discretamente, e quando ele dá as entradas dele aqui, ele dá aquela impulsionada no nosso trabalho. Eu não me recordava, eu já tinha ouvido falar, já tinha lido sobre. Rodeio em cavalo chama-se Cutiano. Rodeio em cavalos. Obrigado, Neno, pela ilustração. Bom dia, José Augusto, e a chuva que Deus manda para nós. Toque um modão aí para nós. Ofereço para minha mãe, a dona Maria Elisa Cardoso de Paula. Tá certo, querido. Grande abraço a você e toda a família. E obrigado pela ilustração aí, hein? Valeu a mãozinha, Neno. E aqui o programa não para. 15 para o meio-dia, cumprimenta a saúde da Beira Rio Auto Center Automecânica. 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Agora, atenção que o Tá No Site informa. Notícia que chega de forma grande em letras garrafais aqui através do Tá No Site. Polícia Civil cumpre mandado contra adolescente de 17 anos por ação violenta contra vítima de 12 anos em Jacarezinho. Mandado judicial de busca, apreensão e entrega foi cumprido na manhã desta terça-feira, dia 22, no bairro Sítio, ou seja, na zona rural de lá. Ordem determinou a internação sanção pelo prazo de 45 dias. Eu acho que esse dia de adolescente aprontar, fazer um monte de caca aí, inclusive cometer homicídio e tudo mais, menos de 18 anos, vale tudo. Tá contado o dia do 6, viu? Essa palhaçada vai acabar. Vocês não vão ser mais menor infrator, não. Se vocês podem decidir eleição, com 16 anos pode votar e fazer barbaridade, sai fora. Você pode decidir destino de um país votando, ou não pode responder criminalmente por um crime? Conversa. Eu sou um político, eu sou do lado de diminuir a pena. Não adianta com converseira falar que isso não resolve. Resolve sim. É a mesma coisa que você dar moleza para filho teu. Cria filho de qualquer jeito na sua casa. Deixa mandar em você. Pergunta tudo para ele, para ela. Pra você ver só. Faz tudo o que eles querem. Tudo. Pra você ver o que você cria dentro de casa. E a criança não tem culpa, não. Daí fica numa fase de adolescência que manda em você e na tua mulher. Ou manda no marido e daí na... Manda na esposa e no marido, tá? Que vocês vão falar assim, nossa, onde é que a gente errou? Errou em tudo. Vocês deram tudo. Vocês não fizeram a criança aprender o beabá que tem limites e que tem tudo? Claro, até por aí as coisas são assim. Quer formar bem uma família? Dê muito amor, muita atenção e amor, sim. Faça revelações, eu te amo meu filho, eu te amo minha filha. Conversa abertamente, errou, o pai e a mãe pode errar, pode ser muito assintoso, muito forte numa cobrança e pode falar, extrapolar e falar uma bobagem pro filho ou pra filha.

ser muito áspero. A gente tem que ter também a humildade, falar, minha filha, perdão, desculpa. O pai foi falar, mas não era isso que eu queria dizer. Não era com essa intensidade. Me perdoe aí também, não estou no dia legal e tal. Claro, isso é nobre, isso é justo. E os filhos recuam, eles aprendem também a pedir perdão quando erram. O filho e a filha. Agora dá tudo. Dá tudo. É que nem aqui, ó. 14, 15, 16 anos estão pintando e bordando.

0: voltar, dar dois passos para trás e parar com palhaçada, tá? E não ser usado como mula de vagabundo, de criminosos, tá? Porque hoje a meninada de famílias muito pobres são nossas, são as vítimas, são o foco dos malandros. Eles fazem por nós, cometem crime por nós, eles roubam por nós, eles traficam por nós e nós ficamos aqui, ó. Qualquer coisa é ele que paga o preço e não paga nada. Fica 45 dias atrás das grades só. Conversa mole. Tem que acabar com essa parada aí. Tem que acabar. Devolve a mais clareza para a família, que vai repensar os conceitos que está tendo dentro de casa na relação com filhos. E eu acho que a coisa vai ficar muito melhor. Muito menos crimes vão acontecer. Muito menos assaltos. Muito menos tiros aí de moleque atingindo pessoas do bem, né? Vamos lá. 11:50, 102.3, a mais ouvida. 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
1: Tá explicado. Suas conversas temporárias que depois de 24

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Muito bem, 11 horas e 56, minutos 57 agora, tá na hora já do horário político, né? Já. Não esqueça do tríduo de São Francisco de Assis, hein? O tríduo franciscano, 1º, 2 e 3 de outubro, agora. Amanhã a gente traz mais um pouco da irmã Lourdes. Nós temos um tempo suficiente para falar sobre, né? Hoje é dia 22 ainda, nós temos praticamente 10 dias pela frente. Então a gente vai aprimorando e deixando você por dentro, tá bom? Forte abraço, José Augusto. O clima está meio tenso, hein, Zé? Muita chuva nos últimos dias. Nossa orla está ficando muito linda. Vou ver se consigo passar algumas imagens. Ah, o meu irmão, o Carlão, está lá em Pontal do Paraná. Ele que faz algumas lives lá também, né? E quando não está transmitindo futebol por lá de campo, nas emissoras FM de lá, o meu mano vai está fazendo as lives dele, fazendo umas reportagens, jogando no Facebook. Carlão, o mano. Nossa família gosta um pouco dessa comunicação, né? Eu tenho a minha filha lá em Curitiba, Juliana Aline. Ela tem uma loja lá no Batel e ela que faz, evidentemente, a veiculação das mercadorias dela. Modéstia à parte, não é porque é minha filha, não. Mas tem um boníssimo gosto. Eu tô sendo sincero com vocês. Quem não conhece, entra aí na fanpage dela, no Instagram. Juliana Aline Antonieta, com dois T's ao contrário, né? E dois T, enfim, Antonieta. Você vai ver os lançamentos de roupas e tudo mais. Você vê a primavera tá chegando, a primavera e não veio o verão ainda. Já tem vindo o lançamento lá naquela loja. Então a gente gosta do tal do microfone, a família, hein? É, graças a Deus, ainda bem que a gente utiliza pro bem. Nós não utilizamos microfone pra maldade, não. É pra instruir, é pra orientar. Às vezes as opiniões da gente divergem de outros aí, mas a gente tem opinião formada, né? Eu, por exemplo, tenho opinião formada. Eu só receio de falar coisa que não convém e não ser lacrado hoje pelo sistema. Só. Pra não atrapalhar a vida do meu chefe aqui, que é gente boa pra caramba, o Alexandre Marques Guimarães, que é uma pessoa que dá abertura pra todo mundo, ser humano do bem, que não quer encrenca com ninguém, e sabe que eu sou um cara meio encrencado, né? De vez em quando eu desgasto um pouco o meu superintendente aqui, mas eu peço perdão a ele, né? Mas eu tenho certeza que em momento algum extrapolei ao ponto de comprometer a sua estrutura, a sua instituição radiofônica. E eu tenho tido muito cuidado nesse sentido. Até agradeço o Alexandre muitas vezes que ele vem dar uns toques pra gente aqui, né? Não precisava ele fazer isso, porque eu tenho que ter a minha responsabilidade, concordam? Então eu tenho um respeito muito

0: grande pelo Alexandre Marques Guimarães. Repito, o nosso superintendente, tanto da Difusora FM como da Vale. Tá? Ele é muito cuidadoso. 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

Agora meio-dia, mais 41 minutos. Você está acompanhando a programação da nossa Difusora FM 102.3. Em instantes, nós vamos começar com A Tarde é Nossa. Mas, infelizmente, interrompendo aqui a nossa programação para uma notícia triste, aquela notícia que todos nós não gostaríamos de dar, né? O cantor Rick, da dupla Rick Renner, morreu aos 59 anos após um acidente de helicóptero nesta última segunda-feira. Ele viajava com o empresário Bruno Avelar. O Corpo de Bombeiros Militar de Santa Catarina confirmou a morte. Em nota, o Corpo de Bombeiros Militar de Santa Catarina afirma que encontrou destroços da nave desaparecida com 5 pessoas mortas. Abre aspas, agora iniciarão os esforços para resgatar as vítimas sem vida, para que a polícia científica possa realizar as perícias devidas e os órgãos competentes realizem as investigações necessárias, fecha aspas, diz o comunicado. Rick, cujo nome de batismo é Geraldo Antônio de Carvalho, nasceu em Porto Nacional, no Tocantins, em 5 de dezembro de 1966. Ao lado de Renner, construiu uma trajetória de destaque na música sertaneja. Os dois começaram a carreira se apresentando em bares e chegaram a gravar um LP independente antes de ganhar maior projeção. O acidente aconteceu durante um voo em Santa Catarina que ia de Porto Belo para São Joaquim. Rick estava acompanhado de Bruno Avelar, empresário e palestrante, conhecido pelo projeto O Poder do Network e por sua participação no programa Operação Mesquita, do SBT. Bom, logo mais durante a nossa programação nós teremos mais informações atualizadas, mas infelizmente para você que chegou agora, ligou o radinho, tá aí, deu play no nosso aplicativo, a confirmação da morte do Rick, da dupla com o Renner, aos 59 anos após acidente aéreo. Agora meio-dia, mais 43 minutos.

Muito boa tarde pra você sintonizado, pra você sintonizada em 102.3 do seu rádio. Agora meio-dia, mais 48 minutos. Seja sempre muito bem-vindo, muito bem-vinda aqui à nossa programação. É claro que depois de uma notícia triste como essa, né, a confirmação da morte do cantor Rick, é claro que a gente, por mais que a gente faça aquele esforço, né, da alegria de sempre, a gente fica muito chocado, muito triste, obviamente, com a morte deste cantor gigante da nossa música sertaneja. E sem falar no, como compositor também, né? Mas vamos lá, vamos seguir em frente aqui com o nosso programa. Começando, inclusive, a tarde é nossa. Você vai participar, vai mandar o seu recado. 43 996484765. Vai mandar aquele beijo, aquele abraço. Já convocando você, aniversariante, você que tá ficando mais experiente, para compartilhar essa data tão especial com a gente aqui no A Tarde é Nossa. 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Meio-dia, 49 minutos, as primeiras participações já estão por aqui no nosso WhatsApp. Repito, 43 996484765. 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

Fica por dentro aí, entramos ao vivo, você já fica ligado, ligada aí nos nossos conteúdos. Meio dia 50, vamos lá, vamos fazer mais uma homenagem, mais um super sucesso de Rick e Renner. Você decide, já tô atendendo inclusive o nosso amigo Sidney da Guadareia. E a partir de agora à tarde, é toda nossa.

0: Sucesso da nossa programação, agora 1:01. Você curtiu? Aqui no nosso programa, Você Decide, com Rick Renner, Jads e Jadson, onde você mora, e Novo Sozinho, Gustavo Mioto e Murilo Rufi. Vai participando aí, vai mandando o seu recado. Hoje numa tarde muito triste mesmo para nossa música sertaneja. Não tem como, né, ser diferente, né, com, infelizmente, a confirmação da morte do Rick, da dupla Rick Renner, neste acidente aéreo, nessa queda de helicóptero lá em Santa Catarina. Então nós tivemos há pouco a confirmação do Corpo de Bombeiros, inclusive não tivemos sobreviventes, né? Nem piloto, nem copiloto, o empresário Bruno Avelar e também o filmmaker, né? O videomaker que o acompanhava, incluindo também, claro, infelizmente, o cantor Rick, da dupla Rick e Renner. 1:02, vou fazer um break, eu volto já.
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0: Voltando com a tarde é nossa aqui na 102.3 do seu rádio. Você também aí que tá pelo nosso aplicativo, você que já acessou aí difusora.radio.br. Vai participando, vai mandando aí o seu recado. 43 996484765. Do lado de cá, eu quero também aproveitar e mandar aquele recado diretamente.
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0: Eu vou direto aqui pro nosso WhatsApp, 43 996484765. Como não poderia ser diferente, a gente tá aqui, né, na medida do possível, tentando fazer um programa em alto astral. Mas é claro, quando a gente tem uma notícia como essa, né, da confirmação da morte do Rick, da dupla Rick Renner, nessa queda de helicóptero em Santa Catarina, é óbvio que a gente, que é sempre muito envolvido com o mundo da música sertaneja, não tem como ficar indiferente, pelo amor de Deus, né? Não existe essa possibilidade. É claro também que eu estou recebendo aqui várias mensagens, muitos pedidos hoje. Claro, a gente tem que abrir uma exceção e fazer um programa todo especial, porque a gente não perde só um grande nome da música, um grande cantor da música sertaneja, né? Infelizmente, hoje nós estamos nos despedindo de um dos maiores compositores, né? Um artista por completo, nosso querido e eterno Rick. Então, gente, pode pedir músicas da dupla, tem as músicas, nós já começamos a mandar algumas aqui, quando ele fez aquele projeto solo, né? A gente curtiu há pouco, Viola Diz Pra Ela, uma música lindíssima também. Você Decide, que o nosso amigo Sidney, da Água da Areia, santista, já pediu aqui, né, Sidney? A gente já rolou também. Obrigado aí pela participação. Clóvis Viana também fala, claro, fala com a gente, corintiano, boa tarde.
2: Olá, Rafael, meu amigão, aqui é o Clóvis Viana da Chaga Francente, boa tarde. Indico uma música.
0: Qual?
2: Saudade da minha terra, para você, para minha família, saudade para todo o Brasil, para Ivone, para o Neno, para Beatriz, para Amanda, para Nicola, para o Derrick, para Ivone, para Irene, agora você vai atender, muito obrigado e vai.
0: Vai, né?
2: Corinthians, não sei para onde,
0: vai,
2: mas...
0: Né? É.
2: A tarde é toda nossa.
0: Um abraço, Clóvis. Obrigado pela participação. MC Cidinho fala.
3: Boa tarde, Rafa. Aqui é o MC Cidinho. Junto e misturado. Oi, RR.
0: Diga.
3: Tem como se mandar um som com o MC curtir aqui na Vila São José?
0: Capricha.
3: Manda aí.

0: A Jennifer,
1: oferece
0: aí pro Ribamar, pro Pica-Pau, pro Pouca Roupa, este boca aberta aí do Marcão Pedreiro, pro Ayrton Campeiro, pra família Malinowski, pro Sapão Preto lá da Vila 40. Tamo junto?
1: É nóis. Um abraço pra você, MC. Obrigado pela participação, obrigado pela mensagem. Tô mandando aquele alô também pra galera do Guapé. Alô, alô, Cezinha. Um abraço pra você. Lucimara Dias, tá pedindo aquela, né? Soldadinho de Deus. Mando também já pra você conferir, viu? E o Edson fala com a gente, né, Edson? Boa tarde.
2: Boa tarde. Acho que o Ed da Fazenda Sorte Perpétua de Socorro. Eu gostaria de ouvir a música de Rick Renner, Sem Direção. Por isso, minha esposa Rosa, com meus pais em Jundiaí do Sul, pro meu irmão lá em Jundiaí, pro Condela em Jundiaí, pra vocês da rádio e pra todos que estão na sintonia. E se nos atender, tchau, obrigado. A tarde toda nossa.
1: Boa, garoto. Um abraço pra você. Obrigado pela participação. Obrigado pela mensagem. Agora 1:11. Simbora. Chitãozinho, Chororó, saudade da minha terra. 1:11 à tarde, é toda nossa.

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0: Seguimos com as homenagens. Essa, se não a mais, uma das mais pedidas, né? É difícil, eu vou falar todas lindas. Linda, linda, linda, mas realmente são obras que vão ficar realmente marcadas, né? Rick Renner, Sem Direção. Você curtiu aqui na tarde a nossa. Essa eu atendi o Edson, né, Edson? Um abraço pra você, obrigado pela mensagem, obrigado pela participação. Lucimara, daqui a pouquinho. Já na sequência, eu mando pra você Soldadinho de Deus com Guatupê e Guaratuba. E por aqui nós seguimos também com a sua participação. Você que manda aí o seu recado no 43996484765 nesse 22 de setembro de 2026, data triste da nossa música sertaneja, com a confirmação da morte do cantor Rick e mais quatro, né, que estavam na aeronave, no helicóptero, que foi encontrada lá em Santa Catarina. Enfim, vamos seguir em frente, pode pedir, manda ver, vamos fazer um programa todo especial, vamos homenageá-lo bastante, né? É difícil, a gente não vai conseguir atingir o tamanho da importância do Rick, né, para a música sertaneja, mas com certeza essas lindas homenagens que a galera tá mandando aqui, tá mandando recado, tá mandando mensagem, e vamos em frente com ele. Fala, Jorgão, tava meio sumido aqui do programa, Jorgão, fala.
1: Rapaz, aqui é do Bar São Jorge, Barzão do Vilão.
0: Fala, Jorgão.
1: Manda música pra nós aí, telefone no ar. Essa música

0: apresenta tudo, meus clientes, manda pro meus filhos. Manda aqui pra Juliana, tá aqui no bar. Manda tá o Sassiloto, tá o Coquinha, tá o Cipó, tá o Jorginho. Aqui é do Bar São Jorge, o barzão do vilão. E manda pros meus amores também.
1: Sim. Um abraço pra você, Jorgão. Obrigado pela participação, obrigado pela mensagem. Quem mais tá por aqui? Tem corintiano na área.
2: Boa tarde, Rafa Regis. Não é uma tarde muito boa, mas...
1: Pois é.
2: Ô, Rafa Regis, toca pra nós aí, Rick Renner. Estou ao lado de Deus. Oferecer pra todo mundo que estiver ouvindo. E boa tarde, viu?
1: Obrigado pela participação. Essa, então... Nem se fale, né, Emerson? Bela pedida aí. Obrigado aí pela mensagem. Eva Marli, cheguei na sua mensagem. Fala.
3: Oi, Rafa. Boa tarde. Tudo bem? Rafa, toca pra nós hoje. Rick Renner, onde você for, eu vou. E ofereço pra todos que gostarem da música. Tchau, Deus abençoe. A tarde é toda nossa.
1: Pra você também, Eva Marli. Um abraço pra você. Obrigado pela participação. A nossa ouvinte, a Marli Juliano, também já está por aqui, tá pedindo Doidinho por Você. Legal, bacana. Vamos relembrar também, viu, Marli? Obrigado pela participação. Doidinho por Você, essa é mais animadinha também. Enfim, é o que você disse. Acho que todos nós, né? Todos nós tínhamos uma esperança aí, mas infelizmente chegou, como eu disse, no plantão aqui da nossa Difusora FM, uma notícia que a gente não gostaria de dar, né? Mas infelizmente aconteceu. Deixa eu mandar um alô também aqui. Hoje é aniversário de casamento. Juari e a Ledivina. Completando quanto? 25 anos, bodas de prata. Essa ficou fácil. Recebendo os parabéns dos filhos Rafael Augusto e Letícia Maria, da nora Michele. Vou ver se eu... Quer dizer, eu tenho essa, mas essa eu tenho com a Paula Fernandes e Anjos de Resgate. Oração pela família, tá bom? Mas é claro que o seu Juari e a dona Ledivina, completando aí as bodas de prata e ganhando deste programa.
4: Parabéns pra você.
1: Seu Juari, dona Ledivina, felicidade, saúde e muita paz. Que Deus os abençoe hoje e sempre. E continue conservando sempre esta linda união. Bodas de prata para o seu Juari e dona Ledivina. Obrigado por compartilhar com a gente esta data tão especial. Viu, dona Ledivina? Um abração pra você. Maria França, fala comigo.
5: Boa tarde, Rafa.
1: Boa tarde,
5: tudo bem,
1: Maria,
5: com você? Toca pra mim, Amor de Primavera. Oferecer para você, todos ouvindo, meus clientes, minha vizinha Elisa, Sandra, Marte Cesário, com minha filha André, meu filho Bruno Moreno, minha filha Vilma, que está fazendo aniversário hoje.
1: Oba!
5: Que Deus o cubra com o manto sagrado, que dê muita saúde, muitas bênçãos para ela, que essa data se repita por muitos e muitos anos, mas com saúde. Tá, Rafa, se você me atendeu, agradeço. Uma ótima tarde para você, com essa chuvinha maravilhosa, abençoada. A gente almoçar e dormir é muito bom. Fica com Deus. Que Deus abençoe você, tua família e toda a nossa família, Rafa.
1: E claro que essa aniversariante de hoje ganha. Felicidade, saúde e muita paz. Que Deus abençoe hoje e sempre. Tudo de bom. E obrigado, viu, Maria, por compartilhar essa data tão especial, aniversário da filha aqui com a gente também, na tarde é nossa. Valeu demais. Soldadinho de Deus, Guatupé e Guaratuba. Você curte aqui no nosso programa agora 1h29.

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0: Estamos de volta a 1:38. Você vai participando, vai mandando aí o seu recado, 43 996 48 4765. Eu quero aproveitar até a propaganda para fazer aqui um... estender o convite, né, para você curtir e acompanhar o nosso Arena Esportiva Difusora FM hoje, a partir das 19 horas, hoje terça-feira, né? Coladinho ao programa de Antônio Jacó. A gente vai bater um papo, falar de Campeonato Brasileiro, né? Fazer o quê? Série A, Série B, os paranaenses também, né? Nas outras divisões. Nós vamos falar da nossa Platinense Serrizense de futsal. Parece ter notícias quentes aí, é mais contratação. É a Nense se reforçando para a fase de oitavas de final da Série Bronze do Campeonato aí paranaense de futsal, né? Então, muita informação, aquele show de resultados do nosso esporte regional também. 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Vamos em frente com as participações da galera aqui no nosso WhatsApp. Deixa eu ver quem tá com a gente por aqui. Quero mandar um abraço, deixa eu ver. Não colocou o nome aí, não dá pra identificar. GG do Vilão também tá com a gente, né, GG? Boa tarde.
1: Olá, meu amigo e parceiro Rafa Regis. Boa tarde, Rafa. Aqui é o Genildo Marques, o GG do Vilão. Tô recuperando aqui de um probleminha de saúde aqui, mas se Deus quiser, até final de semana estarei bem pra curtir final de semana com os amigos, hein? Mas tô recuperando um pouquinho da saúde aí. Ô, Rafa, manda música pra nós aí, com o...

0: de Paulo e Paulino, a estrelinha, manda pros aniversariantes do dia, pra uma pessoa muito especial, manda pra todos os corintianos, todos os amigos parceiros do Vilão e mais vizinhos, e todos os amigos e parceiros Pratinense. Um grande abraço do Genildo Marques, um grande abraço do GG do Vilão, e vai Corinthians, Rafa Regis.
1: Abraço pra você, GG, obrigado pela participação, obrigado pela mensagem, deixa eu mandar um abraço pra minha amiga Inês Fusco lá de Ourinhos, também, claro, né? É triste demais com essa perda do nosso querido Rick, nesta começo de tarde, né, nesta quarta-feira, nós tivemos a confirmação, né? Um abraço pra você, Inês. Um abraço pra todos aí em Ourinhos. Obrigado sempre pela participação. Quem mais solta a voz?
2: Boa tarde, Rafa. Beleza?
1: Beleza. Ô, Rafa,
2: manda aquela música pra nós ouvir do Eterno Rick, hein? Junto com o Renner. É, tive que ir embora. Eu acho que é isso mesmo, o refrão da música. Mandar pra todos que estão na ouvinte aí, todos fãs do Rick, como eu. Não só do Rick, como a dupla Rick Renner, né? Essa perda hoje lamentável aí do nosso ídolo da música sertaneja, o Rick. Manda pra todos nesse dia triste aí. Beleza, Rafa?
1: Obrigadão. Beleza, eu que agradeço a sua participação. É, ao lado de Deus, ela já tá, inclusive, Giovanni, tá inserida aqui na próxima sequência que nós vamos mandar. Beleza? Obrigado. Essa música, mais uma aí do nosso eterno Rick. E quem mais tá chegando por aqui? Tudo bem, Penha? É, essa também. Eu falei de sem direção, né? Mas escolta de vagalumes também. A gente vai rolar aqui no nosso programa. Essa também. Eu não sei, se for fazer um ranking aqui, ô Penha, eu acho que essa aí é pelo menos top 3, com certeza, né? Obrigado, Penha. Obrigado pela participação. Obrigado pela mensagem. Quero mandar um alô também pro Júlio César Bueno, diretamente de São Manuel, interior de São Paulo. Agora 1h42, está chegando Chico Amado e Xodó, telefone no ar, e a tarde é toda nossa.

0: 8h58, mais uma sequência pra você. Você curtiu Amor de Primavera, de Paulo e Paulino? Onde você for, eu vou. Ô Eva, desculpa, eu acabei mandando essa. E é o que eu tenho aqui de versão com o Christian Ralph, tá? Onde você for, eu vou. E teve também Ao Lado de Deus, Rick Renner. Essa hoje pega pesado, né? Essa daí realmente é nesse dia triste aí pra nossa música sertaneja. Hoje, dia 22 de setembro, realmente essa realmente pega, né? 1h58, vamos seguir em frente com o nosso programa? 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
0: Mais algumas participações da galera aqui no nosso WhatsApp. Deixa eu mandar um abraço aqui pro meu amigo Santista. Fala diretamente de Ribeirão do Pinhal, né? Roberto Costa, um abraço pra você. Obrigado pela participação. Roberto, essa eu mandei um pouquinho aqui no... ainda no comecinho do programa, 1h20 por aí. Rick Renner sem direção, tá bom? Mas a gente vai fazer... estamos, né, inclusive, fazendo essa programação toda especial. E vamos curtir muitos. Já curtimos alguns. Tem muito mais sucessos pra gente curtir aí do Rick Renner, tá bom? Um abração pra você, Santista. E quem mais tá com a gente?
3: Oi, Rafa. Boa tarde.
0: Boa tarde.
3: Toca pra nós aí, Rick Renner, Ao Lado de Deus.
0: Curtimos.
3: Fazendo um favor.
0: Curtimos nessa última... nessa última sequência, Ao Lado de Deus com Rick Renner. Obrigado, cheguei agora na sua mensagem. Deixa eu ver quem mais tá chegando por aqui. Ah, deixa eu mandar um abraço também aqui. Ana Paula tá pedindo Ela É Demais. Boa, Ana Paula. É uma grande perda mesmo da música sertaneja. Tá destacando aqui a nossa ouvinte. Obrigado, Ana Paula. Essa eu vou colocar também aqui na lista. É, deixa eu mandar um abraço também aqui pra Luzia.

0: Luzia também curtiu aí Ao Lado de Deus, que nós mandamos aí na última sequência. Kelly, fala comigo diretamente de Ribeirão do Pinhal, tudo bem?
1: Boa tarde, Raça. Que tarde triste será, né?
0: Bastante, né, Kelly?
1: Em homenagem ao Rick, gostaria de ouvir a música Filha. É, eu tive o prazer de conhecer ele ano passado.
0: Oh, que privilégio.
1: E terei uma foto de lembrança dele, junto com ele. É, que pena que aconteceu isso com ele, né? Eu acredito que todos estaremos de lutos, né? Por esse belo cantor que ele é, por essa dupla que foi.
0: Com certeza, Kelly. Que legal, pelo menos você vai ter essa lembrança, que eu tenho certeza que você vai guardar, uma recordação, né? Que você vai guardar pra sempre. Legal, legal, Kelly. É, a gente vai ter essas boas lembranças, com certeza, guardadas também em cada uma das composições, em cada uma das interpretações desse artista por completo. Como eu disse desde o começo do programa, desde quando, infelizmente, nós tivemos a confirmação aí do Corpo de Bombeiros de Santa Catarina, da morte do Rick, né, e os demais tripulantes do helicóptero lá em Santa Catarina, eu disse que é um artista, não vou falar somente o cantor ou o compositor, que aliás são muitas, muitas composições, mas esse artista completo que foi e sempre continuará sendo aí por meio dessas lembranças lindas que ele nos deixou, esse legado na nossa música sertaneja, o querido e eterno Rick. Obrigado, Kelly, pelo seu depoimento, bacana demais. Quem mais tá chegando por aqui? Rosa, é você?
2: Rafa, aqui é a Rosa de Santo Antônio, tô aqui escutando o seu programa. Triste, né? Triste, perdemos o nosso querido cantor. Eu quero que você toque pra mim, Rick Renner, Saudade Pesada. Se você tocar pra mim, eu agradeço.
0: Eu que agradeço pela sua participação, Rosa. Obrigado, já tô colocando aqui também no nosso programa. A gente vai alternando, né, com os pedidos da galera. O pessoal que pede Rick Renner pede também outros sucessos, tranquilamente, claro. Mas esse programa hoje, claro, todo especial ao nosso querido Rick. Dá tempo de mais uma, eu preciso ir pro intervalo, mas antes, quem fala?
3: E aí, Rafa. Boa tarde, aqui é o Bodinho Ribeirão Bonito.
0: Tudo bem, Bodinho? Boa tarde.
3: Eu vi a música de Felipe Falcão, participação do Rick Renner. Do Rolinho ensinado, mandar pra nós, Ribeirão Bonito aqui.
0: Um abraço pra você, obrigado, Bodinho, obrigado pela participação. 2:03, faço um break rapidinho, já eu volto. Ah, eu volto com um recado muito especial, diretamente da nossa Uricar Chevrolet.
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0: 2:08, estamos de volta com A Tarde é Nossa, de volta também com uma mensagem muito especial. 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Nós gravamos um conteúdo, daqui a pouquinho vai ao ar nas redes sociais da nossa Difusora FM. 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
1: Agora 2:10, tá chegando elas. Patrícia e Manuela. Chamo. Agora 2:10.

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0: Isabel de Oliveira Malerba, com 81 anos, falecimento que aconteceu no dia de hoje aqui em Santo Antônio da Platina. Dona Isabel era mãe do João e do Ideraldo Malerba. Seu corpo está sendo velado no velório platinense e o sepultamento será amanhã, dia 23, quarta-feira, às 10 horas da manhã, no cemitério São João Batista. Portanto, com um profundo pesar, comunicamos o falecimento da senhora Isabel de Oliveira Malerba, aos 81 anos, aqui em Santo Antônio da Platina, mãe do João e do Ideraldo Malerba. Seu corpo está sendo velado no velório platinense. Sepultamento será amanhã, quarta-feira, dia 23, às 10 horas da manhã, no cemitério São João Batista. Já tem mais participações por aqui no nosso WhatsApp 43996484765. Antes de voltar para o nosso WhatsApp, vamos lá, vamos fazer aquele passeio maravilhoso.
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0: Deixa eu ver quem mais está com a gente aqui no nosso WhatsApp, mandando recado, curtindo aqui a nossa programação. Jéssica também. Um abração para você, a Casa de Caboclo, bem lembrado, viu, ô Jéssica? Eu já tô com várias aqui do nosso Rick, fora as que a gente já mandou, mas essa também, uma das mais pedidas. Difícil, acho que dá para fazer um top 50 aqui, né, do nosso querido Rick, da dupla Rick Renner, tranquilamente, tranquilamente. Um abraço para você, Jéssica, obrigado pela participação. Quero mandar um abraço também aqui pra Neia, lá de Jundiaí do Sul, que tá curtindo aqui o nosso programa, tá pedindo uma do Rick Renner. Qual que você quer, moleca? Certo, beleza, obrigado também pela participação. Quem mais aqui? Deixa eu ver. Fala, Claudete, vamos lá pra Quatiguá. Fala comigo, boa tarde.
3: Boa tarde, Rafa, é a Claudete de Quatiguá. Manda a música do Rick Renner pra nós, homenagear ele, Fica Morta Cedo. Manda pra todas as meninas que ouvem todos os dias. Hoje nós estamos tristes, né?
0: Pois é, Claudete.
3: Boa tarde a toda nós.
0: É isso mesmo, um abraço pra você aí diretamente de... para você que está em Quatiguá. Um abração. Obrigado, o Luciano.

0: O corintiano, fala comigo.
1: Tá, eu sou o Luciano Pingo d'Água. Quero essa música do amigo. Quero a música do amigo. Em homenagem do cantor hoje. Luciano do Moro Coelho, aqui da Bila. Do Pingo d'Água. Oferece pro Rogério, pro quem não estiver ouvindo. Rogério d'Água.
0: Beleza, um abraço, Luciano. Quem mais?
2: Oi, Rafa, boa tarde, tudo bem? Ô, Rafa, toca o Rick Renner pra nós e a Nossa Senhora. Manda pra todo mundo que gostar da música, pra que todo mundo quer gostar da música e todo mundo que gostava dele como cantor, né? Sou Juscelino Lima Ribeiro, aqui do sítio São Pedro. Se me atendeu, eu agradeço. Tchau.
0: Eu que agradeço. Obrigado, Rafa. Agradeço a sua participação, Juscelino. Obrigado pela mensagem, obrigado pela participação. Deixa eu ver quem mais aqui. Ah, Maria Eunice, é você, Maria Eunice?
3: Oi, boa tarde, tudo bem?
0: Tudo bem, Maria?
3: Com o senhor? Gostaria de ouvir a música do Rick Rene, Pega na Cintura da Moleca, para recordar uma das músicas do passado dele. E é a vida, né? Uma notícia que ninguém quer receber, né? Mas é isso daí. A vida é um sopro.
0: É, né? Isso, Maria.
3: E vai, Corinthians.
0: Um abraço pra você. Obrigado pela participação. Deixa eu ver se aqui repetiu ou se tem alguma
3: Oi,
0: outra.
3: Oi, boa tarde.
0: Ah, tá aqui, repetiu. Um abraço, Maria Eunice. Obrigado pela participação. Cheguei agora, gente. Já também, acho que hoje já batemos aqui uma centena de mensagens, como não poderia ser diferente, tá bom? Então peço um pouquinho de paciência. A gente vai indo uma a uma na ordem de chegada da galera, como a gente sempre faz aqui no nosso programa, tá bom? Às vezes demora um pouquinho, mas a gente vai chegando aos poucos. E deixa eu mandar um abraço também pro meu amigo Anísio Campos. Essa também já tá aqui na lista, ô Anísio, pra gente curtir aqui do Rick Renner, Filha, né? A Rose também tá com a gente. Deixa eu ver, eu acho que eu tenho essa daqui que você pediu, né? Nessa parceria com o padre Fábio de Mello, é isso? Pois é, ô Rose, pois é. Aqui, concordo com as suas palavras. Zé da Mercearia, fala comigo.
4: Boa tarde, Rafa. Aqui é o Zé da Mercearia, São José do Jardim Santa Cruz. Capricha o musicão pra nós aí do Rick Rene. Oferecer pro Suanezo, lá no Jardim Bela Vista. E oferecer também pro Leitor, o Nandi ali do Monte Real, o corretor, o Japonês, Fernando Serralheiro, Negudão Mecânico, o Tião Costa da Rodoviária Afonso, o Robinho ali do Abreu. Também oferecer aqui pra Simone, a Vani, a Deusana, a Gessi, a Vani lá do Serve Bem também. Um abraço a esse pessoal aí, uma boa tarde.
0: Beleza, Zé, obrigado pela participação, obrigado pela mensagem. Falou em Deusana, ela aparece por aqui.
5: Muito triste do rapaz aí, né? Do Rick, da dupla Rick Rene, que faleceu, né? Tá com Deus, né? Meu sentimento, as famílias deles lá, né? Todos ocupando que tava junto também.
0: Exatamente,
5: cantor, Deusana. Né? Já cantou aí, já põe pra cantar a música Cara de Pau aí. Eu gosto muito das músicas dele, sempre peço na rádio de Cara de Pau. Filha, roda pra nós aí. Continue em oração, meu irmão foi no internado lá no Santa Casa. Graças a Deus deu tudo certo. A gente tava conversando hoje cedo, meu irmão, começou a conversar.
0: Ô, oh, coisa
5: Deus
0: boa.
5: Deus abençoe a todos que orou, a todos os fãs que tá orando ainda, né? E continua na corrente.
0: Com certeza, Deusana. Tá?
5: Deus abençoe vocês todos.
0: Obrigado pela participação, que isso. Seguimos nessa corrente de oração também pelo seu irmão. É passo a passo, dia após dia, mas Deus é dono dessa situação, viu, Deusana? E ele com certeza já está se recuperando, como você está nos atualizando aqui também, né? Legal, legal. É isso, uma boa notícia, que maravilha. Deixa eu ver quem mais está chegando. Deixa eu mandar um abraço aqui. Ao lado de Deus eu toquei. Um abraço para você, viu, Rogério Palmeirense? Obrigado pela participação. Eu só toquei no comecinho do programa. Eu tô chegando agora aqui na sua mensagem. Vamos curtir essa? Mais animadinha, mais animada também, né? Como era a característica de muitas das músicas da dupla Rick Renner. Essa aqui, Doidinho por Você. Agora 2:30.

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nossa estrelinha, você curtiu aqui numa tarde a nossa, exatamente às 2h40. E por aqui, nós seguimos em frente e seguimos num oferecimento de Paraná Assessoria, Paraná Banco. 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

0: Deixa eu mandar um abraço aqui para nosso ouvinte Inês Mendes, aqui mesmo em Santo Antônio da Platina. Obrigado pela companhia, Inês. Deixa eu ver quem mais está chegando por aqui, quem mais está soltando a voz. Quem fala? Eu peço por gentileza, ainda mais com essa quantidade. Eu sempre peço, né? Mas é que hoje, assim, a gente está, claro, muita gente pedindo, querendo aquela homenagem para o nosso querido Rick, da dupla Rick Renner. E eu já estendo também, né, essa homenagem que nós estamos fazendo por meio dessas músicas e também aos demais tripulantes, né, que Deus conforte o coração dos familiares, dos amigos, dos demais tripulantes que estavam no helicóptero, que hoje houve a confirmação, né, dos óbitos de todos que estavam neste helicóptero depois da queda em Santa Catarina. Nós tivemos a confirmação ali por volta da hora do almoço. E aí a galera tá mandando muitas mensagens mesmo. Então, por favor, se você puder mandar até 30 segundos o seu áudio, eu agradeço demais, viu? Demais. Quero aqui aproveitar, deixa eu ver quem tá com a gente.
1: Ô Rafa, olá. Boa tarde. Meu, manda uma música pra mim do Rick Renner, que ele tem retrato numa parede do meu quarto. Aquela, eu não sei o nome da música, mas eu chutei mais ou menos.
0: Beleza.
1: Tem retrato na parede do meu quarto, tem retrato na parede do meu jeito.
0: É isso mesmo, aí.
1: Toca pra mim, eu sou Jurandir, sabe?
0: Um abraço, Jurandir.
1: Eu tenho filho de Sassá, eu moro aqui em Joaquintaba. E eu presto todos os meus amigos que estão no escudo do rádio.
0: Maravilha.
1: Ô, meu amigo.
0: Gostei da palhinha, gostei da palhinha.
1: Pra você, viu? Tchau.
0: Um abração pra você, meu amigo. Obrigado, é isso aí. É brega demais. Brega demais é o nome desse sucesso com Rick Renner. Tá bom? Obrigado. Gostei da palhinha. Legal demais. Obrigado pela participação. Quem mais tá por aqui?
2: Ô, Rafa Garcia, também ia ser. Foi dar você também pelo dia do radialista ontem, viu? Ontem não deu pra mim ligar pra você. Dia do radialista ontem.
0: Maravilha, obrigado.
2: Ontem. Parabéns, viu? Você é um radialista especial da 2.3, viu?
0: Maravilha, Reza? Maravilha. Ainda é tempo.
2: Você é especial, você merece. Você é um radialista especial, ótimo.
0: Valeu.
2: Parabéns,
0: que bom.
2: Pelo dia de radialista, bom? Beleza?
0: Valeu demais.
2: Vamos dar um toque como do Rick Renner bebedeiro pra mim aí, viu? Eu sou fã do Rick Renner, viu? Pra mudar a música aí do bebedeiro.
0: Deixa eu ouvir o primeiro, comecei no primeiro áudio.
2: Boa tarde, Rafa Regi. Aqui é o Polaco da Fazenda Querência Amiga.
0: Aí, Polaco, um abraço pra você. O outro você mandou de um minuto aqui, mas fica a tua participação. Fica aqui o teu recado. Bom, não dá tempo, gente, não vai dar tempo de ouvir absolutamente, né, todos os áudios. A gente tá fazendo um programa, claro, como não poderia ser diferente, todo especial, né, curtindo os sucessos de Rick Renner, mas são muitos pedidos também, como já era esperado. Então a gente vai aos pouquinhos aqui mandando, mesclando, pessoal que tá pedindo Rick Renner, outros artistas também, e seguindo aqui o nosso programa, certo? Eu vou fazer um intervalo, aí daqui a pouquinho tem, já vou emendar, já vou voltar, inclusive, com Filha, também uma das mais pedidas. Fica até repetitivo, né, gente? Parece que todas são sucesso, então aí realmente a gente fala, essa é uma das mais pedidas. Essa aqui? Essa é uma das mais pedidas. Ó, só pra compartilhar com você, ouvinte do nosso programa. Filha, Escolta de Vagalumes, Ela é Demais, Saudade Pesada, Uma Casa de Caboclo também. Fica Amor, Tá Cedo, essa música é top. Moleca, Nossa Senhora Aparecida. Tem Cara de Pau, Brega Demais, que o nosso ouvinte pediu agora por último. Então, dá pra falar assim, essa é sucesso pra todas, né? Maravilha. Então, por isso que eu falo, o legado permanece. A gente tá hoje triste com a partida do nosso querido Rick, mas esse legado de tantos sucessos, tantas composições, com certeza vão. Esse legado vai permanecer. Agora 2:47.
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11: Rick Renner, filha. Agora 12:51.

Casa de Vagalumes, Rick Renner. Você curtiu aqui numa tarde, é nossa. Por aqui seguimos. 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

0: 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Deixa eu ver quem mais tá chegando por aqui. Eu tava com um depoimento bacana da nossa ouvinte, eu acabei me perdendo aqui entre tantas e tantas mensagens, mas eu vou encontrar, eu vou achar um depoimento aqui também falando aqui. Não. Eu vou encontrar e vou repassar aqui o depoimento da nossa ouvinte. Bom, enquanto isso, quero mandar um abraço também aqui para todos que estão curtindo aqui o nosso programa, para todos que estão vindo na Vila Pedro Claro. Deixa eu ver quem tá com a gente também aqui. Oi, Cris, um abração pra você, Cris. Também tá pedindo uma do Rick Renner. Tem várias aqui na sequência. A Cristina Silva também, boa tarde pra você, Cristina. E a Marlene, do São Lourenço, município de Abateá. Mandou uma música aí do Rick Renner. Ao Lado de Deus eu mandei. Mandei aqui no comecinho do programa, tá bom? Um abraço aí pra galera que tá mandando, pedindo sucessos da dupla Rick Renner. E a gente vai emendando um atrás do outro aqui no sucesso pra galera curtir, tá bom? São várias e várias e várias. Então, quero agradecer a todos... Todos os depoimentos, todo mundo. Aqui, achei. Não dá pra acreditar nisso. 2 meses atrás, ele mandou uma mensagem por intermédio do meu filho, que estava hospedado no mesmo hotel que eles. Que legal, meu coração tá partido. Mas que legal esse momento, né? Você ter essa lembrança. Quem tá falando com a gente é a Darlene. Tudo bem, Darlene? Isso demonstra também um outro ponto que a gente pode falar bastante a respeito do Rick, até porque ele já esteve aqui nas nossas rádios, né? Tempos atrás. Ele já esteve em apresentações da nossa EFAP Expo, e quem teve o privilégio de ter contato com ele, realmente, não tem o que falar, né? Uma humildade, uma simpatia, sempre recebeu a todos muito bem, então também é mais uma ótima lembrança, e essa que a nossa amiga Darlene compartilhou com a gente, né? Esse vídeo que ele acabou mandando por intermédio do filho dela, enfim, coisa linda, são essas boas lembranças que nós vamos manter, vai permanecer com certeza do nosso querido Rick, infelizmente nos deixou nesse desastre aéreo, nesta terça-feira, né, a notícia oficial aí, né, quando encontraram esta aeronave. Daqui a pouco, no nosso momento informativo, tem novas informações. Agora 3h04.
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0: Já atendi a Jéssica, já atendi aqui o Jurandir. Um abraço pra vocês, obrigado pela participação nestas duas últimas que você curtiu. Voa Livre, Voa César e Paulinho. E também com essa toda mulher, Ed Brito e Samuel. Agora 3 horas 17 minutos. 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Deixa eu mandar aqui mais alguns recados. A Neiva Queiroz está com a gente também. Neiva, boa tarde.
1: Oi, Rafa, é a Neiva. Rafa, toca a música do Rick Renner pra mim, mãe. E vai para todas as mães, Rafa, que ele fez essa homenagem, né? Para todas as mães e que hoje ele está no céu, ao lado de Nossa Mãe Santíssima, Nossa Senhora Aparecida, que receba ela com os braços, eles com os braços abertos. Que Deus dá um descanso eterno para ele, né? Muita paz. Realmente perdemos o Rick.
0: Obrigado pela participação, Neiva. Obrigado pela mensagem, pela homenagem também. Quero agradecer aqui também. Deixa eu ver quem mais tá mandando recado. São várias, infelizmente não vai dar tempo de tocar todas aqui. A gente fez um programa belíssimo, inclusive. Agora 3h20, daqui a pouquinho também tem o nosso momento informativo. Mas eu quero agradecer a cada uma das mensagens, galera que tá com a gente curtindo. A gente vai mandando aos poucos aqui esses sucessos, né, do Rick Renner pra gente já... continuar fazendo essa homenagem linda nesse programa. Daqui a pouquinho eu vou mandar. Tô procurando aqui, são muitos, gente. Eu passei aqui de 100 mensagens no nosso programa. Galera que tá mandando aí recadão, gente que teve experiências com o Rick, de tirar aquela foto de bastidor, pessoal que teve aí em algum show, né, em algum determinado momento, também conseguiu uma atenção aí do nosso querido Rick. Enfim, legal, eu falo legal, é bacana, é claro, essas lembranças que a gente vai levar pra sempre. Vamos curtir mais um sucesso, então? Ela é demais. Agora 3h21.

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Cipionou, relaxa. Jorge Matheus, você curtiu aqui na tarde. É nossa, daqui a pouquinho tem o nosso momento informativo. Eu só preciso desta pausa para registrar também a sua participação aqui no nosso WhatsApp. 43 996484765. A Ingrid está ligada.

0: com a gente, um abração pra você, Ingrid. O Jurandir, eu falei de você, né, Jurandir? Já mandei até um sucesso que você pediu. Quero mandar um alô também aqui pro Luiz Cláudio. Obrigado pela participação. E boa, gostei, Luiz. Já vou até aproveitar a tua mensagem. Ele falou, à noite estaremos juntos, hein? Juntos aí no Arena Esportiva. Então tá bom, Luiz Cláudio. Obrigado pela participação. É isso mesmo, estendendo o convite. Hoje, 19h, Arena Esportiva, Difusora FM. Pra gente coordenar bastante, né? A rodada aí do final de semana. Vamos falar de Campeonato Brasileiro. Vamos falar da nossa Nense, a nossa Platinense CRZen de futsal se reforçando. Parece que vem notícia. Aí vem mais notícia boa aí pra nossa Nense. Já com o adversário definido também para as oitavas de final. Enfim, aquele show de resultados aí do nosso esporte regional. Você acompanha a partir das 19 horas. Eu, Jair Henrique. São Cláudio, Tobias de Almeida, estaremos todos aqui, eu acho que todos, né? Time titulado hoje no nosso programa Arena Esportiva Difusora FM. facebook.com/difusora102, @difusorafm102.3 é o nosso Instagram e no nosso YouTube, nosso canal Difusora Platinense. Você digitando assim fica mais fácil, não tem erro e você vai acompanhar aí o nosso Arena Esportiva, beleza? 3h33, já o nosso momento informativo.
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1: Agora 3 horas mais 38 minutos. Estamos de volta com a Tarde é Nossa. Neste momento, 20 graus aqui em Santo Antônio da Platina. Já batemos máxima de 24, mínima de 19. E nós seguimos aí com previsão de novas pancadas de chuva agora à tarde e também à noite, de acordo com o site da Climatempo. Amanhã é quarta-feira. Máximas mais baixas, né? 19 graus. A mínima 14. Teremos possibilidade de aberturas de sol, mas com pancadas de chuva já no período da manhã e muitas nuvens à tarde, porém à noite, de acordo com a Climatempo, o tempo fica firme. A gente volta a falar do acidente aéreo que acabou vitimando toda a tripulação do helicóptero que caiu em Santa Catarina. Infelizmente, entre essas vítimas, o cantor Rick, da dupla Rick Renner. A aeronave havia desaparecido, né, ontem, segunda-feira, na Serra de Santa Catarina. E além de Rick, estavam no helicóptero o empresário Bruno Avelar, o videomaker Paulo Soares, o piloto e o copiloto da aeronave, identificados pela empresa somente como Antônio e Leopoldo. As buscas que seguiram pela madrugada desta terça-feira foram intensificadas durante a manhã com o apoio de equipes por terra e um drone térmico. Por volta das 13 horas, os destroços foram encontrados pelos bombeiros. Bruno Avelar era natural de Belo Horizonte, empresário, influenciador, escritor, palestrante e especialista em networking. Ele ficou conhecido principalmente pelo projeto O Poder do Networking, criado para promover conexões entre empresários e profissionais. Em seu site, Avelar se apresentava como empreendedor e especialista em networking estratégico e afirma ter construído negócios no Brasil, nos Estados Unidos e também na Europa. Entre as vítimas também estava o videomaker Paulo Soares, que captava imagens tanto para o Bruno quanto algumas da dupla Rick Renner também. Nas redes sociais, ele chegou inclusive a publicar registros do helicóptero. Assim que o helicóptero levantou o voo, o Paulo Soares fez aí algumas imagens publicadas. E como eu havia destacado no início desta notícia, até a atualização, o piloto e o copiloto da aeronave foram identificados pela empresa somente como Antônio e Leopoldo, respectivamente. A aeronave decolou de Porto Belo, no litoral norte, com destino a São Joaquim, na Serra. Infelizmente, não chegou ao local previsto. Foram mobilizadas buscas com equipes do Corpo de Bombeiro, Polícia Militar, Defesa Civil e a Força Aérea Brasileira. O helicóptero é um Bell 430, fabricado em 2001, com capacidade para um piloto e 7 passageiros. Na versão com trem de pouso, tipo esqui, o peso máximo de decolagem é de 4.218 quilos. Segundo a ANAC, a Agência Nacional de Aviação Civil, a aeronave estava com a situação regular e tinha certificação de operação válida até 11 de agosto de 2027. O cadastro também indica que a aeronave estava autorizada a realizar voos noturnos. Infelizmente, entre as vítimas, também nosso querido Rick, da dupla Rick Renner, Geraldo Antônio de Carvalho. Rick, que nasceu em Tocantins e tinha 59 anos, se mudou com a família para Brasília aos 6 anos e começou a cantar em bares aos 9, ao lado de uma das irmãs, chegando a ter problemas com até o juizado de menores por sua pouca idade. A dupla com Renner foi formada nos anos 80, em Brasília, e começou a fazer sucesso nos anos 90. Entre os principais sucessos, Cara de Pau, Ela é Demais, entre tantos outros, e que nós, inclusive, acompanhamos durante o nosso programa.

0: Agora 3:42. Dando continuidade aqui ao nosso momento informativo, com destaque também nacional e muito importante, falando de eleições 2026. Votar nas eleições deste ano valerá como prova de vida para aposentados e pensionistas do INSS. Destaque nacional, destaque da Rádio 2, agência de notícias e mais informações na reportagem de Milena Abreu.
1: O comparecimento às urnas nas eleições deste ano servirá como prova de vida para os beneficiários do Instituto Nacional do Seguro Social, o INSS. Na prática, significa que os aposentados e os pensionistas que participarem das eleições nos dias 4 e, em caso de segundo turno, 25 de outubro, terão sua atualização cadastral automaticamente reconhecida pelo sistema do INSS, sem necessidade de realizar um procedimento específico para a prova de vida. A medida faz parte do modelo adotado pelo governo para comprovação de vida por meio do cruzamento de bases de dados públicas e privadas. Antes dessa mudança, os segurados precisavam comparecer presencialmente aos bancos para comprovar que continuavam aptos a receber o benefício. Além da votação, outras ações também são consideradas válidas como prova de vida. Entre elas estão o acesso ao aplicativo Meu INSS com o selo ouro, a vacinação, a declaração de imposto de renda, atualizações no cadastro único, emissão ou renovação de documentos oficiais e atendimentos presenciais em órgãos públicos. Segundo o governo, atualmente, apenas beneficiários que apresentam pouca movimentação em serviços públicos ou meios digitais precisam de fato realizar procedimentos adicionais para comprovar que estão vivos. Nesses casos, a regularização pode ser feita pelo aplicativo Meu INSS ou presencialmente em uma agência bancária ou agência da Previdência Social. Quando não há registro de movimentação suficiente, o segurado é notificado pelo INSS e tem prazo para atualizar a situação cadastral. Da Rádio 2, Milena Abreu.
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0: Ontem nós tivemos, pela 29ª rodada da Série B do Campeonato Brasileiro, um bom resultado para o Cuiabá, 3-0 para cima do Náutico. Cuiabá que sonha pelo menos aí com a chegada nos playoffs, que também vai dar o acesso a mais dois clubes aí para a Série A do Campeonato Brasileiro, além do primeiro e segundo que sobem diretamente. O playoff, mais duas vagas, e o Cuiabá está sonhando aí pelo menos atingir a sexta colocação aí da tabela de classificação. Ontem era para ter acontecido também a partida entre Criciúma e Operário. Criciúma sofreu demais também com as chuvas, né? Inclusive, chuva de granizo e tudo mais. E a CBF jogou para as 19h30 de hoje. Então, hoje às 19h30, Criciúma e Operário. Jogo que acontece em Criciúma. E pra gente finalizar, a seleção brasileira realizou na tarde de hoje, né, o primeiro treino com bola, visando os amistosos com a Austrália. Ainda à espera da maior parte do elenco, Carlo Ancelotti comandou a atividade com apenas 11 jogadores à disposição no Belmore Stadium em Brisbane, na Austrália. Estiveram presentes Estevão, Rafinha, Rayan, Douglas Santos, Bruno Guimarães, Danilo, Jair, Gabriel Bontempo e Vitor Reis foram os que trabalharam com bola, enquanto Gabriel Magalhães foi poupado e fez apenas atividades na academia. Pedro Morisco fez treino específico de goleiro com Tafarel e o jovem Gabriel Menegon do Grêmio. Alguns brasileiros que moram na Austrália estiveram no complexo que abriga atividades de rugby para acompanhar o treinamento. Muitos deles tiveram que escalar árvores para terem a visão do campo. O Brasil permanece em Brisbane até a próxima quinta-feira, quando segue para Townsville, palco do primeiro jogo com a Austrália, sexta-feira, 7h, horário de Brasília. E depois, a seleção volta a jogar com os australianos no dia 29, né, a terça que vem. E depois segue para Calcutá, onde encara a seleção da Índia, no dia 13 de outubro, um sábado. Notícias, destaques, você conferiu aqui

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1: Ô Valdir, um abração pra você aí em Ribeirão do Pinhal, estará com a gente à noite também, tem Arena Esportiva, hein? Um abração pra você, eu vou finalizar o programa com Nossa Senhora Aparecida, com Rick Renner. Ele vai estar à noite, com certeza.
2: Boa tarde, Rafa. A tarde é nossa.
1: Sei.
2: Só pra avisar.
1: Que?
2: Tá, só de olho no senhor, tá? Até a noite.
1: Até a noite. Um abraço pra você, então até daqui a pouco também. Tá chegando ele, Antônio Jacó, pra comandar o sertanejo classe A. 7 da noite, em Arena Esportiva, Difusora FM. Aquele abraço, até mais.
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4: 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Show de bola, meu filho. Tá? Beleza, pula então. Pessoal que tá ligado aqui na nossa programação sertaneja, sempre, sempre, sempre, sempre. Vamos com os caipora, vamos lá então. Estão chegando. Vão pedindo, dois pedidos, vai pra tela seus pedidos. Jesus, de Ribeirão do Pinhal, diga lá, Jesus.
5: A vocês do estúdio. Todos os ouvintes. A gente é o rap do Guasca.
4: Você quer levar Guasca?
5: Chiru Missioneiro.
4: Quer levar Guasca? Então, rap do Guasca, tá bom. Chiru Missioneiro, tá bom, Jesus. Um abraço aí pros pinhalenses ligados aqui na nossa programação sertaneja também, viu? É a primeira que já tá pedida aí na nossa programação sertaneja. Quem mais vem chegando aqui, ó? Furquim, tá pedindo aqui, né, Furquim, lá de Itambaracá, a Inquilina de Violeiro. Eita, coisa boa, Inquilina de Violeiro, viu? Beleza pura, é moda boa também na nossa programação. Sou Clóvis, aí já acabou de fazer a sua última garrafa do dia do Café Teodoro e Sampaio e tá curtindo a gente também.
6: Amanda Jacó, aqui é o Clóvis.
4: Diga.
6: Coração a dizer com Teodoro e Sampaio para você, para minha família, para todo o Brasil, para a Joana, para a Neta, para a Tia, para a Amanda, para a Nicole, para o Pedro Henrique, para a Vini, para a Irina, Guarulhos, obrigado.
4: Valeu, seu Clóvis, um abraço. Coração a dizer é moda de caminhoneiros. Ó, já tem carona aqui com o mega rap do Guasca. É, o melô aí do pau do Salamargo, do, o... Na audiência da nossa programação, tá na estrada agora, só mandou um oi pra mim aqui, ó. Sebastião Costa, motorista da

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0: Show de bola, Anísio Campos, de carona aqui com a inquilina de violeiro na nossa programação sertaneja. É, também, mais uma que já vai lá pra tela, viu, na nossa programação sertaneja. É, de carona com coração a diesel, quem que é que tá querendo coração a diesel por aqui? Vamos ver, o Vandinho, né, Vandinho? Manda pra nós aqui na Corsini Trator, João Corsini, o Danilão, Toninho Caiporinha, estamos te ouvindo. É, o pessoal lá na reforma dos implementos agrícolas, dos tratores multimarcas, e aí há 25 anos ao lado do homem do campo, Corsini e Tratores, né, rapaziada? Então tá bom, vou mandar essa do coração a diesel pra vocês também aí ligados aqui na nossa programação, tá? Quem mais aqui sintonizado? Meu amigo Zé da Mercearia, diga lá, Zé, diga.
1: Boa tarde, Antônio Jacó, aqui é o Zé da Mercearia São Zé do Jardim Santa Cruz. Capricha a música pra nós aí do Rick Renne, ela é demais. Quero agradecer o pessoal aqui do Jardim Santa Cruz, pessoal da Vila Ribeiro, enfim, todo o pessoal que estiver ouvindo aí, uma boa tarde.
0: Valeu, Zé, um abraço, obrigado pela audiência, tá ligado também com a gente aqui, ó. Quem mais aqui? Mais.
2: Fala, Jacó. Oi. Boa tarde, tudo certo?
0: Tudo.
2: Aqui é o Matheus de Andirá.
0: Diga,
2: queria oferecer uma música, qualquer uma do Rick Renner,
0: tá,
2: pra minha avó Nancy,
0: uhum,
2: e pro meu avô Ademir Jacques.
0: Beleza.
2: Um abraço.
0: Então. Falou então, ela é demais, acabou de pedir aí, ó. Então tá, o Zé acabou de pedir, ela é demais. É a que vai do Rick Renner então pra você também, tá legal, irmão? Então já são três aqui das mais pedidas, Inquilina de Violeiro, Coração a Diesel e Ela é Demais. Aqui na nossa programação das mais pedidas, vai pra tela, seus fediados.

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2: Um abração especial lá para a Sinira, tá ligada com a gente, né, Sinira? Obrigado pela audiência aí no JP. Vai de carona também aí que com a música do Rick Renner, ela é demais, né, Sinira? Beijo para você, querida. Vamos lá para Cornélio Procopio. Fala, Jaime.
6: Boa tarde, Jacó. Jaime Santos, Cornélio Procopio. Jacó, passando para registrar audiência, apesar da tristeza com a morte do Rico, né, pois do é, Rick, né, Jacó? Estamos é. Por aqui.
2: Nosso grande amigo Rick. Eita, fazer o quê, né, meu filho? Aí são as histórias da vida. Na história da vida aí, a vida da gente, meu amigo Jaime, é assim, ó, é um filme, tá? Aí o filme vai passando, quando a gente pensa que no final vai dar tudo certo, no final, o que acontece? O mocinho morre. Infelizmente, são as histórias da vida e triste, né? Até o programa hoje tá meio pra baixo hoje, mas vamos animar, vamos tocar umas músicas boas do Rick, aí com certeza absoluta, ele vai estar feliz onde que ele está lá olhando pra gente, vendo o sucesso, né? É assim, ó, a morte calou a pessoa, mas não calou sua voz vai ficar eterna com as suas lindas canções, aí que ele realmente deixou gravado aqui pra gente, sempre ficar felizes ouvindo as modas boas dele.
6: Pedindo a Deus pela alma dele, dá um alô para nossos amigos do Bardeiro de Jardim Figueira, Valdir Bernardino, Paulo Bichaco, Maria Sapateiro, Xexé Lento, Serginho, Brasil Pingaiada, Nato, Jacozinho, pessoal aí no bar do Zoreia, o Geraldo Lobo, José Pedinho da Vila Ribeiro, Jacó.
2: Valeu, Jaime, um abraço aos queridos ouvintes procopenses, ligados com a nossa programação também, viu? Quem mais chegando aqui na nossa programação também, viu? Tem mais aqui, Maria Aparecida?
7: Boa tarde, Antônio Jacó. Eu quero a Inquilina de Violeiro também. Vou de carona com esse filme que pediu a Inquilina de Violeiro.
2: Acabou de sair, querido.
7: Tá? Referência para a turma do JP, Três Vendas, da Guapirama, Dourado, todos os meus amigos. E para você também, da rádio, valeu, que eu não perco o teu programa. Obrigado. Fica com Deus.
2: Obrigado.
7: Tenha boa tarde.
2: Ademir de Joaquim Távora, tá ligado com a nossa programação sertaneja, né, Ademir? Valeu. Também tá querendo essa aqui, Coração a Diesel, do Teodoro Sampaio. E essa aqui pro pessoal da Zetcar Bombas Diesel, o Donizete, a Ana, mandando para todos os caminhoneiros.

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2: 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Show de bola, com o pessoal ligado aqui na nossa programação, por aqui, Jacó, manda essa do Rick Renner pra nós aí, pro meu esposo Luiz Carlos, a minha mamãe Luzia, manda pro Zé da mercearia também, pra todos os ouvintes. É, então tá bom, só não tem um nome aqui, é a Josimar, né, Josimar? Sempre escreve o nome aí, pra gente não ficar perdido, principalmente quando lá no perfil não tem, pra gente saber quem é que tá fazendo a interatividade aí com os caiporas de plantão, tá bom, queridos? Mas consegui achar aí na mensagem que você mandou aí no outro dia, daí que ficou salvo aqui. Tá bom? Jumelo, Jumento, fala Jumelo, Jumento, como é que tá aí?
3: Ô Jacó, Mocotó, manda pra nós aí, do outro lado da cidade, Guilherme Santiago.
2: Valeu, um abraço, irmão, obrigado pela audiência, moda boa também, viu? Pessoal tá ligado, Rosinei, foi de carona aí com a inquilina de Violeiro, Rosinei, é lá de Jaboti, lá no bairro Pinheirinho de Jaboti City, capital nacional do morango, hein? Obrigado pela audiência. É a caiporada que vem chegando. Mais um querendo aqui, ó, de carona com essa do Rick, também era demais. É o Ednelson, mandando especialmente pra esposa, a dona Margarida. Valeu, obrigado pela audiência, tá? Pessoal que tá sintonizado com a gente aí na nossa programação. Tá rolando então aqui, ela é demais, aí Rick Renner.

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1: 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Ó, tem gente de carona aqui com do outro lado da cidade, é o Gabriel, né, Gabriel? Indo de carona junto com o Gilmar aí, que pediu essa moda boa também na nossa programação sertaneja. Fala, GG do Vilão, diga.
2: Jacó, aqui é o Gil do Marques, o GG do Vilão, é, Jacó, um dia triste, né? Qual perdemos um dos maiores cantores da música sertaneja, que nos coloque num bom lugar, um cara que eu vi cantar várias vezes, Santana Pratina. Manda a música Senhora Aparecida aí com o Rick Renner e pra todos os nossos amigos.

0: Os pratinenses.
1: Acabou de tocar, o Rafa encerrou ela e eu comecei com ela, tá bom,
0: meu? Todos nossos amigos do Vilão. Grande abraço do Genildo Marques, grande abraço do GG do Vilão. Tchau, tchau, Jacó.
1: Valeu, acabou de sair a música, tá bom? Obrigado pela audiência, tá? Quem mais vem chegando aqui, vamos ver?
2: Visite, capitão. Saú, Jacó. Boa tarde. Jacó, manda aquela moda pra nós. Moda bem bonita. A culpa é sua. De Daniel, juntamente com o Rick Renner. Manda pra todo mundo que estiver na escuta aí, pra nós relembrar mais um pouco do Rick.
1: Eu só tenho ela aqui com o João Paulo e Daniel, tá bom, querido? Se tiver assim, junto com o Rick, eu não tenho. Tem uma gravação lá mais original que é com o João Paulo e Daniel, mas eu tenho ela, tá? Valeu, irmão, obrigado pela audiência. Tá ligado com a gente aí, é o Giovanni, né, Giovanni? Ah, então pode ser, então tá, só esperar dois pedidos. Mas é boa demais essa moda, viu? Tá bom, Giovanni? Natanael, aí, o Natanael Cunha já foi de carona contigo também aqui, ó, acabou de ir, né? O Natanael tá ligado com a gente também. Bom, pelo menos ele fez o positivo, né? Certo, ele vai mudar de música. Se ele pedir alguma coisa lá em cima, ele vai de carona com essa, tá? Vamos ver.
3: Dona Antônio Jacó.
1: Fala, Natanael.
3: Dá uma música pra nós aí. Manda essa do Rick Renner, que a mulher pediu aí pra ir. Quero oferecer pra Luzia, pro Laércio, pra todos vocês que estão na escuta aí, pra vocês da Rádio aí.
1: Valeu,
3: e
1: Natinha.
3: E que o tempo pare de chover um pouquinho, né?
1: Pois é,
3: chovendo bastante. Deixar um pouco pra chover no mês que vem agora.
1: Pois é.
3: Um abração pra todo mundo aí.
1: Dividiu um pouco a chuva aí, né? Como diz lá o meu amigo Darcy, do Darcy Lanches, que tá ligado aqui na nossa programação. Ele falou que tá dando até frieira em dedo de sapo, no vão do dedo do sapo aí. Tá legal, então? Do outro lado da cidade tá rolando.

0: baixos englobam vários mercados, inclusive um deles, gente, é o Mercado Paris, lá no Aparecidinho. 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

Show de bola. Bom, tem o nome do ganhador do boné, já tá aqui. Aliás, teve uma pessoa que mandou antes aqui, mas só escreveu eu quero o boné, mas já tem que mandar o nome junto, viu, pra valer. Tá? Porque daí eu tenho que tirar a foto aqui e mandar o nome escrito, eu quero esse boné. Então, quem ganhou foi Anísio Mendes de Oliveira. Pega o boné aqui no Mercado Paris, aqui na rádio, tá bom? Lindo boné, boné bordado, caprichado, vem buscar aqui. Mas semana que vem tem mais, então quando a gente falar, escreve o nome, tá? Aí pra você, de repente, ficar tudo certinho aí, como manda o figurino. Valeu, Anísio, vem pegar o seu bonézinho aqui na nossa programação, tá? Presente lá do Eliel e de toda a rede de supermercados Preços Baixos. Rafael Vasconcelos, tá ligado, né, Rafael? Obrigado pela audiência. Tá de carona com essa, a culpa é sua, do João Paulo e Daniel também, moda boa, viu? É, quem mais vem chegando aqui na nossa programação sertaneja? Semana que vem tem mais, o Liel tá deixando um por semana aqui, ó. Sidney Cunha da Água da Areia, obrigado pela audiência. O Paulinho 16 de Joaquim Távora também tá ligado. O Batata tá pedindo aqui uma do Rick Renner, mais uma aqui, ó. Só pensando em você, essa música é linda também, viu, Batata? Um abraço aí, obrigado pela audiência, tá bom? É, sintonizado com a gente aí, na nossa programação sertaneja. É Anísio Mendes de Campos, tá certinho, tá? Anísio Mendes de Campos, mas tá certinho aqui, viu, Anísio? Obrigado aí, valeu, isso mesmo. Tá certinho no teu nome lá e você já pode vir buscar o seu boneco na nossa programação sertaneja. Vamos aí com o pessoal ligado, tá?

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1: 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Ó, o Jorge Bento tá de carona com essa também.

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1: Ó, o pessoal lá da retífica de motores Platina tá pedindo aqui cara de bobo do Lucas Samuel, viu? Lá os doutores em motores. Marcelo Sabino, Dila, manda aqui pro Toninho, pro Zé Carlos, Zé Júlio, pro Marquinhos, pra Carol, pra Gabriel, pro Gabriel e também pra Lilian Jacó. Estamos todos te ouvindo aqui.
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0: 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Faleceu em nossa cidade aos 81 anos de vida, Isabel de Oliveira Malerba, mãe de João Malerba, e também Ideraldo Malerba. Está sendo velada no velório platinense e será sepultada amanhã, 10 horas da manhã, no cemitério São João Batista. Noticiamos, no entanto, com pesar, o falecimento da senhora Isabel de Oliveira Malerba. 81 anos de vida, está sendo velada no velório platinense e será sepultada amanhã, às 10 horas da manhã, no cemitério São João Batista. 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

0: 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Pessoal, tá ligado aqui na nossa programação sertaneja. Quem vem lá, quem vem cá?
1: Sou filho de Três Corações, escreveu a música aí com o Lucas, cara de bobo.
0: Aí, 2 pedidos, viu?
1: Sempre me pôs, Maria das Graças, meus netos, meus filhos, tudo que vem ouvindo teu programa.
0: Valeu, um abraço.
1: Alô, Tom Jacão, boa tarde.
0: Valeu, tchau, tchau. Fico, um abraço pra você, pro Roberto, pra Rosa, pra todo o pessoal ligado aqui na nossa programação. Moda cara de bobo já tá no jeito, viu? Aqui na nossa programação sertaneja. Ó, quem foi de carona com essa do Rick Renner também aqui, ó, que acabou de sair na nossa programação, e o João Divino, né, João Divino, grande radialista, também tá sintonizado aqui na nossa programação, viu? E pra cá, quem é? Quem é que vem chegando aqui?
2: Ô, Tom Jacó.
0: Oi.
2: Cara, aqui é o Isaac, eu queria escutar uma música. Rick Renner. Eu oferecia pra minha mãe, pro meu pai, pra todo mundo que estiver ouvindo. Tá bom. Pro meu tio Nildo, pra minha tia Bruna, pra minha prima Alice.
0: Tá bom.
2: E pra Oficina Ferreira Meneguim. Tchau, obrigado.
0: Tchau de nada. Tchau,
2: Jacó.
0: Falou, queridinho, pela hora que você mandou e pela hora que eu toquei, já encaixou certinho a música do Rick Renner, tá bom? Um abraço aí, obrigado pela audiência. Um abraço pra Cleide Oliveira Campos, também tá ligada com a nossa programação, né, Cleide? Valeu, querida, tá rolando cara de bobo, Lucas Samuel.

0: Show de bola, 17-9. O Benê, a Celinha Caiporinha. Tá, será que vai dar ibope a música que ela pediu? Toca aquela antiga que a gente ouvia sempre, lá muito tempo atrás, do Zezé de Camargo, A Gente Fica Sem Se Amar. Ah, será que vai dar ibope? Vamos ver, né? Vamos ver aí, ô Caiporinha, Celinha Caiporinha, se alguém vai de carona contigo aí. 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
0: Show de bola, ó, quem tá de carona com essa do Zezé de Camargo, A Gente Fica Sem Se Amar, meu querido amigo Igor Andrade. O Igor Andrade é um profissional aí com assistência técnica em ar-condicionado, máquinas de lavar, né, Igor? Sempre tá ligado com a nossa programação. Essa vai pra você, viu? Tá dando ibope, viu? A Cleide Oliveira tá querendo, a costureira Maria da Penha. Ô Jacó, ela pediu uma moda boa, viu? Pediu sim, viu? Fazia tempo que eu não tocava essa, pra gente matar a saudade, não é mesmo, Maria da Penha? Quem lá? A Tassi e também a Simone de CM Cacite, tá aí, ó. Adeus, Ana, vou de carona com a madrinha, Jacó, a moda é boa. Vixe, Maria, como é que é? Então tá bom. Vai valer o que você escreveu embaixo, não o que você vai pedir, viu, ô Caipora, tá?
2: Ai, dona Jacó, Caipora, você que tá essa vidrata ali, padrinho. Você sabia que eu quero ouvir a música... A madrinha Celinha pediu aí, eu não tô jogando com ela.
0: Tá.
2: Sim, não, madrinha. Feito pra Rita de Castro, Cenêva Queiroz, Cítara pra Maldelino, que é bom, Jéssica, Facilino, Claudete, Codiguá, a Punhinha Preta também. Preta. Vamos pra Tinela. Vai pra Dente Quinho, vai pra madrinha Fátima também, Natal do Valim, mulher da Penheira. E o povo do Resteco, pra todos meus amigos pra fora, hein? Facilino, Claudete, Codiguá, pra todos meus fãs, meus cinco filhos que é no coração.
0: Tá bom, deu, tá bom. Fala, ô Caipora, o cunhado aí do... O cunhado do Beldo lá, tá chegando por aqui, ó. Lá da cidade de Santa Amélia, o Dejair. Fala, Dejair. Aí, ó. Aí, aí.
3: Boa tarde, Antônio Jacó, Caipora. Aqui é o Caiporão do outro lado. Ligando pra pedir uma música. Saudade Bandida, com Zezé de Camargo e Luciano. Se tiver e puder tocar... Toca pra nós.
0: E o
3: nós
0: Tita?
3: Nós queremos ouvir, ofereço pra sair da rádio, minha irmã Carminha lá no Abatiá, o Tita Beldo lá em Andirá.
0: Tá.
3: Falou, Tô Jacó. Tchau.
0: Valeu. Obrigado. Meu amigo Tita.

Tico, do Polaco Móveis Usados, né, Tico? O Polaco também lá, o Gaúcho, o Galdério, tá ligado com a gente. Todos de carona. Rapaz, essa bateu o recorde de hoje. A gente fica sem se amar. Zezé de Camargo e Luciano. Linda essa, hein? Ó.

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0: O Cleiton tá no 999-03-6441. O Fábio tá no 999-77-0057. Show de bola com a Caiporada que tá chegando, que tá moendo. Quem é que vem chegando por aqui? Diga.
1: Já Costa, Helena, eu queria vir a Barquinha de Ouro. Ah. Oferecer pra minha irmã lá do Colina Verde, meu marido Oswaldo, pra você, pra quem gostar da música. Me atender, muito obrigado.
0: Valeu, Helena. Obrigado pela audiência, querida. Tá sintonizada aqui na nossa programação. Quem é o palmeirense que vem chegando aqui?
2: Boa tarde, Tom Jacó. Ah. Aqui é o MC Cidinho. A gente tem misturado. Tom Jacó, tem como você mandar um som pro MC curtir aqui na Vila São José? Ah. Manda aí o Teodoro Sampaio, de Parede Meia.
0: Boa.
2: Cresce aí pro Ribamar. Fica pau, boca roupa, de boca aberta aí do Marcão Pedreiro, pai Hirto Campeiro,
0: boca
2: a família Malinowski, é. O Sapão Preto, lá da Vila 40. Tamo junto?
0: Valeu.
2: É nóis.
0: Essa Parede Meia do Teodoro Sampaio faz bem tempo que eu não toco ela, viu? Valeu, obrigado pela audiência. Tá sintonizada. E tem, eu tenho ela aqui, viu, MC Cid? Só esperar dois pedidos que vai pra tela seu pedido. Ó, Barquinha de Ouro tá pedindo aqui o Cezinha do Guapé. Tá querendo a Barquinha de Ouro também, né, Cezinha? E aqui quem é?
3: Doutor Jacó, Eliette, manda uma música pro Tita, que tá bebendo pinga com limão. E pra Carminha e pro Dejair. E uma carona com o Rick Renner.
0: Tá bom, querida, obrigado.
4: Ô, Jacó, boa tarde, sou de Abatiá.
0: Fala, Livel.
4: Manda a tia na Marocona, vai lá pro Marquinho. É. Pra pegar da carreta, eu vou casar com a Thaís, vou de Abatiá.
0: A Thaís de Abatiá, ah, bom. Rodolfo Aparecido de Siqueiras, né, Rodolfo? Obrigado pela audiência. De Parede Meia? Então, é de Parede Meia que a coisa pega. É de Parede Meia que a gente se esfrega. Quem mais aqui? Meu amigo Daniel Cebolinha Caminhoneiro também tá ligado com a gente. Vou mandar essa do Teodoro para você, viu, querido? Obrigado pela audiência. Tá sintonizado com a gente. E para todos os irmãos da estrada aí, ligados aqui na nossa programação. Luciano tá aqui, né, Luciano? Lá do de Joaquim Távora, também tá ligado aqui na nossa programação sertaneja, viu? É, quem mais aqui? A Valquíria e Luciano, viu? Jacó, manda para nós aí o pessoal do Pezão aqui. Estamos aqui nos Pezão, no Pezinho e no Pezão. Última saudade? Não conheço, vou digitar aqui, vamos ver. Última saudade. Deve ser um pedaço da música. Bom, eu não conheço, tomara que tem. Última canção, com o Milionário José Rico, Última Dose com o João Neto Frederico. Ah, Última Saudade, você vai ficar na saudade. Ah, qual dessas que pode ser aqui, ó? Pessoal do Pezão e Pezinho aí, eu tenho aqui a Última Canção do Zé Rico, que é linda. Se servir essa, viu, Natanael? Faz um positivo aí, que essa é boa. Essa vai dar dois pedidos, viu? Vamos de Barquinha de Ouro.

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3: Pois é, de carona com o Natanael, com a última canção aqui, o Rei das Kengo, o Derli, moda boa do Zé Rico, viu? Vai sair já já aqui na nossa programação essa. É, quem mais que vem chegando aqui, estão pedindo o Victor, tá pedindo Te Amo Pai, né Victor? Aí.
7: Olá, beleza? Boa tarde, aqui é o Victor de Foz do Iguaçu.
3: Ô Victor.
7: Sou seu ouvinte aqui de longe.
3: Obrigado, irmão.
7: Mas meus familiares são aí de Baiti, Santo Antônio Platini, Conselheiro Marink.
3: Maravilha, Victor.
7: Aí tudo Norte Pioneiro.
3: Ah.
7: Então, Antônio Jacó, queria estar mandando um abraço para todos aí, da rádio, os ouvintes. E queria estar mandando uma música pro meu pai, do Rick Renner.
3: Uhum.
7: Pai.
3: É, Te Amo Pai.
7: Para poder estar homenageando meu velho, que tá na lida de todo dia, trabalhando com carreta lá em Telêmaco Borba.
3: Ô, carreteiro ele, que beleza.
7: E essa é uma homenagem para ele, Antônio Charles.
3: Antônio Charles.
7: Queria estar mandando essa música para ele aí.
3: Tá bom, então.
7: E uma boa tarde para todos vocês aí, da rádio. Tudo de bom.
3: Valeu, Victor.
7: Deus abençoe.
3: Foz do Iguaçu, papai Antônio, meu xará, ouvindo a gente. Obrigado pela audiência. 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
0: Show de bola com o pessoal ligado aqui na nossa programação sertaneja. Meu querido filho Diguinho, tá lá no Nelson fazendo um caldo lá no... né, filho? Eu mando essa pro senhor também, pai. Te amo, pai do Rick Reder aí. Manda pra nós aqui, pro Nelson, pra todo o pessoal aqui. Valeu, filhote. Um abraço, Diguinho. Deus abençoe, querido. O pessoal tá ligado com a gente aí lá também no Mercado Real do Purga. Alô, Purga. Guilherme, o Edson, sempre sintonizados.
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0: Show de bola, pessoal tá ligado com a gente, o Joãozão, gerentaço da Ceralê. 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
0: 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Ó, o meu filhote Diguinho, que tá lá no Nelson,

0: esperando uma querera, na companhia lá do casal Bruna e Lucas. E o meu querido amigo Marquinhos Lutierier, grande Marquinhos, né, Marquinhos? Aí tá ligado com a nossa programação, o filho do seu Felício Pipoqueiro. Eita, que beleza, hein? Vou mandar essa Te Amo Pai pra vocês também, viu? E certeza que o Marquinhos também tá mandando essa pro querido papai dele. Então a escala está assim, ó, de Parede Meia, Última Canção e Te Amo Pai. Aliás, quem pediu essa Te Amo Pai é o menino lá de Foz do Iguaçu que tá ligado com a gente, o Victor, né? Pra mandar pro xará, meu xará, o papai dele, que também é Antônio. Água Verde, fala Carmelina da Água Verde.
1: Ô Antônio Jacó, boa tarde, tudo bem, Antônio? Ô Antônio Jacó, manda uma música pra mim, do Henrique Ren, Tem Que Ir Embora.
0: O nome
1: Tchau, Antônio Jacó.
0: Eu tô segurando essa música, eu vou tocar no finalzinho do programa, o nome dela é Te Amo Deus, tá? Beleza?
1: Fica com Deus, um abraço, Antônio.
0: Você também, é linda demais a música aí, tá? Ela já tá programada aqui, eu vou soltar mais tarde, ela quase no finalzinho do programa, pra gente fazer essas homenagens póstumas ao querido amigo Henry que nos deixou, viu? E já tá deixando saudade, mas a voz dele vai ficar eternamente gravada aqui nos rádios, nos programas e também na mente da gente, viu? Principalmente a gente que teve muita amizade com o Rick, aí até no último show deles, que foi feito aqui na cidade de Ribeirão do Pinhal, assistimos em cima do palco, de tão grande que era a nossa amizade. Eu, a Celinha Caiporinha, a Celimar, de cima do palco assistindo o show deles, juntinho com eles, tá? Onde Parede Meia, Teodoro e Sampaio, tá?

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0: 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É alguém, quem que tá chegando aqui? O Léo do Paraguai, hein? Chumbrega sem prega. É, esse é o Léo do Paraguai, viu?
1: Boa tarde, esse programa é fera, Pachitu Pereira aí mesmo, hein, rapaz? É,
0: ontem foi original, esse é do Paraguai.
1: Bom dia, bom da hoje. Meu Santos ganhou, um abraço pra todos os santistas. É. E o Corintinha, os meus pesos pros corintianos.
0: E o GG?
1: E eu falo pra você, em terceira rodada do ano que vem da Série B, Londrina e Sport Clube Corinthians. Vai ter Vando Messias. Não manda essa aí para o GG do Litrão.
0: Não vai não, o Braizinho falou que não vai ter Vando Messias não, porque o leque tá caindo pra terceira, viu? De repente pode ser lá pra Maringá, o Maringá tá subindo, viu? Tá bom? A baixinha tá chegando aqui, a Natalinha?
2: Tá com eu te amo.
0: Eu também.
2: Tá é nota mil.
0: Ah, e você nota 10 mil, querida Natalinha. Eu também te amo, queridinho. Ó, no seu coraçãozinho, ó. De tanto que eu te amo, viu, Natália? Beijo, beijo, beijo, queridinha, tá? O pai chegou. Fala, pai.
3: Boa tarde, Tom Jacó. Aqui é o Roberto, Três Coração. Gostaria de ouvir uma música com o Rick Renner aí, ô Tom Jacó. Não perca sua fé. Eu ofereço pro Carlinho Aranha lá no fundão do Rebão do Meio, pro João Tripo, pro Zé Cabelo, pro Gracílio Cunha, pro Delcir da Águia da Mula, pro seu Procopio, Santo Antônio da Pratina, pro Vandinho do Farol, pro Claudio, pro Croft, pro Maurício Matias da Serra Pelada, pro Polaco do Bar, pro Toninho Carreiro de Santo Antônio da Pratina aí, pra minha esposa Rosa, minha filha Valéria, minha filha José, pra todo mundo que estiver ouvindo, pra você da rádio, você me atender, meu muito obrigado. Tchau, Tom Jacó. Fica com Deus, sim.
0: Fico, pai. Um abraço, Robertão. A Rosa da Colina Verde foi de carona com a barquinha de ouro. O Nelson Viana tá de carona com essa do Zé Rico aqui, ó, última canção, mandando pra dona Lisete Caldi, a esposa, né, que tá ligada com a gente na nossa programação sertaneja também. O Zé Trovão também querendo essa do Rick Renner, Te Amo Pai. Primeiro tem última canção, né, Rei das Quengas, né, Derli? Tá rolando pra ti aí, ó.

0: Deus do livro, essa é de machucar o coração do Caipora Chifrudo, viu? Como é que é o negócio aí, ó, no bar do Nelson que você tá? Ah, agora sei, viu? Você falou no Nelson, Diguinho. É o bar do Nelson, ali é pertinho, é no Jardim Santa Cruz aí, né? É isso, Diguinho? Tá esperando fazer o quê aí?
1: Não, manda um abraço pro Nelson, eu tô aqui, eu tô esperando ele fazer a quinela dele aqui pra me levar embora pra casa.
0: Ah, que delícia, a quinela é tudo de bom, hein, Nelson? Falou, querido filho, Diguinho, tá aí. Primeiro áudio que ele manda pra mim, o meu querido Diguinho aí, ó.
2: Boa tarde, por favor.
0: Oi.
2: Aquela música Nego Bom Não Se Mistura, boa, que é a Yasmin, a filha do índio, tô ouvindo vocês, um abraço pra todos os ouvintes também, tá bom?
0: Um beijo pra você, Yasmin, ontem você pediu essa moda, mas foi no finalzinho do programa e não deu tempo, hoje vai dar, já, daqui a pouquinho já vai dar dois pedidos, que essa moda é boa, viu? Essa moda não é boa, essa moda é foda, tão fodida de boa que é. 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
1: Neuzeli, reza pra gente, querida. Boa tarde.
2: Boa tarde, Antônio Jacó. Boa tarde, ouvintes da Difusora Platinense. Louvado seja nosso Senhor Jesus Cristo, para sempre seja louvado. Nesta tarde, início de noite, louvemos, agradecemos a Deus pelo dom da vida, pelo alimento, pela chuva. Agradecemos a Ele por mais um dia que Ele nos proporcionou. Rezaremos por todos os doentes, por todos os idosos do asilo e por todos aqueles que recomendam a nossa oração. Ainda que eu andasse pelo vale da sombra da morte, não temerei mal algum,

porque tu está comigo, a tua vara e teu cajado me consolam. Salmos 23, versículo 4. Em nome do Pai, do Filho e do Espírito Santo. Amém. O anjo do Senhor anunciou a Maria e ela concebeu do Espírito Santo. Ave Maria, cheia de graça, o Senhor é convosco. Bendita sois vós entre as mulheres e bendito é o fruto do vosso ventre, Jesus. Santa Maria, Mãe de Deus, rogai por nós, pecadores, agora e na hora de nossa morte. Amém. Eis aqui a serva do Senhor, faça-se em mim segundo a vossa palavra. Ave Maria, cheia de graça, o Senhor é convosco. Bendita sois vós entre as mulheres e bendito é o fruto do vosso ventre, Jesus. Santa Maria, Mãe de Deus, rogai por nós, pecadores, agora e na hora de nossa morte. Amém. E o Verbo se fez carne e habitou entre nós. Ave Maria, cheia de graça, o Senhor é convosco. Bendita sois vós entre as mulheres e bendito é o fruto do vosso ventre, Jesus. Santa Maria, Mãe de Deus, rogai por nós, pecadores, agora e na hora de nossa morte. Amém. Rogai por nós, Santa Mãe de Deus, para que sejamos dignos das promessas de Cristo. Oremos. Infundi, Senhor, como vos pedimos a vossa graça em nossas almas, para que nós, que pela anunciação do anjo viemos ao conhecimento da encarnação de Jesus Cristo, vosso Filho, por sua paixão e morte, sejamos conduzidos à glória da ressurreição pelo mesmo Cristo, nosso Senhor. Amém. Glória ao Pai, ao Filho e ao Espírito Santo, como era no princípio, agora e sempre. Amém. Nossa Senhora da Saúde, rogai por nós. Nossa Senhora Aparecida, rogai por nós. Aviso da Paróquia Santo Antônio. Adquira sua cartela de show de prêmios do bingo da festa de Nossa Senhora Aparecida, em prol ao Lar Jesus Adolescente. A venda no escritório paroquiais das quatro paróquias, no valor de R$ 25,00. Livrinho da novena de Nossa Senhora Aparecida, a venda no escritório paroquial a R$ 4,00. Amanhã, terço, no Pesqueiro do Fernando, Chácara São José, às 7 horas. Paróquia São José, curso de batismo para pais e padrinho, inscrição no escritório paroquial. O curso será dia 26/9. Crianças de 8 anos para cima, que quer ser coroinha, ou jovem de 14 anos, que se interessa para ser cerimoniário, fazer inscrição no escritório paroquial. Pedimos a Nossa Senhora que nos proteja, nos abençoe a nossa noite, que nós possamos ter uma noite de muita paz. Salve Rainha, Mãe da Misericórdia, vida, doçura e esperança, nossa salve. A vós debradamos, gradados filhos de Eva, a vós suspirando, gemendo e chorando neste vale de lágrimas, eia, pois, advogada nossa, esses vossos olhos misericordiosos a nós volvei, e depois desse desterro, mostrai, Jesus, bendito é o fruto do vosso ventre. Ó clemente, ó piedosa, ó doce sempre Virgem Maria, rogai por nós, Santa Mãe de Deus, para que sejamos dignos das promessas de Cristo. Salve Maria!

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0: 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É, rapaz, o Anísio já mandou a foto aqui, eu já acordo o céu. Parece que o boné foi feito pra mim, viu? Serviu certinho aí no meu coco. Tô vendo a foto aí, viu, Anísio? Um abraço. Ó, o Maurício lá da Serra Pelada tá de carona com o Yasmin, e o sucesso Nego Bom não se mistura. Só que antes eu tenho Te Amo Pai com 5 pedidos aqui, ó. Só agora que deu tempo de mandar essa moda aí. Olha, rapaz, quem tá chegando aqui, o cara que gravou a música, que fez o arranjo na letra da música que o Jacó fez, na caneta, deixado no computador, lá de São Paulo, da dupla Zé Antônio, Zé Antônio e Ana Lúcia. Quem que vai falar, ele ou ela? Qual dos dois?
3: Boa tarde, meu amigo Caipora, meu irmão. Ô, Jacó.
0: Oi.
3: É, se você puder, se você estiver por aí, toca pra nós aí, ó, Nossas Vidas, com o Tião Carreiro e Pardinho. Eu quero agradecer pra Giovana e pro Kleber, que tá comigo aqui na Avenida do Estado, sentido a Santo André.
0: Falou.
3: Vamos que vamos. Chacalho, pé da roseira, Caipora.
0: Um abraço pra você, pros seus passageiros aí, meu querido, aí do seu Uber. Obrigado pela audiência. Só que essa eu não conheço do Tião. Tem um punhado, mas vai sair moda boa do Tião aqui já. Eu mando pra vocês, tá bom? Obrigado, viu, Zé Antônio? Um abraço pra vocês em Sampa, ouvindo a gente. E aqui, quem mais vem chegando aqui na nossa programação sertaneja? Vamos ver?
4: Hã? Hoje não é o dia do radiador mais, né? Foi ontem só.
0: Foi ontem?
4: Só, né? Chegou a ferver o radiador, assim, ontem, hein?
0: Foi ontem que foi o dia do radiador, você viu, Caipora? Hoje é dia do radialista, ontem foi do radiador. É do radiador aí, do seu rabo, radiador, tá? Jacó, vou de carona também com essa que a Yasmin pediu, Nego Bom Não Se Mistura, Paulinho do Sindicato, né? Paulinho Caipora, obrigado pela audiência. Vamos ouvir essa com Rick Renner, Te Amo Pai. Linda demais essa canção. E aí, ó.

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3: O que aconteceu ainda, Jair? O Tito levou a coça da tua mana, é?
4: Ô, Antônio Jacó, mais uma vez, a irmã minha acabou de mandar uma mensagem aqui. Diz que o Tito chegou bêbado, cambeteando aí da rua, lambuzado de barro. Né? Ainda chegou dando uma de bom com ela, ela catou o rei, deu uma reiada nele lá e ele calou a boca lá.
3: Tá vendo, maldito. Tá vendo só como é que cala, viu, mulher de beldo, como é que faz com beldo, hein, Maurício? É na base da reada. Ei, meu pai do céu. Pois é, Maria José do Juca Batista, as meninas lá, que essa dupla também do Rick Henrique, que eu amava, Jacó. Pois é, só tristeza. Pois é, fazer o quê, né, minha querida? São nesses vales de lágrimas as coisas que acontecem com as pessoas boas que a gente ama, que a gente é fã, aí como no caso aí dos cantores, e que vai assim meio de repente, né, meio sem avisar, meio pegando a gente de surpresa, deixando a gente entristecidos. Luiz Henrique

12, tá pedindo aí, vem me namorar com Rick Renner. Aí, dona Michele, é pra você, viu? Tá querendo te namorar aí, ó. Aí, é o teu marido aí, viu? O Nego Bom não se mistura.

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2: 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A Justiça Eleitoral do município de Santo Antônio da Platina comunica a realocação de local de votação. A sessão eleitoral 64 do local de votação Escola Rural Domingos Pinto de Oliveira funcionará na UBS, Unidade Básica de Saúde, postinho de Conselheiro Zacarias, de Santo Antônio da Platina.
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7: Daqui a pouquinho tem o programa Arena Esportiva com a nossa equipe desportiva Difusora FM, tá? Rapaziada, já vai chegar com as novidades pra você, tudo sobre as rodadas, o que acontece no mundo esportivo. Olha, do futebol por todos os lados, as equipes são Juventude da Água Branca, Balsa dos Corsines do Bar do Zoneia e o Grêmio da Marmoraria Romano. 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Meu amigo cantor Zé Antônio é de São Paulo. Olha, tem carona aqui com a música do Tião Carreiro, Veneno Lento. Quem tá pedindo essa é a Vera, lá do Areião de Nova Fátima, da cidade de Nova Fátima, mandando pro esposo Antônio, Toninho, aí pros filhos, mandando pro Du, aí também o Gudela, a esposa do Gudela, que é a Ruela, tá todo mundo ligado aqui na nossa programação sertaneja, viu? Beleza pura, vamos aí. E depois a gente vai trazer fazer aquela homenagem pro Rick, né, que faleceu, nosso querido amigo, nosso querido cantor, com a música Ao Lado de Deus. Daqui a pouquinho já, tá bom? Quem mais tá ligado aqui na nossa programação? Minha querida Isabel, seu áudio de 3 minutos 26 não carregou, viu? É curtinho, 25 segundos, mas eu mando um abraço para você, Isabel. Obrigado pela audiência. Foi de carona aqui com o sucesso Nego Bom Não Se Mistura, o Claudinho Moraes, tá ligado com a gente, né, Claudinho Moraes, aqui de Santo Antônio da Platina, viu? E mandou para todos os caminhoneiros essa moda boa. Mandou pro Donizete, para toda a equipe da Zete Car, Bombas Diesel, também ligados. Obrigado, viu? O Valdinei, lá da cidade de Sapopema, tá ligado com a gente. Também querendo essa aí, foi de carona com essa Nego Bom Não Se Mistura. Viu só, Yasmin? Quando você pede a música um pouquinho antes, que bop que dá, viu? Porque a

0: Moda é boa. O Luciano tá lá em Joaquim Tava, no Pingo d'Água, Luciano.
1: Tanto, Jacó, que era a música do... Que era a música do pai.
0: O pai?
1: Isso, pra todo mundo estiver ouvindo, ver isso aqui do Pingo d'Água.
0: Pingo d'Água, Joaquim Tava, além disso, Joaquim Tava, acabou de sair, viu, a música aí do pai. Tá, te amo, pai, tá bom? É, quem mais aqui na nossa programação sertaneja? É, pedindo aqui na nossa programação também. Né, Zé Antônio, vou mandar essa Veneno Lento pra vocês aqui, ó, Veneno Lento. Tá legal, querido? Pra você que tá aí em São Paulo, aí no trampo, nesse momento, sintonizado e na nossa programação. Quem mais aqui, ó? É... Essa, eu abri o programa com essa hoje, viu? Essa já tocou, viu, pessoal que tá ligado com a nossa programação. Aí, é, Nossa Senhora, o Luciano Generoso, lá em Ibirarema, estado de São Paulo, né, Luciano? Um abraço pra você, um beijo pra Maria, um abraço aí pro Ari Belé, o Sargento, Sargento Pedro, que tá ligado com a gente, os ibirarebenses. Eu vou mandar daqui a pouquinho, então, aí, ó, é, ao lado de Deus, tá bom, Luciano? Faz um positivo aí, que essa é boa também. Vamos de Tião Carreiro e Pardinho, viu, Denir? Tá tomando aquele café Teodoro e Sampaio lá em Joaquim Távora com a Suzana nesse momento, olha aí.

0: Show de bola, linda demais essa música, né, Zé Antônio? O pessoal tá ligado. Tem uma pessoa que perdeu uma sacolinha aqui com medicamentos, algumas coisas aqui. Bom, vamos ver o que que é aqui.
1: Opa, boa tarde. Deixa eu falar pra vocês, vocês não conseguem anunciar pra mim aí, cara? Eu acabei de perder uma sacolinha laranja com dinheiro, tinha em base mais ou menos uns 500, 600 real. É o dinheiro do aluguel, cara. Eu perdi sentido Pombal ao centro, sentido Vila Rica, quem sabe essa rua que vem no Vila Rica. Tem como vocês anunciar, fazer um favor, cara? Tô desesperado, mano.
0: Tá bom, mano, só não tem seu nome aqui que você não postou e no seu perfil também não, mas eu tenho o seu telefone aqui, se alguém de repente mandar uma mensagem aqui, querido, eu já deixo o seu contato aí pra pessoa lhe devolver aí os seus pertences, tá bom? Tá dado o seu recado, irmão, obrigado pela audiência, tá? Quem mais aqui na nossa programação sertaneja? Vem chegando aqui com a gente, viu? Pra baixo aqui, deixa eu ver, meu amigo de infância tá aqui?

0: Boa tarde, Jacó. Aqui é o Aristeu no Jardim. Toca pra nós aí, seguindo seus passos. Fez minha esposa Maria, Figueiredo Zé Antônio, rapaziada de Baiti, Piraguaí, de Japira, do Guapé, do Novo Jardim, Conselho Marim, que... pra você da rádio, que é pra gostar da música. Se não tem obrigado, abraço, meu amigo. Beleza. Fui!
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1: Show de bola. Como é que é o negócio aí, Zé Antônio?
10: Eita, essa moda também é foda, viu, Jacó?
1: Obrigado. Valeu. Olha, até o passageiro falou lá, obrigado. Obrigado pela audiência, viu? Tá ligado com a nossa programação também. Até as 19 horas a gente tá rolando. Natanael Cunha tá pedindo aqui, ó, a máquina de pegar ladrão. Vixe Maria. Essa moda é lá, essa moda, a máquina que foi lá pra Brasília, hein? Instalaram ela em Brasília. O Teodoro que mandou ela pra lá. Mas deu uma zebra no final que eu vou falar uma coisa pra você, viu? Essa moda é boa, né, Natanael? Deixa com a gente, tá ligado aí com a nossa programação. É, quem tá de carona... Aí, ó, tem carona com ela aqui. Maria de Fátima também tá querendo essa máquina de pegar ladrão. Vamos escutar isso aí, Jacó. Deixa com a gente. E aqui, quem é?
11: Ô, Jacó, boa tarde. Só pra consertar você e a música do Gilberto Gilmar, que o rapaz pediu aí, ó. Ah. É a música da saudade.
1: Ah.
11: Beleza?
1: Tá.
11: Aí é a música da saudade.
1: Aí sim, de repente perde um pedaço da letra, a gente... ai,
11: sabe que ele pediu pra você aí, você que não lembrou a música.
1: Obrigado,
11: aí, ó.
1: Obrigado, viu, Juliano?
11: Não é a última saudade, não.
1: Ah, entendi.
11: Aí você falou
1: o
11: aí,
1: eu... que pediu última saudade.
11: Já me toquei aqui, que é a música da saudade que ele pediu, de Gilberto e Gilmar. Pode não... ser essa mesmo.
1: Mas ele não tá errado,
11: eu
1: não.
11: Acho, né?
1: Ele não deve estar errado, não, porque o Google deve ter consertado errado a frase dele aí. Verdade, viu? Eu nem me toquei pra esse lance, viu? Ô, Juliano, obrigado pela dica, querido, tá bom?
12: Boa noite, Antônio Jacó. Manda um modão pra nós aqui no bar do Maurício aqui, ó.
1: Uhum.
12: Camisa manchada. Boa DJ essa. Ralph.
1: Boa essa também.
12: Por exemplo, o Maurício, o Marquinho, o Reginaldo, o Diguinho, o Luquinha.
1: Tá tudo aí.
12: Manda um modão pra nós aqui.
1: Tá tudo aí, né? Tá tudo aí esperando sair o negócio aí, sair a querer aí, ó. Ei, um abraço aí pro Nelson. E a nossa mascote da difusora, a Calopsita, tá chegando, Tereza? Hã? Aí, cadê o. Cadê o Jacó? Aí, Simone.
13: Subi.
1: Ô, Simone, tá tocando sua gata de cima do rádio aí, Simone?
13: Subi. Subi pra gatinha da Simone?
1: Atirou o pau na gata. Eita, coitada da gatinha da Simone, né, Tereza? Tá lá em Japira ouvindo a gente. E aqui, Jacó, eu sou o Anthony, pai do... Olha aí, rapaz, o pai do Victor, que pediu uma música pra você do Rick Renner. Escuta, pai, te amo, pai, viu? Estamos na escuta aqui em Telêmaco Borba. Ô, rapaz, um abraço, viu, Anthony? Tá sintonizado aí na nossa programação sertaneja também. Valeu, meu querido, tá bom? Anthony Charles Lima, caminhoneiro também, né? Tá aí trabalhando aí, meu filho. Deve tá fazendo os transportes aí do... das madeiras para fazer os papéis aí, né? Então tá bom, grande abraço. E aqui quem é?
14: Boa noite, Antônio.
1: Ô, chubrega sem prega, a Taturana chegou.
14: Boa noite, Antônio Jacó Goró. Boa noite, chubrega sem prega. Ô, Jacó, se der, toca um Rick Renner sem direção, beleza?
1: Vou tocar outra que ele gravou recentemente. Parecia que até tava adivinhando quando ele fez essa música aí, viu? Porque hoje, gente, ah, meu Deus do céu, querido amigo Rick... Rapaz, nós aqui entristecidos tínhamos uma amizade grande, grandantesca, viu? E hoje a música perde uma voz, mas o céu ganha uma estrela, viu? E que o cantor Rick descanse em paz ao lado de Deus, deixando para sempre sua voz, sua história e suas canções aí nos corações de todos nós, viu? Não é a família que está de luto, o Brasil inteiro, a família sertaneja está de luto hoje, tá? Aí pela perda desse querido amigo Rick, da dupla Rick Renner. E olha só, ele parece que até estava com uma premonição quando ele gravou essa música linda aqui, ó. Que você descanse em paz, Rick, tá? Um dia, quem sabe, não sei quando, amanhã ou depois, nos veremos novamente, tá? Aí no Éden, aí junto ao nosso Senhor,

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8: A Eva Marli, de Guapirama, também tá querendo a máquina de pegar ladrão, né, Eva?

capital mundial da maracutaia, Brasília. Roubaram a máquina de pegar ladrão. Mas o Chiquinho da Lica do Monte Real me mandou a seguinte mensagem aqui, viu, Jair? Estamos construindo aqui no Monte Real, inclusive o seu avô tá ajudando, viu? Uma ratoeira gigante. E a gente vai instalar ela lá em Brasília e vai colocar umas notas de 200 de isca. Não vai... Vixe, vai pegar rato de dois pés pra tudo quanto é lado lá, viu? Ô, Chiquinho da Lica, um abraço, obrigado pela audiência. O Robson Aldi tá de carona com a música da saudade. Também música da saudade pro Eduardo Bidinotto, lá de Palmital City, lá na lindíssima Palmital, Estadão de São Paulo. Zé Castilho, meu sobrinho Jean Jacó, todo mundo ligado. Daqui a pouquinho a Arena Esportiva, viu? O pessoal vai falar muito do Corinthians aí. Principalmente do Vando Messias, que vai levar no

0: É o seguinte, fala Ritinha, diga lá os últimos ouvintes pra mim ir embora, que o pessoal do esporte da Arena Esportiva tá chegando aqui, ó, tá? O Jair Henrique, aí o Rafa, todo mundo.
1: Infelizmente todos perderam a vida.
0: Pois é,
1: Ritinha. Deus tem seu reino.
0: Tá bom, Ritinho, um abraço. O Reinaldo tá ligado com a gente, a Inês tá ligada com a gente, né, Inês? Só tristeza aí. Estamos aqui em Ourinhos, Jacó, tá bom? Como é que é o negócio? Agora deram o nome de todos. O do piloto da família proibiu terminantemente de passar o nome dele. Pois é, mas não teve culpa, né, o piloto também. Foi os reveses da natureza aí que aconteceu essa tragédia aí com o nosso cantor Rick e com as demais pessoas que estavam com ele, né, Inês? Mas fazer o quê? De repente não quer, né, se expor aí a família que já está triste e vai começar a expor o nome do coitado do piloto. Ó, o Mário Thiago, vamos fazer o seguinte, ó, vou deixar a camisa manchada e sem direção rolando. O Mário Thiago tá lá em Ribeirão Claro me ouvindo e ele acabou de passar lá com o rádio ligado pertinho daquele lugar bonito lá, que deram o apelido de Maracutaiá. Um abraço pra vocês, gente. Fiquem com Deus. Vou pra casa rezar pela alma do nosso amigo irmão Rick.

0: 8, mas muito boa noite para você sintonizado, para você sintonizada em 102.3 do seu rádio. É, meu Brasil, chegamos, estamos na área. Se derrubar, talvez seja pênalti, depende do que o VAR for decidir. Estamos aqui em mais uma edição do nosso Arena Esportiva Difusora FM de número 29. E contando. Muito boa noite, meu amigo, meu afilhado, meu irmão querido Jair Henrique. Boa noite pra você. Está de volta. Como é que tá a agenda? Tá tudo bem? Tá tudo certo?
1: Ai, Rafa Regis.
0: Oh, o cara ficou até.
1: Ouvintes, né? Tira aquele lixo lá atrás de mim, lá, ó.
0: Nossa, peraí.
1: Vou fazer isso. Vai tá feio, cara. Ah, não, peraí. Já ajuda eu. Ajuda aí. Deixa aqui embaixo da mesa. Aqui. Aí, agora ficou mais bonito. Senão eu vou falar pra você, senão não vai ficar legal. Boa noite, gente. Boa noite pra você que tá do

0: Do lado da tela, boa noite pra você que tá do outro lado do rádio, boa noite pra você, ouvinte Difusora 102.3, internauta do YouTube,
1: também
0: Facebook, Instagram, Vale do Sol, Vale do Sol é fenômeno.
1: Isso!
0: Estamos aí, né? Mais uma edição do Arena Esportiva, número 29, se não me falha a memória. Se não erramos a contagem, é edição 29 do Arena Esportivo, Arena Esportiva, Difusora FM, no dia 22 de setembro de 2026. Esporte em pausa, porque temos data FIFA, né? E a Platinense também está em pausa. Uma data aqui para a gente do rádio. A partir desse ano vai ser uma data que vai ser lembrada com um pouco de tristeza, né, Rafa? A gente começar o nosso programa de uma maneira diferente, a não ser prestar uma homenagem para um dos grandes caras da música brasileira. Não vou falar nem sertanejo, viu, Rafa? Um dos grandes nomes da história da música brasileira, tanto pra mim quanto pro Rafa, fazer os programas hoje à tarde no rádio foi um tanto quanto difícil. A gente que é fã do Rick Renner, a gente que cresceu ouvindo as músicas dele, nossos pais também, né? São aí 40 anos de carreira, né, cara?
1: Com certeza, uma vida.
0: Que a gente tem de vida, o cara teve de carreira. Exatamente. Ele tem uma história muito bacana com a Difusora, com a Vale, é um cara que sempre estava aqui, sempre se tratou muito bem, um cara de casa. Não é um... Se fosse um outro artista, é cara que a gente ia sentir, mas a gente sente mais quando é uma pessoa que é da casa, né, cara?
1: Com certeza.
0: Então, pessoas daqui tiveram contatos muito fortes com ele, Zé Maria, Selimar, Alexandre, tá, Jacó, são amigos aí de longa data, a gente teve a oportunidade de conhecer ele de perto também, então que Deus conforte os familiares, não só dele, como do Bruno Avelar, do filmmaker, do piloto, do copiloto, que foram percas aí. Bom, são percas lastimáveis, né? Quando não se espera, né, Rafa? A gente costuma falar, quando tem uma doença, a gente sente, né, cara? Mas você meio que vai preparando o coração, né? Quando é assim, numa tragédia, infelizmente mais uma tragédia aérea, né? Levou mais um grande nome da música, né? Mais uma tragédia aérea.
1: Triste coincidência, né, Jair Henrique? Por triste coincidência também, bem no comecinho da tarde é nossa, e eu tava ouvindo, quando almoço aqui mesmo na rádio, né, gente? Eu acabo pegando o celular, YouTube, fico vendo programas esportivos também, porque será, gosto pouco do assunto, e eu tava, não tem problema nenhum, eu tava assistindo, na verdade, um programa na TMC, que é de esportes lá de São Paulo e tudo mais, o Papo de Crack.
0: Antiga Transamérica,
1: a TMC agora, e aí, tava lá almoçando, fiz umas externas, uma correria danada na parte da manhã, mas enfim, faz parte. E aí, infelizmente, o programa de esporte acabou sendo interrompido e eu já tinha terminado, já estava me encaminhando aqui para o estúdio quando ouvi o plantão da TMC e o repórter lá informando, né? Infelizmente, confirmando, né? Que a aeronave, o helicóptero havia sido encontrado e que infelizmente não tinham sobreviventes. E aí é muito disso que você falou, e até legal você tocar nesse ponto, que tem tanta coisa para a gente falar do Rick, a gente tá fugindo, claro, desse assunto do esporte, porque hoje merece, né? Não perdemos qualquer pessoa, né? Perdemos um baita cantor, artista completo e um compositor, gente, de composições que eu mesmo, às vezes, eu falava, essa música aqui é do Rick, cara, composição do Rick. E então é isso, a gente infelizmente perde um artista completo da nossa música sertaneja, da nossa música brasileira. E é importante isso que o Jairo tá falando, e o Jairo teve a oportunidade, duas oportunidades inclusive, né, Jairo, de entrevistá-lo, né?
0: Exatamente, eu tive a oportunidade de estar com ele, a primeira vez que eu tive contato com o cantor Rick, com a dupla Rick Renner, foi na cidade de Carlópolis, na Frutifest, que até aconteceu faz poucos dias, né? A gente falou tanto de carinho que a gente tem por Carlópolis, e mais uma vez Carlópolis fazendo parte da minha vida, da minha trajetória. A oportunidade que eu tive a primeira vez de conversar com ele, de falar com ele, foi na cidade de Carlópolis, na Frutifest, e depois em 2022, aqui em Santo Antônio da Platina, que foi a última vez que ele pisou aqui na nossa cidade, né? Ele teve na EFAP fazendo um show espetacular também, a gente teve lá conversando com ele. Até uma foto que eu postei ao lado dele hoje, essa foto foi na EFAP.
1: Sim.
0: Então, e era engraçado, Rafa, porque eu comentei isso com você em off aqui todas as vezes que a gente encontrou o Rick. E a gente, porque ele encontra muita gente, né, cara? Muita gente de rádio e tal. Ele não tem obrigação conhecer a gente olhando, você é o Jairo lá da tal lugar. Não, o cara cada dia tá num lugar, né, exatamente, cara? Tava num lugar, né? E aí a gente entrava e falava, sou da Vale do Sol FM, da Difusora FM. Cara, mudava até a feição.
1: Olha só.
0: A maneira de tratar a gente. Não que ele tratava os outros maus, né?
1: Não, sempre. Não, mas...
0: Mas por ele lembrar que é um lugar que fez parte do começo da carreira dele, né? O Zé Maria confidenciou pra gente que em 1992, cara, quando ele lançou o primeiro CD...
1: Nossa.
0: Acho que Ela É Demais, que foi o primeiro lá com os primeiros sucessos. Isso que ele trouxe, cara.

0: para o disco na época, assim, né? Sim. EP ali, sei lá. Então, trouxe aqui na Vale na época. Então, cara, a gente fica feliz por ter feito parte desse momento, só que triste agora, porque perdemos não só um grande artista, mas um amigo da Vale da Difusora.
1: Não, com certeza. Ele estaria de volta aqui ao Norte Pioneiro, né?
0: Estaria. Agora, dia 26 de dezembro, ele subiria no palco de Jundiaí do Sul, na Expo Sul.
1: Puxa vida, Só o nosso Deus mesmo para confortar os corações de tantos fãs, de tantos amigos, dos familiares e do querido Renner também, né? Que a gente estava falando também aqui nos bastidores. Força, vai precisar muito, de muita força. É, como eu estava vendo, e claro, muitos depoimentos hoje à tarde, né, a respeito, até agora também, a gente está, né, seu Cláudio, que chega neste exato momento aqui aos estúdios, essa dupla de dois maravilhosa, que tava fazendo falta neste programa, mas enfim. Tio Tobs, chega mais aí, que bom.
0: É, a gente vai cumprimentando os meninos aqui, enquanto você que tá acompanhando em casa através do rádio, você não tem imagens, quem tá acompanhando com imagens, a gente jogou na tela aqui uma imagem pra gente começar o programa hoje de uma maneira que eu acho que é a mais correta, homenageando esse cara que,
1: com certeza,
0: que fez parte das nossas vidas, fez parte da nossa infância, de tudo que passou, da nossa família, nos aniversários de 15 anos, no dia das mães, dia dos pais.
1: Exatamente.
0: Seu Cláudio está chegando e já vai falar o boa noite e falar também, né, a importância, né, cara, desse cara que a gente perdeu hoje. A gente falando aqui, seu Cláudio, que a gente não perdeu só um grande artista da música brasileira, a gente perdeu um amigo da Vale do Sol e da Difusora, que era um cara que respeitava muito as duas rádios aqui, era um cara que desde o início da carreira, em 1992, quando ele começou a carreira lá com a dupla com o parceiro Renner, ele teve aqui na rádio, ele sempre vinha aqui, tem laços com pessoas aqui da rádio, teve laços com pessoas aqui da rádio até hoje. Então a gente perdeu não só um grande artista, mas um amigo da Vale da Difusora, Cláudio.
1: Boa noite, seu Cláudio.
2: Que triste, né, a notícia. Mas quando a gente ficou ontem, a gente já ficou sabendo essa notícia aí do Rick, né? O Rick também, um outro rapaz que cuidava, teve 5 vítimas, né? Rapaz que cuidava dos negócios do Neymar lá.
1: Bruno Avelar, né? Um empresário.
2: Naquela região ali de Santa Catarina.
1: É.
2: E então muito, muito triste, né? Porque quando você soube que era uma queda de avião, assim, do helicóptero, nas condições do tempo que estava, todo mundo sabe que é só um milagre, né?
1: Ah, com certeza.
2: Então, ainda mais quando começou a ter a demora para encontrar e tal,
1: tempo, provavelmente, né,
2: já tinha até localizado.
0: A gente tem esperança, mas no fundinho você sabe que é muito difícil, né?
2: Sabe, né, que raramente vai acontecer de sobreviver, né? Então já é uma situação, já estava pré-esperado, né?
1: Com certeza.
2: Mas é um crime, né? Faz parte da vida e é isso, é importante a gente valorizar. Acho que quem vai não tem mais volta, mas quem fica tem que valorizar, né? Porque, cara, aí umas pessoas com a vida resolvida, com a vida em paz, né? Um cantor de sucesso e aí de repente vem uma situação dessa e vai tudo lomba abaixo, né?
1: É.
2: Então vamos aproveitar a vida aí, quem segue, aproveitar, se lembrar que todo dia que a gente acorda de manhã é mais um dia pra lutar e lembrar de agradecer as pessoas ao redor, né? Porque é um suspiro, assim, cara. Tá saindo ali, cai ali, bate com a cabeça numa pedra e já era.
1: Acabou. Então,
2: assim, é bem simples. Seguimos.
0: O meu sogro, que eu não tive a oportunidade de conhecer, diz que ele falava da seguinte maneira, né? Que todo mundo vem pra terra com um carimbo de validade, uma data pra voltar. Só que infelizmente a gente não sabe, né, cara, qual que é essa data de validade, né? Vem com esse carimbo e não sabe, né? Por isso que eu acho que é importante a gente aproveitar a vida. E eu sempre falo que Deus quer ao lado dele as pessoas boas também, né? A gente tem o costume de falar, as pessoas boas vão cedo. O Rick, pô, 59 anos de idade,
1: meu,
0: né,
1: Deus,
0: cara?
2: Pô, no auge.
0: Claro que 40 anos de carreira, mas um cara que há 2-3 dias atrás gravou um conteúdo falando que só tinha a agradecer a Deus, que envelhecendo com saúde, praticando atividade física, era um amante de vinho também. Cara que gostava de super devoto de Nossa Senhora Aparecida.
2: No alto nível da vida, das conquistas da vida dele, né? Ia ter uma velhice altamente saudável.
1: Eu acho também.
2: Ia descansar com tranquilidade. É isso, faz parte, né, cara? Não, não tem muito que a gente falar nesse momento, assim, para as pessoas que ficam, né? Mas é isso aí.
1: A gente lamenta.
2: Eu vi que ele tinha material, viu um material teu. Teu hoje com ele, né?
0: Sim, tive a oportunidade. Acabei de falar aqui que eu tive a oportunidade de, em dois momentos da minha carreira dentro do rádio e nos eventos, em me encontrar com ele. Em se encontrar com ele, né? A primeira oportunidade foi em Carlópolis, na Fruitfest, que foi o primeiro ano meu na Fruitfest. Tive a oportunidade de falar com ele lá, conversar com ele. E em 2022 ele teve na EFAP, né? Num domingo da EFAP, fechando a EFAP, num domingo gelado da EFAP também, no ano de 2022.

0: Eu comentei aqui, Cláudio e Tobias, que era legal quando a gente encontrava o Rick nos bastidores, porque ele não tem a obrigação de conhecer todo mundo, até porque o cara rodava o Brasil inteiro, mas quando a gente chegava e falava que era da Difusora e da Vale, ele já brilhava o olho, falava, nossa, como é que tá o pessoal lá? E perguntava das pessoas. Pô, aqui, legal, então você via o carinho que ele tinha pela gente. Então hoje, como eu comentei aqui com você, Cláudio, falo pro Tobias também agora, já dando boa noite para ele, a gente não perde só um grande artista, mas um amigo da Difusora e da Vale do Sol, Tobias.
1: Tio Thomas, boa noite.
2: Boa noite.
1: Prazer em revê-lo.
2: Saudade.
1: Como é que vai? Tudo bem?
0: Cara, deu tempo de eu sair de férias e voltar, eu ficar doente, sarar, e ele não tinha vindo ainda agora. Pô,
2: que correria, cara, mas agradecer a Deus por dar essa oportunidade. Faz muita falta, né, cara,
1: esses sentiu falta da resenha?
2: Aqui. Cara, isso aqui é um momento que você esquece, né? É igual a Platinense, você esquece do mundo.
3: É, sabe.
2: Fica voltado aqui a falar das coisas que a gente gosta, enfim, o prazer, o lazer do cara, né?
1: Muito bem.
2: Cara, a gente fica triste. Ontem eu acompanhei na madrugada, fiquei até a tarde trabalhando, e aí vi algumas notícias, né? E geralmente a gente, quando tem esses tipos de acontecimento, a gente sabe que realmente é...
1: As chances são
2: mínimas, né?
1: Bem complicadas.
2: Pô, o Rick é um cara, acho que eu não conheci, né? Mas o pessoal aqui da rádio tem um grande envolvimento, né? Ele sempre apareceu por aqui, eu acho, alguma coisa
1: assim.
2: Ele tinha um envolvimento com o Santo Antão da Platina diferenciado. E é um cara, pô, ele é o primeira voz, acho que é o compositor, né?
1: Compositor de
0: música fantástica. Tãozinho Chororó, Leandro Leonardo, João Paulo e Daniel, Bruno e Marrone, Zezé de Camargo e Luciano, por aí vai.
2: E é da nossa geração, né? Nossa infância. Né?
1: Opa, embalou.
2: E um dia triste, né? Tanto pro Rick aí, que é um cara, né, ícone da música sertaneja, como também para, né, colega de profissão também, a Marcela, né? Massumi, né? É filha da Tânia,
1: perda para nós,
2: que
1: aqui
2: foi a minha colega de faculdade, a Tânia, né? E o Marcelo também, a gente sempre ali no Taiô, almoçando ali, enfim. A gente só pode deixar aqui nossa solidariedade, né? Um abraço amigo, né? E que Deus conforte as famílias. E agradecer, isso que eu falo para quem está nos escutando, para nossos amigos aqui da bancada. Agradecer todo o respiro que a gente dá a cada segundo, a cada milésimo segundo aqui nessa terra. E eu acho que é válido, viu, Jair, essa tua colocação do teu sogro aí, né, que fala que a gente acha que talvez tem um carimbinho, né, de validade, né? Mas espero que de nós quatro aqui demore bastante, né? Bastante tempo.
1: Por favor.
0: Isso para não ficar curtido no sal, né?
3: Espero que vocês vá primeiro, porque eu sou mais forte para chorar no enterro.
1: Eu acredito que você tem que pode ir primeiro, tá, porque tu já viveu muito mais coisas que nós três aqui, né?
0: É verdade, né? Verdade, quem tem, né, mais cabelo branco.
2: Exatamente. Então, mas para finalizar, Cláudio, vamos aproveitar a cada minuto que nós temos aqui na Terra, junto com nossos familiares, com nossos amigos, fazendo o que a gente gosta. E aí, momento que a gente tem que parar para fazer uma reflexão, né? Uma autorreflexão. Como tem pessoas ruins, né, cara? Como tem pessoas que pensam só o mal, né?
1: Pelo amor de Deus.
2: E tanta gente
0: querendo... Até nessas horas, né?
1: Até nessas horas.
2: E muita gente querendo viver, muita gente querendo dar o seu melhor aí no dia a dia, né? Mas faz parte da vida. Temos que acostumar e conviver com isso aí.
3: A gente nunca sabe quando vai ser o último café da manhã, o último almoço, o último churrasco.
1: Exatamente.
3: A gente nunca sabe. Então, quando tiver oportunidade lá no domingão com a família, aproveita. Pode ser o último.
1: Com certeza. E às vezes a gente fica pé da vida com cada coisa também, que depois fala, nossa, mas por que que eu fiquei assim? Por que que eu desperdicei esse tempo? Por que? Então, a gente tem que... São momentos que a gente também utiliza para refletir. Bom, time completo hoje, que maravilha.
0: Aleluia, né, cara?
1: Que coisa.
0: Mas
1: incrível este programa, não pode ter desfalques, assim como meu time também não pode ter desfalques.
0: Você quer falar do teu time mesmo?
1: Ah, eu vou ser obrigado, eu tô aqui. Não, vocês imaginam como é que eu tô aqui entalado assim?
0: Cara, eu falo do meu com a maior tranquilidade do mundo.
1: Então,
0: o programa inteiro, se vocês quiserem falar, falo.
1: Eu imagino.
0: Agora já vocês não tá muito legal, né?
1: Aliás...
0: Já vocês, eu falo vocês inteiro aqui da bancada, né?
1: Do lado direito, né? Lado esquerdo aqui.
0: Eu tô vendo vocês na tabela, mas lá longe, mas lá longe mesmo.
3: Ele tá com essa banca aí, mas qual é a tua chance de ganhar um título nacional esse ano?
0: Cara, a mesma chance de vocês.
3: Não,
0: vai um fardinho ou não?
3: Nós temos 25% de chance de ser campeão da Copa do Brasil.
1: Já gostei.
3: 25% de chance de ser
0: campeão. E quantos por cento de cair?
3: De cair, a gente não tem nenhum. Chegou o Renato lá,
1: eu ia falar isso. O homem tá, eu mandei mensagem lá e fui falar com ele. Pra que eu fui mexer no assunto?
0: Eu não tenho nenhum percentual, nem 0,5% de chance de cair. Já vocês...
1: Pai,

0: Renato.
1: Não, não quer mais.
2: O Grêmio
1: não quer mais.
2: Viu, é claro que temos que seguir junto.
0: Ah, o quê?
2: Mas, olha, Jairo, viu, Cláudio? Seu Cláudio, vou falar que eu preferiria estar no, na posição do Jairo.
0: Ah, tá, não queria obrigado, disputar
2: nada,
0: obrigado.
2: Não queria fazer nada, não
0: muito
2: me
0: deu
2: nada.
0: Tem coisa.
2: Tem coisa.
0: Ganha Copa do Brasil e cai. Eu quero ver que legal vai
2: tem
0: ser.
2: Tem coisa,
0: ser,
2: tem
3: perder a vaga.
2: Não cai. Tem coisa no futebol, Cláudio.
0: A vaga.
2: Viu, o Rafa? É. E já tem coisa no futebol que nem casamento.
0: Qual
2: é bom nem se preocupe, não se incomode
0: com isso. Não dá.
2: Nunca nós vamos ganhar. Né? A gente sempre vai perder, Cláudio.
0: Nunca vai ter razão.
2: Sempre tem razão. Então. É mais ou menos isso, eu acho que é isso aí. Essa dificuldade eu mandei no pro Cláudio, liguei pra ele, inclusive liguei pra ele. Não enchei o saco de vocês no grupo, porque senão vocês iam tirar sarro de mim. Então, tipo, falar.
0: Ah, eu devia falar.
2: Um gremista com um gremista ali. É, te liguei à noite, né, Cláudio? Empolgado, enchendo o saco e torcendo, né? E triste ao mesmo tempo, feliz, né? Aquele empate com o Palmeiras pro Grêmio no sábado foi maravilhoso.
0: São Everton.
2: No domingo, desculpa.
0: Isso é.
2: Porém,
0: São Everton.
2: À noite o Cláudio tá mais tranquilo à tarde. Falei, Cláudio, o Corinthians vai ganhar, o Cruzeiro vai perder, o Vitória vai ganhar. Isso aí vai complicar pra nós. É. Aí o Cláudio falou: não, fica tranquilo que na virada do primeiro tempo, esses times aí todos vão perder. Nós vamos, fica em paz.
3: É, o Cruzeiro tava perdendo, mas o Cruzeiro tava jogando
2: bem. E aí,
0: Cruzeiro ganhou, né?
2: Então virada. O final de semana foi maravilhoso.
0: Bom demais. Foi
2: só
0: muito
2: que,
0: bom.
2: Ó, estão
0: lá na zona de rebaixamento.
2: Vou te falar. São muitas camisas pesadas.
0: Aí eu ia chegar nesse assunto.
3: Cara, os próximos jogos do Grêmio, tira ele fora. Porque o Grêmio
2: ou coloca com... de vez.
3: Não, mas tira,
2: sabe, porque... é 50% de chance.
0: Mas eu acho que não cai.
3: Eu acho que não cai também.
0: É, mas o Grêmio eu acho que não cai.
2: O Inter já.
3: O Inter contratou
0: o Lisca. O Inter o ano passado, né?
2: Ah, oficializou?
3: É, parece
0: que
3: o
0: Lisca. Tá de brincadeira.
3: Sabe quem é o cara que derrubou o Inter na outra vez?
0: Vamos.
2: O Lisca.
0: Lisca.
2: Meu, vamos trazer pra nossa realidade um exemplo. Não tive a oportunidade de falar.
0: Vamos ver.
2: Mas Platinense versus Matelândia.
0: Não é batom, viu, gente? É protetor labial, viu? Antes que
2: você... Tem aquela musiquinha? Viu? Platinense versus Matelândia.
0: Vamos, nosso caso.
2: Se a Platinense tivesse levado um revés ali, perdido o jogo, pá, nossa vontade, pros 16 avos, não sei nem se nós estaríamos ainda na competição. Seria completamente diferente. De primeiro nós queríamos para terceiro. Hoje, a vontade do Grêmio, com o comando de Renato Gaúcho e dos torcedores gremistas, é ser campeão do mundo. Concorda? Hoje o pai nato tá pra salvar. Levar um revés, se tiver qualquer resultado que não seja a vitória do Grêmio lá no Pará contra o Remo, o barco afunda.
0: Tem o clássico ainda, né? Não tem o clássico?
3: Tem o clássico na sequência.
0: Na sequência.
2: Pra dar 0-0 é o resultado mais provável.
3: E Inter o próximo jogo,
0: né? Exato. Inter e Corinthians
3: Inter lá no Beira-Rio, né?
0: Ganha quem não assiste.
3: Esse jogo seria maravilhoso, um empatezinho lindo, assim.
2: Eu preferiria...
0: Inter e Corinthians no Beira-Rio?
2: É.
0: No Beira-Rio.
2: Eu preferiria...
0: O Corinthians tá ganhando nem na arena, velho. Vai ganhar.
2: Aí que tá.
3: O Inter também não ganha lugar nenhum, então os dois vão querer perder.
2: Eu acredito que a vitória do Inter pra nós seria melhor, porque nós vamos ter confronto direto com o Inter e com o Corinthians. E rapaz, se o Corinthians perder, cara, próximo jogo.
3: O Corinthians entra na linha de rebaixamento também, ele entra na linha.
0: Já pode entrar.
2: E o Corinthians é daqueles times que quando entra na zona de rebaixamento, não sai.
0: Não, mas a questão do time grande que eu penso é essa. Quando o time grande tá lá embaixo, cara, chega num determinado momento, aí começa que nem o Santos.
2: Mas não entra porque empata nas
3: não entra, mas fica
0: com 32. Não, pode ficar no...
2: O saldo de gol do Grêmio é pior.
3: O Grêmio ganha,
2: se ganhar, sai,
3: o
2: né?
3: Grêmio ganha, o Inter ganha, tudo fica com 32.
2: E, o Grêmio se ganha,
0: exatamente.
2: O Mirassol pega quem?
0: Eu vou falar da rodada já. Aliás, vou passar aqui rapidinho a rodada pra gente ampliar aqui a discussão, os resultados.
3: E o Coxa tá bem também, né?
0: Coxa tá, vai, uma goleada boa, né, do Vasco da Gama. E o Vasco,
2: cara,
0: hein?
3: O Vasco é um time que vem jogando um belo futebol.
0: Evoluiu assim, junto com o Santos.
3: Tem dois times que tá dando prazer de tu sentar pra ver jogar. É o Atlético Paranaense e o Vasco, velho. O Vasco é um time que, cara, o futebol agressivo, vão pra cima, tá legal ver o Vasco
0: tudo
3: jogar,
0: nada,
3: por
0: né?
3: incrível que pareça.
0: É. Atlético Mineiro e Chapecoense 1-1. O Mirassol ganhou do Botafogo 2-0. Ei, Botafogo, menina.
3: Botafogo corre isso também.
0: É o Tite! O Tite
2: chegou
0: de volta,
2: lá,
0: né, cara? Tá de volta ao futebol, né? Sei lá, esse ano sabático não acabava nunca. Remo 1, Santos 2. Ó, o Santos, hein?
3: Tá bem.
2: O Santos não cai mais.
0: Não, o Santos não cai. Vasco 5-0.
2: Mas que só tá no Brasil. Aproveitando falar de Santos, não posso deixar de ter aqui a análise do meu. Né, como que é aquele cara que fez? O setorista, né?
0: Guru. Setorista, o guru.
2: O nosso guru aqui, Cezão.
0: Muito bem.
2: César Pereira, olha só. Quando fui aí, Olha só, ele é firme.
0: Lá vem, lá vem.

0: Isso é a previsão. Que chegaríamos à frente de todos. E aí estamos.
1: César, calma.
0: Mais 20 rodadas, seríamos campeões brasileiros. Tira o Santos dessa discussão. Santos é a parte de cima da tabela. Ah, que má, hein?
1: Calma, tá emocionado. Ele tá emocionado. Ah,
0: se emocionou.
1: Eu entendo.
2: Também já.
1: Aí, calma, né? Calma. Ainda tem mais rodadas, tá? Tem mais 10 aí pra depois.
3: É melhor não ter tanta rodada, que daqui a pouco volta pra onde já não deveria ter.
1: Exatamente. Calma. Muita calma.
2: Daqui a pouco começa a dar uma desandada.
0: Eles estão na Copa do Brasil?
3: Não, abandonaram o barco.
0: Então mais nada, né? Saíram de tudo.
1: Não, saíram de tudo. Não tem mais
3: galeou pra eles.
0: E o Cebolinha chegou, hein?
3: Foram comer uma...
1: Coutinho também, Felipe
3: foram
1: Coutinho.
3: Foram comer uma canja lá em Minas Gerais
1: já.
3: E era
0: uma raposa.
1: Era uma raposa. Pelo amor de Deus.
3: Não, era
1: pequeno. No jogo onde quem apanhou mais foi a bola, o São Paulo ganhou do Internacional por 1-0. Gente do céu, já... E cada vez que eu falo do Inter, eu não me conformo como o Corinthians conseguiu ser eliminado pelo Inter na Copa do Brasil. É isso que eu fico mais inconformado. Cara, mas
0: som pelo Vitória também, né? Tomou uma sova lá do Vitória.
1: Vocês ainda foi
3: incrível
1: pior.
3: Incrível, né? Isso, né? Cara?
0: Futebol é
3: incrível. Incrível
0: o Atlético. O Vitória me perde pro Vasco, né?
1: Não tem critério, o Vasco
3: tá
1: cara.
3: Com um time agora. Bom.
1: Não tem critério.
3: Vitória dói.
1: Bom, o Everton jogou a melhor partida do campeonato ou não? Porque garantiu bem esse 0-0 aí no
3: domingo. Ele falou que é
0: a melhor partida do acho que vai ser a melhor partida de um goleiro no Campeonato Brasileiro dos últimos 10 anos.
1: Rapaz do céu, que coisa incrível.
3: Mas ele tá ali pra isso.
0: Obrigado. Mãozinha de dinossauro foi bem.
3: Melhor, ele falou que
0: tá
3: foi
0: ali pra isso. É pouco, hein? Imagina, 5 pênaltis contra o André Pereira.
1: Só isso. Caramba, ele pegava aquela bola do japonês lá no empate com.
0: Coloca o Grando ali.
1: 1-0 lá contra o Brasil.
3: 6-0.
1: Pelo amor. Não, olha lá. Vocês são maus, você é maldoso.
3: Mas a gente também perdeu uns golzinhos lá, não vai atrás. Não ficamos só levando porrada, não.
1: Ué. Mas enfim, né?
3: Devia ter sido um 5-3.
0: É, uma frase que o Renato falou, eu aprendi várias frases com o Renato, agora aprendi mais uma, né? Que aí não adianta a gente ficar correndo atrás do problema, a gente tem que procurar a solução do problema. Né? É uma das frases que ele falou lá do Grêmio. E uma das coisas que ele falou desde quando a gente foi campeão da Libertadores, ele falou isso serve para todos os times. O time é lá, Corinthians, é lá, Atlético Paranaense. O time tem que aprender a sofrer. Se o time sofre, vai lá e faz um gol, vai ser campeão de todos, os torneios que participar.
1: Com certeza.
0: Né? E o Grêmio conseguiu sofrer bastante, acredito, muito mesmo.
3: E marcou muito bem.
0: E teve alguns lances ali.
1: Marcou não, foi muito bem.
0: Teve uma cabeçada no finalzinho do primeiro tempo, do Gustavo Martins, que o Carlos Miguel buscou no cantinho.
3: E pegou no poste.
0: Pegou no travessão, né? Então.
1: Exatamente.
0: O Renato só tem que tomar cuidado, que ele chegou na primeira entrevista dele. Ele falou que time nenhum cai com 12 vitórias. A última vez que o Grêmio caiu, quantas vitórias o Grêmio teve?
1: 12?
0: 12 vitórias. Time nenhum cai com 12 vitórias. Estou fazendo cálculo de 12 vitórias. O Grêmio caiu em 2000 e quanto que foi a última vez? 22?
3: Faz tempo, 21, nem me lembro.
0: 21? É. Foi 43 pontos, 12 vitórias, se não me falha a memória.
1: Rapaz.
3: Mas o Grêmio foi bem, já colocou em campo os caras que ninguém nem lembrava que tava lá no Grêmio, como Balbuena.
0: Balbuena tá lá? Rocha. O que era do Corinthians?
1: Marcos Rocha.
3: Marcos Rocha entrou mal pra cacete.
1: É? Balbuena?
3: Balbuena? É, pô.
0: Zagueirão. Os caras, será que vão cair, Rafa?
1: Rapaz.
0: Vamos lá, segue lá a rodada. Seguindo, como é que foi?
1: Vamos lá. Vitória 1, Cruzeiro 3. O Vitória fez 1-0.
0: Graças a Deus. Você pulou um jogo ali, né?
1: Não, que, pô, tem que falar mesmo.
0: Volta
1: tá bom,
0: lá, volta
1: tá
0: lá.
1: Bom.
0: Vamos pela sequência. Volta
1: então,
0: lá.
1: Então vamos lá. Eu vou falar aqui o seguinte. Tarde de domingo, São Paulo, uma chuva lascada. Time numa ressaca de uma eliminação. Obrigado, Depay. Um abraço. O time numa ressaca.
0: Peraí.
1: Quê?
0: Ah lá, acabou de cair a bola aqui.
1: Não caiu. Tá lá no Eleutério, fez o gol lá no Eleutério lá. É, quase 40 mil pessoas, então não tem muito o que falar em relação à torcida do Corinthians, né? Mais uma vez. Mas não jogou absolutamente porcaria nenhuma. O Hulk, mesmo gorfando até no intervalo.
0: O Bundudo fez dois gols.
1: É isso. Falar o quê? Sexta derrota seguida, empatou com 2006, que era o recorde. 4 derrotas seguidas na arena, nunca tinha acontecido.
0: Cara, tá acontecendo. 4 seguidas em casa.
1: 4 seguidas em casa, era o principal fator do Corinthians, era a Neoquímica. 4
0: seguidas em casa é muito.
1: Não tem muita coisa. Agora?
3: O cara perdeu lá no Lulão.
1: Não.
3: Lotado. Não,
0: olha.
1: Lulão lotado.
0: 4 seguidas ainda? É.
1: 4 seguidas. E aí agora vai pegar o Internacional, confronto diretíssimo.
3: Parece que quebraram as câmeras que tinha na entrada de identificação, né?
0: Como é que deixa lá? Cada jogo era 40 mil pessoas, 10 mil que saía no camburão.
3: Aí ia ser ônibus, camburão, os ônibus.
0: O Corinthians. Estamos no Corinthians ainda, eu viajei aqui um pouco. O Corinthians.
1: Ciúme operário,
0: né? Lá, Fernando Diniz mesmo, né, cara? Parece que o Fernando Diniz ele tem que fazer.
3: Esse cara eu acho ridículo.
0: Ele tem que fazer o quê? Eu também.
1: Larga do futebol.
0: Horrível, cara.
1: Eu? Larga do futebol. Ele, cara, ele começa
0: é o mesmo
1: bem
0: roteiro, duas, três partidas.
1: É o mesmo roteiro. Depois,
3: bom, ah, é

0: Era um cara prepotente, asqueroso, cara.
1: Não, e na, aí, Cláudio, Tobias, Jairo, você que tá aí curtindo o nosso programa. Aí eu fiquei acompanhando, falei, não, vou sofrer até o final. Até o último minuto, que aí eu peguei coletiva, os programas pós-jogo. Eu falei, não, hoje eu vou sofrer por completo. É autoflagelação hoje.
2: E aí, masoquista.
1: É tem cara mesmo. Não, não é? Vou sofrer só 90 minutos, por quê, né? Por quê? Não tô fazendo nada, domingão, chovendo. Aí o que acontece? Eu comecei a acompanhar.
2: Nesse período ele vem com uma estrelinha no peito, hein? Que é isso, hein?
1: O quê?
2: Nesse período ele vem com a estrelinha no peito. Vem. Que coisa, hein?
1: É verdade. Foi sem querer.
2: Ah, é louco.
1: Foi sem querer.
2: Camisa vermelha ainda.
1: Puja. Não, a camisa não pode falar.
2: Mas a estrela é branca. A estrela é branca.
1: É uma camisa rubro-negra de um time da Costa Rica. É. Então você não pode falar.
2: Que é esse time? É isso aí, pô.
3: Era uma camisa do Milan?
1: Parece, né? Não,
2: é só lá. Não, não vou falar, não, senão os caras vão achar que nós estamos falando muito de política. É vermelho e tem o L no começo lá ainda.
1: Vocês querem ter a edição número 30? Porque não vai desse jeito.
2: Vamos derrubar nós.
1: Vai derrubar. Então deixa eu voltar aqui. E aí, aí vem o Marcelo Paz, que é um cara, até então, eu o chamo de competente pelo que ele fez no Fortaleza na época boa, depois teve aquela queda do próprio Fortaleza aí, enfim, acabou o gás, né? E aí ele assumiu a coletiva, dizendo que, olha, os jogadores, os principais, os líderes e tudo mais, decidiram a permanência do Fernando Diniz no comando e para, fez aquele discurso todo. Falei, gente, não tem uma catsu de uma opção. Por que você acha que os caras estão decidindo por isso? Porque não tem opção, não tem quem chamar no lugar do Fernando Diniz. Não é porque, os caras acham o Fernando Diniz bonito. Não, os caras não têm opção, vai mudar. Aí eu fiquei refletindo a respeito disso. Cara, vem 15 dias de pausa aí. Se fosse pra mandar embora, não era a hora de mandar embora agora? Que vai ter esses 15 dias já? Pra ter uma adaptação a um novo trabalho? Aí não, vai esperar voltar. Vai que toma uma taca do Inter. Aí manda o Diniz embora pro próximo, seja lá quem for, assumir os 9 jogos. Mano
2: Menezes, daí vem.
1: Não, sabe quem vem? O Ramon Dias. Vai vir a família Dias aí, anota.
3: Meu Deus.
1: Vem lá, vem pai e filho.
3: Mas, cara, pegar essas porcarias, cara.
1: Cara, não dá, velho. É bagunça. E outra, tá, jogador tem culpa, claro. Fernandinho tem culpa, tem. Mas o que tá acontecendo com o Corinthians fora de campo é pra acabar com o clube, gente. Se o Brasil fosse um país sério, o Corinthians tava na série D, de tanto que deve. Né? Então, assim, o poço, quando chega no fundo, no Corinthians tem subsolo. Então, é bem complicado essa situação.
2: Ah, mas vamos falar a verdade, né? Com todo o respeito aos demais clubes, enfim. Mas quando você trata de um Corinthians, um Flamengo, um São Paulo, um Inter, um Grêmio, o Atlético, que corre por fora faz tempo já, mas vai chegar nessa elite aí, de camisa, sabe, já? De camisa, assim.
1: Peso
2: que. Pô, tu vê esses caras na Libertadores, cara. Quem gosta de futebol, né? Tu vê esses caras jogando contra time argentino, tu vê esses caras jogando Copa do Brasil aqui. Cara, é diferenciado. Então. São os clubes que nos representam, não adianta. Pega o Palmeiras. Olha lá,
1: nossa,
2: chegou o Corinthians mais fanático do planeta.
1: Deus do céu, vai cair chuva de pé. Entra, pelo amor de Deus.
3: Ele vai pegar o bafudo.
1: Pera, vai pegar, deixa entra, o bafudinho. Meu Deus do céu.
3: Ô Zé Luiz.
2: Bem na hora que a gente tá falando do Corinthians, hein, dele veio. Não,
1: pera aí, deixa eu parar a trilha aqui.
2: José Luiz.
1: Que beleza.
2: O Nezinho da Cressol ainda, ó.
1: Ah, é mesmo, que maravilha.
2: Alô, Hernani, patrocina nós, Hernani.
1: É mesmo, entra na hora já.
2: Olha, Zé Luiz. Senta lá.
1: Ali no ladinho. Vai ficar com o bafudinho.
2: Isso.
1: Caramba. Que é isso? Ah, seu Zé Augusto, finalmente. Bente.
2: Estava falando bem do seu Corinthians.
1: Bem do seu Corinthians, bem acredita mesmo. Ou não? Imagina o nível que tava. Ô, Zé, bem-vindo finalmente a este programa. Boa noite.
4: E abraço apertado a vocês, que coisa mais boa.
1: Eita!
4: Eu tava vindo pelo caminho e escutando a zoeira aqui.
1: Putz!
4: Escutando a zoeira, mas bonito. Viu? Um deixa para um outro pro outro e dá-lhe guascada no Coringão, né?
1: Tá vendo?
4: Mas tá feio, hein?
3: Tá feio. Semana passada. Agora tá terrível.
1: Agora tá mais ou menos.
4: Internacional, Grêmio.
1: Meu amigo.
4: Vamos dar as mãos, né, Cláudio?
3: Curitiba. Pô. O Curitiba ainda tá melhor que nós, né?
4: Um pouquinho.
3: Mas também levando 5 lambadas.
2: Viu? Assim. Tem uma opção boa. Vamos segurar na mão do Corinthians, puxar eles pra baixo e nós subimos. E soltamos das mãos. Porque senão o bicho pega.
3: Isso é eu ainda acho que o Mirassol e o Vitória vão salvar todo mundo, eu ainda acho.
2: Será? Eu acredito que o Botafogo e.
3: Eu acho que não vai cair nenhum grande.
2: O Mirassol cai.
3: Que o Mirassol e o Vitória...
2: Só que eu torço pro Botafogo e o Corinthians cair.
4: Mirassol não cai.
2: Mirassol acho que não cai também.
4: Não cai, não.
1: Já tá junto com a gente.
4: É um time que tem estabilidade, já começou a buscar umas saídas pela tangente aí.
2: Bancou o técnico lá, né? Eles bancaram o técnico na temporada, né?
1: Foi.

0: Foi? Não é de agora, não.
1: Melhor assim.
2: Rafael Guanais?
0: Isso aí, Guanais,
3: é. O cara que não dá pra bancar, que se ele ficar derruba, é o técnico do Corinthians. Eu acho que já não tem mais nem clima, né?
4: Que cara asqueroso, né, Zé?
3: Então... Não, eu vou falar a verdade pra você. Eu sempre torci pro Diniz por causa do jeito invencional dele, diferente de ser. Mas uma coisa que poderia dar certo, mas pode ser até ainda essa tentativa a longo prazo, porque nesse espaço curto de tempo aí, você pode ver, o Corinthians tá trombando as ideias, ninguém tá entendendo nada. O time tá despadronizado, não nem toca a bola do jeito que ele quer que toque, e nem agride nem nada.
4: Mas o esquema dele, ele teria que ter um jogador específico pro esquema deles, pra ter um toque de bola. Aí tu toca, os caras não sabem nem andar direito, quer que saiba tocar a bola, e bota os meia roda. Não adianta o esquema dele, a teoria de futebol dele, de repente poderia ser interessante, mas se tivesse os jogadores certos, né? Os caras com qualidade técnica, desde o zagueiro até o atacante, que soubesse pelo menos ter uma boa noção de passe, mas acaba que não acontece isso. E aí ele acaba prejudicando o time. Daí ele é prepotente, arrogante, xinga todo mundo. Acho que o Dondé não ganhou nada. Ganhou uma Libertadores com o Fluminense, que é o
0: colo dele. Cagada também que ganhou.
2: Mas tu sabe que o que me deixa pensando um pouco, Cláudio? O que tu sabe que se o cara é arrogante, se o cara xinga os
4: outros? Ele é, tu não vê essa entrevista dele, para, velho.
2: Tu nunca trabalhou com o cara.
4: Ele já xingou jogador em beira
2: de campo. Tu nunca trabalhou. Não, só o cara falou do Perninha. Tietchan também. O que é Tietchan, rapaz?
4: Ele é asqueroso.
2: Para. Bom, tu não gosta do cara, é diferente.
4: Não é asqueroso.
2: Se tu olhar dessa... Já te passo a bola, Zé. Se tu olhar deste ângulo, os nossos amigos aqui que não são gremistas vão falar que o Renato Gaúcho é a mesma coisa.
4: Mas o Renato.
0: Renato é mala. Eu gosto dele. O Renato
4: é um mala que todo mundo respeita.
0: Quando ele foi treinador do Atlético, ele
4: ganhou pra cacete. Ele
0: treinou o Atlético? Treinou o Atlético,
4: sim. Ele saiu do Atlético pro Grêmio.
2: Que moral que deu pro Atlético, hein?
4: Ele só treinou até hoje o Atlético, o Vasco, o Grêmio.
2: Fluminense 10 vezes.
4: O Flamengo e o Fluminense.
3: Na verdade, tem
2: até. Ah, o Bahia, tu esqueceu?
4: E o Bahia.
3: Tem treinador que tem que fazer reciclagem. Eu penso assim: o Fernando Diniz, ele ainda é um treinador que dá pra apostar nele, mas ele tem que estudar mais, vai buscar lá fora alguma coisa. Se ele quer estilo europeu, vai lá e vê onde no meio do projeto dele que ele tá vacilando, porque até uma certa altura parece que a coisa vai
5: e sim.
3: Depois dá montanha uma descambada russa. Aonde isso. Ele vai, o histórico é o mesmo, né?
5: Exatamente.
3: Chega, tá aquela ajeitadinha na casa,
0: agora, pois...
3: daqui um pouco vai muito mal.
5: Agora, Zé, deixa eu só aproveitar isso que você tá falando, já que a gente tava falando do Corinthians, e daqui a pouco a gente vai falar da vitória do Atlético também, pro Jairo ficar feliz. Porque eu falei o seguinte, vai vir a data FIFA agora, vamos começar a viver, já estamos vivendo essa data FIFA maravilhosa, né? Não é na hora de trocar? Agora com 15 dias pra pensar, pra uma nova pessoa assumir ou não? Porque se a gente toma a taca do Inter aí, vai
3: não,
5: que...
3: É hora de ficar sem ninguém, se não quiser pôr treinador. Então... Melhor sem ninguém, fala, joga o que vocês sabem, vai lá o auxiliar técnico, tá? Que talvez não era o cara que veio de
5: tirar mas que já conhece alguma coisa lá.
3: Pronto, deixa sozinho, porque não dá. O Corinthians tá muito ruim.
5: Pois e
3: o treinador tá deixando mais confuso a mente dos caras.
5: Eu acho também, eu acho. Bom, Flamengo 2, Red Bull Bragantino 1. Flamengo abriu aquela gordurinha, 3 pontos aí, agora com 28, mesmo número de jogos do Palmeiras.
0: Como é que tá o número de vitórias ali, Flamengo e Palmeiras?
5: Tá, 2 a mais do Flamengo. 18 a 16.
4: Não busca mais.
5: Sei não, também acho que.
0: Confronto direto
4: coisa, né? Flamengo sobra.
0: Se o Palmeiras ganhar ainda, o Flamengo é primeiro.
5: Na verdade, o confronto direto que vai ser no Nubank Park vai faltar 3. Acho que é 36ª que vai ser, então já vai saber se não tá alguma coisa definida aí também, né? Até lá. E o teu Atlético, Jair Henrique, 2-1 no Bahia com o Mikael.
0: Tem meu furacão.
5: E o Mikael em não é do céu, inferno, é o inferno ao céu, né? Que ele fez lambança e depois fez uma boa partida, né?
0: Foi um jogão, né? Contra um Bahia que estava 10 jogos invictos, contra um Bahia que vinha de 4 ou 5 vitórias seguidas. Um Bahia organizado do Rogério Ceni, um jogo difícil pro Atlético Paranaense, saiu na frente, mas numa falha do Mikael o time sentiu. E no final brilhou a estrela da água do CT do Caju, né? Caju, que foi um grande goleiro, que foi a primeira convocação de um atleta paranaense, de um clube paranaense para a seleção brasileira lá na década de, acho que 60, 70, o Zé pode me ajudar, Alfredo Gotardi, o Caju, que era goleiro do Atlético, que dá o nome do CT hoje. Foi a água do Caju é forte para goleiros e não foi diferente com o Mikael. Um dado importantíssimo do Mikael para a gente destacar, esse goleiro da base do Atlético, como o Santos, como o Everton, que passou por lá, tá no Grêmio hoje também, o Bento, que foi pra fora, pra seleção, tá no time do Cristiano Ronaldo, o Mikael,
2: Santos, né?
0: Como Santos também, né, cara, multicampeão lá, ídolo,
2: Flávio Pantera.
0: O Mikael com, Flávio Pantera campeão brasileiro, né, em 2001.

0: O Mikael com a camisa do Atlético como titular, ele no gol do Atlético, ele sendo titular, teve 9 pênaltis contra ele. Ele defendeu 7 dos 9 com a bola rolando. Esquece disputa de pênalti. Também, né?
1: Pra Platinense, pra.
0: Cara, de 9 pênaltis. 78% de aproveitamento. Então, não tem que normalizar isso, né, Zé Augusto? Pô, não, o cara que. 9 pênaltis com bola rolando, o cara catar 7.
2: É, é, tá histórico. Louco. Qualquer um que for bater pênalti contra ele, se for já sabendo disso.
3: Já vai comer.
0: Já dá uma tremida.
2: O cara já vai. Ih, meu Deus, olha o cara aí. É. É que nem o Hugo Souza do Corinthians. Ele não é, pra meu ver, ele é um goleiro. Eu falo sempre pro Rafa aqui.
3: Isso é verdade.
2: Eu acho que o Rafa, ele respeita a gente por causa da idade. Mas você, ele remeteu num passado bem distante aí, Jário. Você foi bem...
3: Tu é velho, mas nem tanto, comigo, né?
2: Ah. Do Gotardo lá de 60, 70, você pode me ajudar?
0: Não, Augusto, o Caju, olha...
3: merda, manda não, merda.
0: Porque, porque ele sabe mais do que eu.
4: Ele estreou no...
0: Alô,
4: o Caju, o Cláudio, ele estreou no Atlético em 33. 33.
3: Pô. Ô Zé, tu não lembra desse jogo?
4: O Zé tava na estreia, ele tava no aspirante ainda.
0: Quando que ele foi convocado pra seleção? Pega
3: primeira
0: aí.
3: Guerra sabe mundial? Que a primeira, guerra mundial, a primeira narração do Zé foi a descida dos animais da Arca de Noé, né?
2: O Gotardo estreou em quê?
0: 1933.
4: Em 1933.
0: Você não fez esse jogo na época?
1: Falaram que você tava narrando e o Valdir do Foto tá tirando foto.
2: É, vai ter um dado positivo aí.
0: O Paulo Tanco tem as fotos também.
2: Tem um dado positivo aí.
0: É.
2: Porque você me falou, você me remeteu lá na década de 70, que é 33 para 70, são 47 anos.
3: O cara já tava se aposentando, né? Então era o último jogo.
0: Ah, só por causa disso.
3: Diz que o Zé, a primeira narração do Zé foi a descida dos animais da Arca de Noé.
0: Não foi, de dois em dois.
2: Mas vem cá, só um pouquinho aí para recordar. Os gols ontem, do Bahia e Atlético.
3: Anteontem.
0: Domingo, né? O último jogo da rodada.
3: É, três golaços. O segundo gol, o Piazinho entrou. Que tapa ele deu na bola.
0: Né? Colombiano, né?
2: Foram gols gigantes.
0: Demais.
2: Que disputa vaga
3: de. É um guri novo, né?
0: E a gente tem que destacar, nesse jogo contra o Bahia, o Rafa falou no grupo nosso do Arena Esportiva, e é legal a gente destacar isso aqui, porque o Atlético tem o Viveiros, que é um trem, é um cara bruto, um cara que briga, e não tava nesse jogo por ter tomado o terceiro amarelo no clássico contra o Coritiba, naquele jogo que não deveria nem ter acontecido, porque tava sem condições, né, o gramado do Couto Pereira, mas aconteceu, foi aquele jogão e tudo mais. Tava sem o Viveiros. O Viveiros é o diferencial desse time. Agora, o que tá dando gosto de ver o Atlético jogar é o coletivo. E nesse jogo contra o Bahia, eu vou destacar dois nomes de dois colombianos. Speedy Mendonça, que jogou no Corinthians e cada 10 jogos no Corinthians, um jogava bem, mas no Atlético tá conseguindo jogar bem.
2: Tá jogando bem.
0: É. E o Kevin Vargas, que o Atlético foi buscar num clube dos Estados Unidos, um menino muito bom de bola. Gols do Atlético aconteceu da seguinte maneira: Mendonça puxou a bola, deu o passe pro Vargas, o Vargas deu o passe pro Esquivel, o Esquivel fez o primeiro gol. Segundo gol, Mendonça puxou, limpou, deu tapa pro Vargas de novo, o Vargas cruzou e o Rivaldo fez o segundo gol. Então os dois gols do Atlético passou pelos pés do Mendonça e do Vargas. O Viveiros
2: não jogou.
0: Não jogou.
2: O Viveiros foi dar as orientações pra irmã dele, que é meia no Bahia. Pega a morenona do Bahia lá.
3: Tu te acha? Tu te acha?
0: E o Viveiros? E o Viveiros? Agora que a vaca já foi pro Brejo com a Colômbia, os caras convocaram ele agora pros amistosos. Acredito, convocou.
1: Convocou o
3: Viveiros agora.
1: Gadiardo?
3: Pra 2030.
0: É, né?
3: Quero ver tu sabe explicar os golzinhos assim, direitinho do Atlético. Quero ver tu explicar os 5 gols que o Coxa tomou.
0: Ah, não dá, né? Só se contar a música da Mariana, né? Mariana, conta Não pode tomar 5 gols do Vasco, né? Não,
1: cara, mas.
0: O Curitiba. Curitiba em 3 jogos tomou 12 gols.
1: Tem coisas na vida que não 4 dá pra entender. A questão do Curitiba é um fato. Quando o treinador veio no começo da temporada, em janeiro ali, janeiro, fevereiro,
0: Fernando Seabra.
1: Cara, veio, fechou o grupo. Falei, pô, esse cara vai tentar manter pra não cair. Fechou o grupo do Curitiba fechadinho, time mediano pra ruim, mas veio, fazendo uma boa pontuação. Aí depois, naquela parada pra Copa, dá todo aquele transtorno. Vou pra não sei na onde, não vou.
0: Vasco, né?
1: Né? Cara, Vasco, e agora o time tá ali, se pendurando. Daqui a pouco os outros chegam.
0: É,
1: Curitiba. E tá com 38 pontos, eu acho, Curitiba.
0: Curitiba 38 pontos, exatamente.
3: Não cai mais, não cai mais.
0: Colocado, é.
1: Não cai, mas pode ficar naquele. Pode ficar naquele espaço sem sal, sem açúcar.
0: Cara, 17 dias, mudanças de comportamento de alguns clubes aí grandes. Cara, Curitiba é pequeno perto.
2: Você, ô Tobias, com todo o respeito aí. Sei que você é gremista. É mais fácil cair os dois ou um do Rio Grande do Sul do que o Curitiba.
1: Não, concordo contigo, mas eu acho que um time do porte do Curitiba, lá embaixo ele já está acostumado sempre, igual o Cláudio sempre brinca, e não é uma verdade, uma pena, mas é, que o Curitiba

0: A única certeza que tem é que ele sobe, mas cai, né?
1: Golfinho, né?
0: É claro que daí essa diferença tem mesmo. A pressão de uma torcida que nem a do Grêmio, não que o Curitiba seja pequeno, de maneira alguma, tá? Mas é uma pressão do
2: Porque o Curitiba não é pequeno?
0: Eu sou. Uma torcida do Grêmio, torcida do Curitiba quando tá lá embaixo, realmente a dificuldade do Grêmio, o Internacional, o Corinthians é muito maior, né? Pra decência.
1: Pesa demais.
2: É só colocar as taças em cima da mesa. O Curitiba ganhou o quê? Um brasileiro contra o Bangu.
3: No caso do Grêmio não dá pra ser mesa, teria que ser um...
1: É, o Grêmio tem que ser uma sala, um barracão. Um
3: demais, uma carreta.
1: Só pro Renato. Inter também e tudo. É. O Grêmio é maior que o Inter pra mim. Corinthians também é imensamente maior, mas não dá pra comparar, né, cara? O Curitiba pra mim não é porque é rival do meu Atlético, mas é um clube tradicional, um clube respeitado, mas, cara, não dá pra falar que tá numa prateleira de grande aí, né?
0: E aproveitando um pouco essa... desse foco, aproveitar o Zé com a experiência dele. Teve um jogador da seleção holandesa, tava lendo aqui.
1: Depay?
0: Heidners. Heidners, alguma coisinha.
1: Marco, vamos passar a bola ali, ó.
0: Alguma coisa assim.
3: Era lateral,
0: o Van Dijk lá.
1: O Netherlands.
0: O treinador da Holanda.
1: O Netherlands.
0: O Van Peta. O Van Gaal perguntou pra ele, e eu achei interessante, Zé.
1: Van Diesel.
0: É importante essa pauta, suas malas.
1: Como é que fala a camiseta lá? Holanda em inglês.
0: Netherlands.
1: É o Netherlands.
0: Tá chegando aí o Netherlands.
1: Foi maravilhoso.
3: É o Netherlands.
0: O Van Gaal perguntou pra ele,
1: Cláudio. Van Gaal, treinador.
0: Por que ele saiu, sair do Manchester City pra ir pra um time da Arábia? E olha só, eu achei interessante a resposta dele. Ele falou:
3: por causa do dinheiro.
0: É por causa do dinheiro, mas só que quase ninguém fala isso, né? Ele falou assim: tô garantindo o futuro dos meus netos.
3: Claro.
0: E o cara tá na seleção, jogou a Copa do Mundo, tava no melhor time um dos melhores times da Europa, que é o Manchester City, né? E foi lá para a Arábia, nem é daqueles times do alto escalão, um time um pouquinho mais inferior.
4: Estaria garantido o
0: dos futuro netos, quem? Dos netos.
4: Bisnetos,
1: quadrinetos. Até nós, se abusar, sobra ainda um pix para nós aqui.
3: 40 netos para frente.
1: E aí?
0: Qual que é o
1: posicionamento? O caro distribuindo
0: o posicionamento do lado. O posicionamento nosso, eu acho assim, enquanto comentarista, pô, o cara saiu do Manchester City, né? Às vezes pensa, né? Nós não pensamos na grana, né? Mas pro cara que tá lá dentro é difícil decidir, né, cara?
1: Sair
0: do Manchester City, a oportunidade da vida do cara também. Vai ganhar grana, muita grana, né?
1: Com certeza.
0: Mas
1: não tenho dúvida
0: disso. Da Arábia, né, cara?
3: Tu tá no City, mas tu tá ali perto do negócio com muita grana.
1: Bem menos
3: pode
1: pressão,
3: tomar uma lesão.
1: Aí você tem que pensar em tudo isso, é bem menos pressão, né, cara?
0: Joga uma vez por semana, mas se tu tivesse hoje, no teu tempo áureo de futebol, tu tivesse que escolher um Grêmio ou um Farroupilha.
3: Ah, mas é diferente. Tu tá fazendo uma proporção que não tem nada a ver.
0: Uma proporção pra nossa realidade.
3: Não. O cara tá no City ganhando bilhões, mas tu tem que fazer essa proporção. O cara Grêmio e Farroupilha não vai querer continuar no Grêmio, óbvio. Por mais que ele apodreça no banco.
0: Mas mesmo tá que o Farroupilha ofereça. Ele vai ser o 10 e o faixa lá do Farroupilha?
3: Não, porque daí não vai. Não vai. É. Não vai.
0: Mas a grana é mesmo.
3: Não, tu não vai. Tu quer ficar no Grêmio. Tu vai ser perdedor lá, tu não sabe, tá ali já.
0: Vai ganhar nada.
1: Mas na Arábia o cara vai ser perdedor também, só vai ganhar grana.
3: Mas a grana?
1: Depende do time, né, que ele for pra lá, né?
0: Eu tô falando que o Farroupilha vai ganhar grana também. É difícil escolher.
3: Farroupilha é
0: difícil tu escolher um negócio desse. Chegar no auge, cara, quem foi atleta, pra chegar no auge, tentar disputar uma peneira bem disputada, é difícil.
1: Caramba, isso é verdade. Cara, o Bento escolheu isso, né? Goleiro. Acabei de citar ele aqui. O Bento escolheu isso. Bento no Atlético, numa das melhores fases, na melhor fase da carreira dele, 23 anos de idade, com propostas para ir para Juventus, para Fiorentina, veio como é que é o nome do time do Cristiano Ronaldo lá? Al-Nassr lá, os caras ofereceram não sei quantos
3: mas
1: milhões.
3: Mas é o Real Madrid da Europa, né?
1: Ele falou, mas vou amanhã, né, cara? Falhou lá já, teve mais... Pô, que pressão
0: que
1: o cara tem
0: lá. Quem existe Bento, só nós que somos ou atleticano ou o cara que acompanha o futebol. Né? O cara lembra do Everton. Pode não gostar de futebol.
1: E aí agora é o seguinte.
0: Do Everton.
3: Ganhou a Olimpíada.
1: Agora é o seguinte, no caso do Bento, 23 anos foi pra lá, o cara fica 5 anos lá. Volta pra cá com 28 num
3: já
1: nível
3: altíssimo. Já pode se aposentar com 28.
1: Vai pra um Grêmio, vai pra um Corinthians, vai pra um...
3: Se aposenta, Zé.
4: O futebol hoje virou um nojo, né? Porque é só grana. Onde está agora na cabeça do atleta, onde tem estado na cabeça do atleta, defender o clube com unhas e dentes. Como se ele fosse um bairrista, eu quero assumir isso aqui, porque eu vou até o fim. Até quem é lá da escola, da base, os caras ficam ali daqui um pouquinho. Esse André do Corinthians aí, o Bidon. Ele, a hora que começou a falar de vender por não sei quantos de dólares, em euros, Rapaz, já deu uma balançada nos caras. Da base, do terrão, não é?
1: Ó o Vitor Roque.
4: Pois é.
1: Ó o Vitor Roque.
4: Enquanto não sai, a cabeça fica tão bagunçada que eles não querem mais jogar naquele que tá e fica ostentando de ver qual outro, a possibilidade de ir.
1: Não põe pé em dividida.

0: cara, depois que falaram que ele ia jogar no time do fulano lá da Europa, ou lá pra, na Arábia Saudita, aí o que o cara tá fazendo? O cara não tá jogando mais. A cabeça fica super confusa, porque é muita grana num espaço curto de tempo. É. O cara enriquece pro resto da vida, que você falou, pra cuidar dos netos.
1: Garante joga um cinco gerações.
0: Ali, já tá acabou. Garantido a vida dos netos, dos bisnetos.
1: Bom, só pra passar rapidamente aqui, e a gente, pelo amor de Deus, terminar esse Brasileirão, que eu não aguento mais, eu tô sufocado, viu, Zé? Tá difícil demais falar de Campeonato Brasileiro.
2: Vamos falar de Libertadores, então.
1: Agora você me ajudou. Não,
3: Copa do Brasil, né?
1: Vamos falar de Paulistão? Bom,
2: do ano que vem.
1: Do ano que vem, né? Então olha lá que eu tô com medo ainda.
3: Pô, viu? Mas nós somos bem sem vergonha. Que moral que nós temos pra tá falando coisa errada, né? É, nosso time tá mesmo. Se segurando pra não cair. Rapaz, tivemos que apelar pro Renato.
1: Eu já falei aqui, só o Jair Henrique.
3: Pagar uma multa de 30 milhões de reais pra não
1: fazer com moralzinho aqui, eu.
3: Ainda o Jair Henrique.
1: Red Bull Bragantino e Mirassol. Olha, só jogo inteiro. Ah, e detalhe, tá, gente?
3: 7 de outubro.
1: É. Passa a eleição, quarta-feira. Bragantino e Mirassol, Internacional e Corinthians, no Beira-Rio.
0: Jogos duros de assistir.
3: Vamos fazer um churrasquinho, né?
2: O Bragantino come o Mirassol.
1: Eu topo.
3: Churrasquinho.
1: Bragantino ganha do Mirassol já é.
2: É perigoso que ela tenha uma digestão. Claro.
1: É. Pô. Complicado. É, Remo e Grêmio, vamos fazer um multitela então nesse churrasco?
2: Aí é terrível, né? Aí é guerra de foice com espada.
1: É tudo na mesma.
3: Lá no Mangueirão,
1: lá
3: ainda.
1: Uau.
3: Cara, o Grêmio é um dos times que mais, tem a pior campanha fora de casa dos últimos 10 anos. É. Se a gente tivesse pelo menos 20% de fora de casa, nós éramos campeão brasileiro nesses 10 anos aí.
1: Pois é. Vitória e Chapecoense. Esse jogo bom. Vitória e Chapecoense. Clássico Botafogo e Vasco. Cruzeiro e São Paulo, Santos e Flamengo na Vila Belmiro.
0: Essa rodada começou a melhorar a partir desse jogo.
1: O que? É. Você viu os anteriores?
0: Tudo ruim. Meu Deus, o mais crônico do outro pra assistir, né?
2: É só guerra.
1: Vício. Só guerra contra a bola. Cruzeiro e São Paulo, Santos e Flamengo. Aí o duelo dos Atléticos, o com H e o sem o H, Atlético Paranaense e Atlético Mineiro.
3: Na Arena.
2: Jogão também.
1: Na Arena Baixada, jogo bom. Fluminense e Coritiba, a queda do Coxa vai começar aqui. E no Nubank Park, Palmeiras e Bahia.
3: Então, já ia.
2: Jogão também.
1: É um jogo bom. É, o Bahia tá...
3: Palmeiras e Bahia.
1: O Bahia perde, o Bahia ganha, o Bahia empata, ele continua em quinto.
3: Que nem o Atlético, empatou uns 5 jogos
2: seguidos. São bons times, né? Tira Flamengo e Palmeiras, tu tem que falar em Atlético.
3: O campeão moral do brasileiro somos nós.
1: Quem fica em terceiro.
3: Porque tem dois ali...
2: É outro país, né?
3: O outro país é nós, são campeão.
0: Aqui vocês já estão apostando no campeão brasileiro? Com 10, com rodada de antecedência, 30 pontos por disputar ainda, dá pra falar quem vai ser campeão?
2: Ah, acho que ainda não dá.
3: Flamengo, eu acho.
0: Dos dois.
2: É um dos dois.
0: Hoje a gente não diria.
3: É nós.
0: Eu não escolheria um pelo seguinte, só por um fator. Por incrível que pareça, embora na frente, vocês podem observar, ninguém tá jogando pra convencer.
3: Não.
0: O Flamengo tá agradando vocês? Agora tá jogando?
3: Não. Como Libertadores. Nós vamos chegar na.
1: Vamos emendar.
2: Os outros times são muito ruins, é.
0: Verdade.
1: Sim,
0: esses
1: sim.
0: Dois não estão sobrando.
1: Não, mas o Jair fala um negócio.
0: Né, aqueles.
1: Não, com eles certeza.
0: Estão na frente apenas porque tem um elenco maior.
1: Outro
0: isso,
1: patamar,
0: isso
1: né?
0: Faz a diferença.
3: É, exatamente. Mas já vamos emendar aqui na.
1: Interessante o que você ia falar já.
3: Na Libertadores, porque assim, a gente foi pegar nessa lógica do Zé Augusto, que esse dia atrás eu tava na semana passada, eu tava na rádio aqui, na sexta-feira, se eu não me engano, vim um período aqui. Não, no sábado, que daí é o horário que a gente acaba fazendo o programa no mesmo horário aqui, né, Zé? O horário político, eu saí pra tomar um café, o Zé também, eu tava conversando com o Zé. Zé Augusto conversando com o Zé Maria, ele comentou da Libertadores. Ele falou assim: olha, não tem como você cravar quem vai ser o campeão da Libertadores. Mesmo você tendo um Flamengo contra um Estudiantes que não tá jogando lá aquelas coisas, e um Palmeiras contra um Fluminense que os dois não estão jogando lá aquelas coisas. Porque todos não estão jogando aquelas coisas.
0: Pois é.
3: Porque se for pensar, vamos lá. Já que a gente entrou em Libertadores. O Palmeiras passou pra semifinal.
1: Daquele jeito.
3: É. Com o jogo na mão, me toma dois gols no final. Quase que a vaca vai pro brejo. Se não fosse o goleiro do Palmeiras, o Carlos Miguel, que salvou nos pênaltis. É. Fluminense fez um golzinho lá na Bacia das Almas contra Platense. Quem é Platense na fila do pão, no Libertadores?
2: Foi a primeira Libertadores da
3: Primeira Libertadores dos caras. Os caras passaram o sufoco. O Fluminense já foi campeão de Libertadores.
2: Por incrível que pareça.
3: Aí você pega o Estudiantes. O Estudiantes que jogou mal o primeiro jogo contra o Corinthians jogou melhor o primeiro jogo na Argentina, o segundo jogo o Corinthians mal aqui, e o Estudiantes um jogo feio, o Estudiantes achou um golzinho, um baita de um golaço na Arena Corinthians, depois no final teve sorte do Depay errar aquele pênalti. Então, ó, já passou.

0: Ou também na Bacia das Almas. E o Flamengo, que se não fosse a falha do goleiro do Independente Del Valle, não sei não, Savaca também não ia pro Brejo.
1: E ainda anularam
0: o no Maracanã, com 60 mil pessoas assistindo um jogo de tênis, um teatro. Porque que normal, torcida normal, ridícula a torcida normal do Flamengo.
2: São Paulo e Flamengo, esquece.
3: É isso mesmo. Mas é contudo.
1: Revolts.
0: A torcida do Flamengo é muito ruim.
1: O Flamengo já machucou demais ele.
0: Machucou nada.
3: Eu gostaria. Também.
1: Show do Brasil.
0: Tá louco. Nem me fala disso.
4: Final de Libertadores, final de Copa do Brasil, os caras ganharam.
3: Eu gostaria aí, já que estamos falando da Libertadores, que os quatro brasileiros fossem.
1: Eu também.
0: Tinha um pra estragar, né?
1: Ah, eu torci pro Corinthians.
0: Quem que será que não foi?
3: Pra mim, se der um brasileiro, tem gente que de repente fala, mas pô, que corintiano é esse, né? Eu sabe aquele corintiano que já não tem mais aquela gostosura de ser corintiano? Porque as coisas, essas coisas que ocorrem no time da gente, deixa a gente desapontado.
0: Com certeza.
3: Né? Então você passa a ser mais cronista do que, claro, eu não sou que é demagogo e dizer, mas se o meu time ficasse entre os quatro e fosse o campeão, tá ótimo, tá tudo certo. Nossa, mas se não for também, meu filho, sendo um brasileiro qualquer...
1: Não muda mais como já mudou um tempo atrás.
3: Ah, sim. A gente só faz estatística entre corintianos assim, ó. Aí o bicho pega, hein? desses que aí estão, Flamengo e Palmeiras, qual que o corintiano gostaria que fosse campeão?
1: Não. Flamengo.
3: Sinceramente, se pudesse, nenhum dos dois.
0: Ah, não, nenhum dos dois.
3: Não é verdade? E eu já fui simpatizante do Flamengo.
1: Mas
3: cara,
1: o Fluminense não ganha.
0: Eu também.
1: E o Estudiantes, coitado, também não ganha.
0: Nessa linha do Zé, se tivesse um time gaúcho que não fosse o Grêmio disputando aí, eu torceria pro Juventude, claro, sempre.
1: Agora, saiu bem.
0: O Inter mandar o
1: Caxias
0: perder até o fim. Só que, ó, eu desligo a TV, Boca e Inter não tem como assistir esse jogo, porque não tem como torcer pra ninguém, né? O gaúcho e o brasileiro que torcer
1: pro Boca?
0: Pro Boca.
1: Difícil, hein?
0: Ou torcer pro Inter?
1: Teve
0: tu já torceu pro Inter?
1: Ah, não, Claudio, pro Inter não. Mas teve um Boca maravilhoso já. O Boca do Palermo, do Riquelme, pô, dava gosto de jogar.
0: Não, dava gosto, mas deixa ele jogar, né? Mas
4: cara, eu vou ser bem sincero, né, pra vocês. Dos quatro clubes que ficou pra mim nessa semifinal de Libertadores,
1: então, pra mim... Blair espanhol.
0: Eu vou torcer pro Fluminense.
4: Não quero que nenhum ganhe. Eu não vou nem insistir mais. Primeiro, vamos começar com os de fora. Vamos pros de fora, que é só um. Argentino. Eu não torço pra argentino nunca. Argentino, você não tem que dar nem água. Os argentinos escutando eu agora, pode parar aí, me denunciar nas redes sociais. Não gosto. Vocês não gostam de nós, eu não gosto de vocês e pronto, acabou. Então, é chumbo trocado, recíproco. Todo o racismo e alegria que vocês têm com a gente aqui. Eu sempre vou respeitar, mas não gosto. Nunca vou torcer pra time nenhum argentino, nunca torci, nunca vou torcer. Nunca se envolveu com camiseta de clube, de seleção, de nada.
0: Eu
4: de argentino.
0: Eu vi no grupo aí, viu?
1: Não lembra da Copa
3: pagou
1: do Mundo?
3: Pagou a aposta.
4: E aí, segundo ponto.
0: Do seu Cláudio.
4: Segundo ponto, cara, Palmeiras. Ah, mas tá chato demais o Abel, né, cara? Com todo respeito aos palmeirenses, o Abel é muito chato. Minha família é toda palmeirense, a minha família, meu avô, meu pai, minha irmã, minha mãe vai ficar bravo. Você não vai torcer pro Palmeiras ser campeão? Não quero que o Palmeiras seja campeão. E os dois do Rio, Flamengo, nos últimos anos, virou rival do meu Atlético. Trocação, né? Em final de Libertadores, em quartas de Copa do Brasil que a gente tirou eles, em final de Copa do Brasil também, em jogo tenso na Arena, em jogo tenso no Maracanã.
1: Quem é que ganhou a final
4: em da jogador
1: Copa do
4: que
1: Brasil?
4: Foi.
1: O Flamengo ou o Atlético?
4: Foi na final contra o Flamengo, a gente perdeu uma na outra, quarta de final, a gente tirou eles no Maracanã. Que depois a gente tirou o Grêmio e depois ganhamos em cima do Inter.
1: Sim,
4: só pra lembrar que nós ganhamos do Grêmio também,
3: então,
4: né?
3: Então não dá pra torcer pra eles por consolo?
4: Que consolo, Zé Augusto.
3: Não.
4: E o Fluminense, pior ainda, que agora o Zé Augusto vai lembrar. Ó.
1: Só
4: agora,
1: falta o Zé querer consolo.
4: Agora o Zé Augusto vai lembrar, porque eu vou chamar ele de novinho agora. Agora o Zé Augusto vai... E o Fluminense eu não torço por causa de uma ocasião com o Fluminense, ó.
0: Sério,
4: 1996.
1: Tá muito bandido, Zé.
4: Nas Laranjeiras, Atlético Paranaense e Fluminense, o Ricardo Pinto, que foi revelado pelo Fluminense, mas estava sendo o goleiro do Atlético, foi agredido covardemente com a barra de ferro na cabeça pelos torcedores do Fluminense, pelos jogadores. Então, o Fluminense pra mim também não tem que dar nem água. Então, eu não quero que nenhum dos quatro ganhe.
1: É que revolta, tá onde é.
4: Hoje eu tô bravo.
0: Ele foi nos arquivos, né? Sim.
4: Hoje eu tô bravo.
0: A mais do Jair.
3: Eu já tô pro Fluminense. Eu já vou torcer pro Fluminense o improvável.
0: Bom,
3: tá. É
0: improvável.
3: E que é o na pior Fluminense? Das hipóteses, depois do Fluminense, pro Estudiantes.
0: O meu dia foi mandado embora?
1: Eu vou torcer pro Flamengo e pro Palmeiras.
4: Não tá aquele cara lá, o Morenão lá? O Marcão.
1: Eu não vejo o dia de nós chegarmos numa final de Mundial e ganhar dos caras.
0: O Gadiardo é o treinador?
1: Só o Flamengo ou o Palmeiras pra fazer isso, velho.
0: Não, Nestor alguma coisa.
3: Nenhum deles, não.
4: Nestor Espinosa.
3: Qualquer brasileiro, sim, mas primeiro o Fluminense. e depois o Estudiantes. Depois a gente pensa em o Flamengo, o Palmeiras.

0: Nestor Lorenzo.
1: Isso, obrigado. Isso aí, muito bem. É, eu acredito que no final vai dar Palmeiras e Flamengo lá no Uruguai e vai, fazer o quê?
0: Não é, não é?
2: O Mano tá no Peru ainda?
0: Hã? O Mano tá no Peru. Tá
3: lá no esquinto do... na luta. Bom, que lá liu.
2: Tá. Querem fazer 60
0: tá entrando no Peru.
2: Querem fazer 60 times na Copa do Mundo pra ele mandar tudo certo.
1: Eu ainda não vi oficializado aqui a questão do Lisca, tá? Se ele tá no Inter, pelo menos nas páginas aqui.
3: Mas
1: não,
3: é o único
1: não,
3: então... retardado que pode...
1: É, eu ia falar isso, porque você falou do Zubeldir, o Zubeldir foi o primeiro a falar nem pensar.
3: É. Clima, né, o Lisca é colorado desde piada, né, velho? Colorado. O
1: Lisca doido. Vai fazer a jus ao apelido.
3: Tem toda a carreira dele feito na base do Inter, então...
1: Então, cara, provavelmente...
3: Ele vai por carinho, como ele foi a última vez lá nos últimos três jogos, levou ele chumbo.
1: É. E o Abel Braga, não...
3: O Abel Braga, coitado, tá caduco já.
0: Ele salvou ano passado, né?
3: Salvou nada.
0: Salvou e foi tomar vinho.
3: Deu sete combinações, que nunca... Isso é igual ganhar na Mega Sena.
1: Isso foi
0: salvou,
1: mesmo.
0: Né? Teve uma sorte do caramba. Salvou nada, ele teve a fé boa, né? Porque ele fez uma novena que funcionou.
2: Os caras... O planejamento é tudo na vida, né? Isso é um fato, né? Quando tu fala ali que o Renato Gaúcho... Pô, os caras são fogo. Falou assim, não... Coitado do Renato. Renato é meu ídolo, né? O Renato é, pra mim, é do mesmo tamanho do Grêmio. Ponto. Minha opinião.
4: Concordo com você.
2: Agora, aí os caras falam assim, os comentaristas, não, você vê o Renato, né, cara? Vai por 2 milhas, mas não quer multa. Pagava 1 milhão pra ele, 800 mil, né? Pagava pro Renato. Agora, com esse mau planejamento, vão pagar 2 milhões pra ele. Segura. E ele faz, vocês não sabem, o Renato faz o seguinte: em todos os clubes que ele passa, ele pede os bônus, né? Se permanecer, vai ganhar bônus. E se ganhar a Copa do Brasil, ganha bônus. Porque ele divide com toda a galera que trabalha. Desde o roupeiro ao servidor de serviços gerais ali, né? Ele divide com a turma. Então, bacana. Mas tu vê o comentarista da Gaúcha preocupado, né? Pô, o Renato não vai pegar multa. Não vai ganhar multa, não vai cobrar multa. Mas é 2 pilas. Isso é o mau planejamento da diretoria do Grêmio. Por quê? O cara não ia assumir menos que o cara ganhava lá, o Luiz Castro. Ganhava 2 milhões por mês.
3: Ganhava isso, não.
0: 2 milhões, velho.
2: Nunca. 880 mil, 1 milhão foi, não. Pesquisa aí, pode pesquisar.
0: Sabe o que é engraçado? Que eu vi uma matéria que o Grêmio, acho que foi o quarto clube que mais gastou dinheiro na janela de transferência.
2: Cara, só contratou porcaria.
1: Ó, seguinte, tem
2: Fred Gruger.
0: Não, tem uma informação aqui antes de você falar isso aí, ó.
2: Ou não sei o que, Cabral, que é lá da... Contrata o vozinho então, pô, pra fazer marketing.
0: Tá no
2: aí daqui
0: colo.
2: A pouco o Bright White. Falhou já.
0: Tem uma informação aqui, ó.
1: Fala a sua primeiro.
0: Tem informação aqui, lá, ó. Após ouvir não de Jair Ventura e Zubeldía, o Internacional tem um novo desafio: encontrar um técnico de internet pra resolver os problemas de conexão do CT. Lá, o Inter tentou contratar um técnico, aí tem aqui a pronúncia. Pra falar a verdade, eu li umas notícias sobre salários atrasados uns tempos atrás. Fiquei com medo de não receber, disse o técnico Niconectado, especialista em internet. Então o Inter tá sem internet no CT também, que até o técnico de internet falou não.
3: Agora o salário do
0: agora Renato, de verdade, Léo, de verdade.
3: 200. Mas ele é, mas 1.200.000 para 2 pilas é quase nada, é 800 mil de diferença. Mil.
1: Uhum. O Inter, agora é sério,
3: ele
1: tá,
3: não
1: gente?
3: Não assina nem contrato.
1: Quê? Matéria
3: não
1: do
3: nem contrato,
1: não. É. Matéria do G1 atualizada há 1 minuto. Inter faz proposta e avança para contratar Eduardo Batista, do Criciúma.
2: Ah, vai cair, velho.
1: Que ele já se conhece a Série B, já sabe.
2: Vai cair.
3: Para. Nelson Batista, ele é o filho do Nelson Batista.
2: É o filho do Nelson, é o exatamente. Cara que pegou o Novo Horizontino e ficou em quinto duas vezes.
0: E tá em quinto com o Criciúma.
1: De novo, né? Vai daqui a pouco.
0: Tá em quinto
2: com o Criciúma. Tri-quinto. Tri-quinto o nome do
4: Criciúma. Criciúma que tá jogando hoje, né?
3: Tá
1: 0-0. Tá 0-0. Estamos acompanhando que era pra ser ontem, né? E caiu o mundo lá em Criciúma e o jogo foi pra hoje.
4: Então, mas é.
1: E a Série B, José Augusto, hã?
4: Quem tá indo pro Internacional, né? O Nelson Batista?
1: O Eduardo.
4: Eduardo Batista,
1: filho do Nelson, né? É.
4: Tá, você conhece bem a Série B, então tá bom. Ele vai pra pavimentar
0: Já vai pra arrumar
1: o time. O Inter tá pensando na temporada que
0: já
1: vem.
0: Já vai pra arrumar o time, já pra.
4: Exatamente. Mas falando, brincadeiras à parte, né? Levando pelo lado sério da conversa, realmente, cara, olha aqui, ó. A gente fica falando em Vitória e os outros times que a gente pensa que pode cair é Mirassol. Né, o Bragantino, tem dois que...
1: Ah, Chape e Remo?
4: Tchau, né? Mas não dá pra tirar fora da lista aí, falar sério, viu, Rafa? Com essa campanha sofrível do Corinthians...
1: Não tem...
4: Cara, sinceramente, fala, domingo, não cai, é grande. Mas peraí, mas...
1: Oficializou domingo.
4: Olha o tamanho da...
1: Não, eu acho.
2: Duas rodadas,
4: Corinthians pode estar mais lento. Tamanho da queda de produção desse time, um horror, pô.
1: Não, com certeza.
4: A campanha, não é a pior campanha?
1: Igualou 2006.
4: Do segundo turno?
1: Ah, não, é.

0: Lanterna do segundo turno. É o Lanterna do segundo turno.
1: Pois é, que legal, hein?
0: Corinthians é o último colocado. O
1: problema foi a Copa.
2: Queda, mas queda livre.
1: Parou na Copa.
2: E de último lugar entre os quatro.
0: Exato.
2: No segundo turno, né?
0: É isso. É o último, pô, último colocado.
2: O Cláudio, né? De se pensar, viu? É.
0: Não, eu acho que depois de domingo oficializou, Zé. Estamos na briga para não cair. É só isso. Só. Não é sul-americano, não.
2: Verdade, verdade.
0: Não,
1: tem problema que preocupar desses, muito. O problema desses clubes aí, eu acho que deve ser o financeiro, não é possível. Porque não, os clubes intermediários não mudam nada. Os times grandes só estão lá, todo o campeonato, para não cair, para não cair. Aí tu pega os dois times maiores, que são Palmeiras e Flamengo, de elenco e grana, estão lá em cima, né? Devem bastante também, mas acho que o Palmeiras não deve, né? Mas o Flamengo deve bastante. Agora o Grêmio é uma dívida que não se paga. Esquece.
0: Corinthians idem.
3: E aí faz investimento errado, né? Que nem a gente estava falando, né? Que você pega esses clubes que já tem uma dívida, aí os caras investem fazendo loucura. Eu vi até, ó, vou até citar um clube que eu acho que vai ser difícil cair agora, porque conseguiu dar uma recuperada, mas que eu já vi uma matéria hoje que o presidente falou que nos próximos 3 meses os salários podem atrasar: o Santos. Porque daí começa a fazer loucura, contratar um monte de jogador, um monte de salário lá em cima, e não sei o que, jogando o quê.
4: Fiquei preocupado.
3: Cara, e eu vi uma matéria, essa matéria de grana. O Grêmio, se eu não me engano, é o quarto, o Inter é o quinto, o Santos é o sexto, o Corinthians eu acho que é o sétimo dos clubes que mais gastaram na janela de transferência. E o Atlético Paranaense, que é o terceiro colocado, foi o clube que menos gastou na janela de transferência. Gastou 20 milhões em contratações na janela de transferência.
4: Os times não tão milionários no Brasil, por exemplo, o time como o Grêmio, porque não quer. Pega todo esse dinheiro que gastou, investe em CT e trabalha a base, contrata os melhores olheiros aí, começa a buscar jogador aí e traz um, dois bom. Sabe que o futebol sempre foi feito assim, Zé? Um bom goleiro, um bom zagueiro e um matador, né? Um 10 ali, 4 caras assim, top. O resto é gurizada da base, velho.
3: Ah, o Atlético Paranaense, campeão mundial,
4: fazer jogador 17, na base.
0: Né? É verdade.
1: Olha a diferença de uma base, mudou, né?
0: O jogo é bruto aí, né?
1: Ah. Aí nós estamos falando de jogo de empresários, estamos falando de clube, né?
4: Mas daí o clube que sai fora disso aí, ele tá bombando.
0: É difícil, mas não tem bombando. Qual que bomba hoje?
4: Em base?
0: Ah, não. Tira a tia Leila do Palmeiras. Acabou. O Flamengo se sustenta muito igual o Corinthians. O Corinthians só tá de pé porque tem a torcida muito grande.
3: E a mídia, né?
2: Olha lá. Eu não tô entendendo falar isso a respeito do Corinthians. Acho que você já tá com outra matéria em pauta aí, né?
0: Vou dar uma passeada aqui no...
2: Eu vou olhar pra câmera e falar. Eu não consigo acreditar, torcedor do Corinthians.
0: Aí. Olha pra lente da verdade.
2: Como que o nosso time joga essa bolinha e essa torcida é tão entusiasta assim, vai lá, lota a arena...
0: Frio,
2: eu sou bobo, cara. 3-1 contra o Fluminense nós perdemos. E aqueles caras loucos gritando aqui, um bando de louco.
0: Quase 40 mil.
2: Vocês estão fora de si, meu povo. Não é possível.
4: Mas as torcidas são apaixonadas.
0: Não, demais. O Tobias falou.
4: 50 mil pessoas para sofrer o jogo todinho contra o Palmeiras.
0: Não.
1: É, o Palmeiras jogou fino da bola, viu? Com todo
0: exatamente,
1: respeito.
0: Exatamente.
1: A opinião de cada um, mas o Palmeiras jogou muito.
0: Não, as torcidas
4: o jogo do Atlético aqui tá lotado todos os jogos.
1: Pode dar um conselho, Rafa. Um conselho.
2: Mas tá em terceiro.
1: Um cara tem bastante experiência de vida, porém sou mais novo, acho que tu. Não mexe nisso, Série B, não, cara. Nós já estamos mal. Vai mexer com isso aí, vai puxar a gente. Larga isso aí.
3: Eu vou fazer o seguinte, então. Vou lá baixar a voz do Brasil. Vou baixar a voz do Brasil enquanto vocês trocam o bolo. Enquanto isso, eu vou mandar um abraço pro Alessandro, que tá curtindo a gente.
0: Boa. Ah, boa.
3: Vou mandar um abraço pra Lele e pro Nonô, que estão lá em Carlópolis também curtindo a gente. Beijo pra vocês aí. Pro Edson também, que tá lá em Curitiba escutando a gente, pro Juliano também, que tá na cidade de Abatiá, é a região inteira, rapaz, de Abatiá até Curitiba, não tem, eu vou lá, você que quer a voz do Brasil, eu vou lá, o Diogo também, grande Diogo.
1: Antes de tu fazer a tua retirada, eu vou te acompanhar pegar um café, sabia que depois que foi pras férias, isso, e eu faltei bastante, teve mudanças na Platinense, né? Nós temos aqui o lado do então, presidente, né?
3: É verdade?
0: Exatamente.
3: Olha o monstro, Cláudio. Cláudio,
0: viu?
3: Olha o Cláudio Inácio da Silva.
0: Alô?
3: Claudião Inácio da Silva.
4: Não era pra divulgar muito essas coisas, cara. É o Matheusão ainda.
0: Tá vendo? Os caras estão emocionados. Eles estão emocionados. Então vou aproveitar. Não, que eu ia falar de Série B, até brinquei. Eu ia provocar agora os meninos. Um foi baixar a voto do Brasil, o outro foi tomar café. Mas tudo bem. Não, que eu ia falar da Série B. O Zé Augusto, ele cravou que Fortaleza ainda vai ser campeão, né, Zé?
2: Que o Fortaleza tava em oitavo lá.
0: Tava em oitavo.
4: E subindo, né, cara?
0: E tá praticamente líder junto com o...
2: Líder nos pontos.
4: Gol do Operário agora.
0: Gol do Operário?
2: Que beleza. Isso, esse Criciúma chegou a ser líder, hein?
0: Então, exatamente.
2: Em algumas rodadas manteve-se na liderança.
0: Exatamente.
2: Essa Série B não é brincadeira.

0: Não.
1: Eu apostei mais por causa da tradição e
2: a torcida eu via também, né? A torcida deles
1: as contratações na janela que o Fortaleza fez pontuais, que é o que você falou aí, o negócio contrata pontualmente, não traz quantidade, traga qualidade.
2: Qualidade, é.
1: E joga nas posições certas pra vir. Eu vim pra somar. Jogador que fala que vem pra somar.
0: Não precisa nem vir.
1: É mais um. Então, venha pra resolver, fazer a diferença. Fortaleza fez isso. Os caras que eu vi que Fortaleza contratou, falei, opa,
2: pontuais,
1: vai,
2: né?
1: Este vai chegar lá. Os outros vão aguentar, não tem experiência, bagagem desses caras. Agora, tem tudo pra ser o campeão da Série B, sim. Agora, o Tobias não quis falar de Série B, sabe por quê?
2: Por quê?
1: Ele vai Porque você tem que falar. Ah. E eventuais times que vão disputar o título e vão emergir, vão pra A, você tem que falar dos times da A que podem juntar-se aos times da B o ano que vem.
0: Vai ser a primeira vez de um Grenal na Série B, rapaz.
2: Rapaz, na verdade,
1: não fica falando isso não, que a possibilidade existe.
0: Eu sei, mas
1: você tá brincando?
0: Na verdade, nós estamos querendo ir a dupla Grenal, porque só para ter Grenal em tudo que é lugar. Já teve na Libertadores, Copa do Brasil.
1: Ah, então tá bom, sejam bem-vindos à Série B.
2: Tido nossa preocupação já, desde já. Com esse resultado, o Operário tá indo para quinto, inclusive pegando play-off, né? Pra quem não lembra, do terceiro, quarto, quinto e sexto vão disputar um playoff para as duas últimas vagas da Série B, né? Hoje subiriam Vila Nova e Fortaleza, ou Vila Nova. E Novo Horizontino, Juventude, Operário e Criciúma pegariam aí a parte do playoff. O Londrina agoniza, né? O Londrina que até teve um leve lampejo, perdeu do Fortaleza em casa, agora vai pegar só o Vila Nova fora de casa, né? Que é líder. Londrina, infelizmente, falando em clássico, eu queria muito que tivesse o clássico do Café, que o Maringá vai muito bem nascer. Tá a poucos passos aí do acesso,
1: verdade,
2: né?
1: Verdade, tá indo.
2: Tá bem, mas acho que o Londrina vai estragar essa possibilidade.
1: Porque o Londrina não gosta do Maringá, então ele não quer acompanhar.
2: Que é isso, né?
1: Não quero pegar eles na B. Eu cai pra C,
2: mas não,
1: mas
2: eles...
1: não quero o Maringá.
0: Olha, não, aí. Tá certo.
2: Tá vendo? Eles não se dão. Bom, agora 8h17.
0: Vamos ao local?
2: Ah, por favor, né? Tá na hora, né?
0: Queria falar do...
2: Fala, à vontade.
0: Do treinão, cara, que teve semana no sábado passado.
2: Show,
0: cara, um show ali na frente da Academia 1RM.
2: Um abraço a todos.
0: Um treinão, o Dropa, né? O Johnny, o Bruno, a galera aqui da organização, junto ali com o Gô, né? O Rodrigo ali da Academia.
2: E parabéns pelo trabalho de bastidor que eu fiquei acompanhando.
0: Um trabalho bacana lá de bastidores. Fui lá com o secretário Tobias.
3: Eu comi melancia.
0: E também o Diegão tava lá, né? O secretário
2: do agro, né? Fofuxo?
0: Fofuxo, grande. Foi bonito o trabalho do pessoal. Eu acho que o atletismo tá de parabéns, né? Como é bacana ver o esporte acontecendo, né, Zé? Uma galera, uma chuva que Deus mandava, rapaz. Eu e Tobias lá no meio daquela galera e, gente, velho, tinha muita gente. Então, assim, parabéns pra todo mundo. Legal. Aí do atletismo. Um trabalho maravilhoso lá junto com a Academia URM. Muito
2: maravilhoso,
0: bacana.
2: Bom demais. E a Nense, meu querido Cláudio, Tobias, queremos ouvi-los, tem novidades.
0: Platinense tá prestes a anunciar uma grande contratação.
2: Ai.
0: Tá, Tobias?
2: Uhum.
0: Uma grande contratação.
3: Grande contratação.
0: É. Mandado fazer o número novo dele, que ainda não tem esse número no time.
2: Vem tá de onde? Dá uma.
3: Cara, antes disso, preciso aqui falar, Cláudio, pedir para os nossos amigos aqui que são comunicadores.
2: Pois não.
3: Que nos alegram muito, né? Uns caras que nos trazem. A gente aprende muito aqui, viu, Zé? A gente aprendia muito contigo quando a gente fazia algumas participações ali.
0: Tudo
3: que
0: dizer,
3: né? E a gente aprende muito com vocês aqui, principalmente com o Rafa, com o Jairo. Pessoal que tá sempre do nosso lado aí.
1: Aqui é a troca de experiência.
3: Pô, é muito legal isso. É gostoso demais, gratificante, cara. Eu falo de coração, agradeço a oportunidade do Alexandrinho, do seu Alexandre, enfim, do todo o pessoal aqui, Zé Lima, pra gente poder fazer esse programa e cada vez mais a gente tá aprendendo com vocês. Mas eu peço a ajuda de vocês porque a Platinense, antes de tudo, ela precisa muito da ajuda do torcedor. Ela precisa muito do apoio. Nós vamos ter agora camisetas para vender, vamos ter alguns eventos. A Platinense, financeiramente, ela precisa de ajuda. Por quê? Porque nós tínhamos um planejamento, e o planejamento, ele, de acordo com o campeonato, a diretoria vai se empolgando também, contratações são caras, a saída do David te traz uma dificuldade financeira também, porque tu estava com um planejamento e tem que mudar. Nós estamos vivendo num país que realmente o comerciante hoje está bem afetado com várias situações, então alguns patrocinadores nós acabamos perdendo também, isso é importante falar. E agora nós estamos com uma logística completamente diferente.
4: Eu acho que é importante a gente falar também que a gente está em um ano de eleições, né? E ano de eleição
2: complica muito.
4: Geralmente, independente, aqui quando eu estou falando agora ano de eleição, eu não estou puxando lado para o lado A ou lado B, não de política.
3: Sistema,
4: mas
3: né?
4: Quando tem um ano de eleição, geralmente o empresário, o comerciante,
3: fica balançado.
4: Ele fica um pouco mais segurado, até porque ele não sabe, né? E o que eu falo? Depende. Tanto o comerciante que está do lado A ou está do lado B na eleição. Ele dá uma segurada um pouco, porque ele prefere esperar o que vai acontecer nas eleições para ele, às vezes, fazer um investimento, fazer alguma coisa. E isso acaba afetando também nos patrocínios.
3: Afeta demais. E agora nós estamos com uma logística completamente diferente, né, Cláudio? Nós vamos agora para uma cidade, São Miguel do Iguaçu,
0: São
3: né?
0: São Miguel do Iguaçu. Quase
3: Paraguai.
0: Longe.
3: Distante. A gente tem que fazer uma logística de... E um dia anterior. É
0: quase três dias de viagem, na real.
3: Pousar lá, espanhol, alimentação lá. Aumenta, hospedagem, enfim, uma estrutura toda para poder.
0: Uma estrutura de série ouro,
1: é uma outra realidade.
3: É uma outra realidade. Então nós precisamos muito, muito, muito da ajuda do torcedor nos eventos,
4: 8h30
3: nos jogos, na participação das promoções, das campanhas que a diretoria da APF vão fazer para poder, no comando do seu Cláudio Matheus e turma limitada ali, para fazer e acontecer dentro disso. Nós estamos com uma programação, provavelmente amanhã começa a lançar isso, mas provavelmente vamos fazer também uma reunião com a imprensa, que é importantíssimo, um vídeo do Zé, um vídeo do Rafa, do Jairo. O nosso departamento comercial tá lançando um food truck danense.
2: Food Fest,
3: eu vi.
0: Legal, vai ser muito legal isso
3: vai
0: aí.
3: Vai começar no dia 7, juntamente com o campeonato municipal da cidade.
0: Vai ter um campeonato municipal.
3: Shows ao vivo das pessoas aqui da cidade.
0: Já tem 8 times no campeonato de futsal legal, no municipal. Sabe?
3: Então você imagina, vai ser uma grande festa para arrecadar fundos para a Nense, para ajudar a fomentar o esporte e para as coisas acontecerem na cidade. E agora nós estamos falando um pouco de futebol. Tem essa contratação, que é uma contratação que eu acho que a diretoria viu a viabilidade junto com a comissão técnica. Né, junto com o presidente aí, os diretores de futebol. Eu acho que é muito importante a gente repor uma peça que saiu.
0: E é um atleta que vem da série ouro, né?
3: Exato, um atleta rodado também. E a gente precisa.
4: Gente, não sou eu, gente. Então,
3: a gente precisa manter o nível.
2: Depois do joelho.
3: E o nível é com uma contratação de peso para Platinense, um elenco fortalecido para poder aguentar essas viagens. E eu falo para vocês aqui, como torcedor agora, não como participando ali da parte pública, né? Do negócio, apresentando o nosso prefeito, agradecer o Gil Martins por todo o apoio e abertura que dá para a Platinense. É um projeto nosso, né? Nosso, que eu falo, nós todos, nós Platinense, nós, prefeitura, nós, comerciante, nós, jogadores, nós, família, todo mundo.
0: Imprensa movimentou, né?
3: Tá. Então,
1: torcida que faz parte desse projeto.
3: Exatamente, é um projeto gigante da nossa cidade. Como torcedor, Zé, você já imaginou? Eu não sei se vocês pararam para pensar e analisar. Nós, com o campeonato que nós estamos fazendo. Nós estamos aí, cara, um jogo do acesso. Falo como torcedor, não falo como diretor, não posso falar isso. Mas como torcedor da Platinense, nós estamos a um jogo do acesso. Se nós não errar, como meu padrasto faz, nós não errar na capação, tá um jogo do acesso, Cláudio.
1: Porque se errar na capação, se for pra cortar um grão, cortar os dois.
2: Putz!
1: Aí tá ferrado.
2: Aí, tchau.
3: Aí é rebaixado.
1: Entendeu? Então, mas a história que você está contando.
3: Olha, eu só a importância tô aqui. Desses jogos e demais, desse campeonato agora para nós nessa fase.
1: Eu só estou escutando com carinho aqui, porque a gente tem que ter sensibilidade. Quando você diz, e o Cláudio que aprende com a gente, nós trocamos experiência. Nós aprendemos. Aqui é culturas diferentes, aqui é Paraná e Rio Grande do Sul. E quando a gente está aqui e fala de esportes, cada um tem a sua experiência e fala do seu jeito e fala com convicção, acertando ou errando, a gente tem e fala. Eu gosto muito da lida de vocês com o esporte, porque em várias ocasiões, quando eu empunhei o microfone da rádio aqui como chefe da equipe de esportes, vi uns enganadores aqui falar de esportes, eu ficava só medindo, tá? E muitas vezes a gente caía. O Jairo sabe disso. Na ocasião, acho que nem na rádio estava ainda, era meninão, mas já tinha virado um treineiro para chegar aqui pro microfone. E você, o Rafa, também, eu não sei, vocês de idade são bem parecidos, né? Mas na época que vocês eram adolescentes ou crianças, vinha o pessoal lá, porque eu vou tocar Platinense, que agora o negócio vai ser bonito. Vinha era só converseira mole e a gente com nome de credibilidade bailava junto, que você começava a incentivar. Vocês são diferentes. Vocês vieram pra cá, vocês adotaram a cidade como terra de vocês, sangue gaúcho, cultura gaúcha, mas se adaptaram aqui. Você tem a sua família constituída, você, e vocês gostam do que faz de verdade. Vocês estão trabalhando numa gestão vencedora, num projeto que começou antes de que o Gil fosse prefeito, né? Vocês dois foram para o programa lá da TV do menino, como é que é? Do Danilo? Do Danilo. Me levaram pra lá pra fazer uma experiência com vocês, até então eu não tinha essa experiência.
3: O Zé tava sempre com a gente.
1: Não, mas eu analiso tudo, filho. Eu tô aqui analisando, como a gente tem um.

0: um bocado de ano aqui. Não, deixa eu ver o que sai da boca.
1: Depois eu falo que é um monte de ano, ele fala que eu tô exagerando, tá vendo?
0: É, Manuel, mas não tô, são centenas.
1: Boa tarde, né?
0: Não. Agora eu tô aqui pra dar o voto de credibilidade pra essa rapaziada. Porque são os caras que gostam, vestem a camisa, adotaram a nossa cidade como uma cidade para o esporte. Esse projeto que o Tobias está falando aqui, que o Rafa reforçou lá e que o Cláudio também está falando, tem que dar certo.
2: Tem que dar.
0: Porque a nossa torcida, ao meu ver, é a torcida da Platense do Salão, é uma torcida assim, histórica, ela vai ficar para a posteridade.
3: Com certeza.
0: E vocês da torcida, junto conosco da imprensa, vamos dar uma mão para essa moçada tocar o futsal daqui. E tudo que é produto que for da Platense, vamos abrir o nosso cofre lá e tirar a nossa reservazinha para dar uma mão para essa meninada. Porque aqui não é projeto para morrer na casca e ficar numa terceira divisão do salão e parar. É para prosperar cada vez mais. E a superação, a gente está vendo que eles preveem um tipo de competição para ganhar alguma experiência, mas o time tá avançando mais rápido que se espera. E aí, com tudo isso, mesmo perdendo o David, vai repor já colocando um projeto para que ele possa vigorar junto com o que o município pode fazer.
2: E tu sabes que a Platinense, a diretoria, como eu falo, assim, eu falei, acho no último programa, o nosso campeonato terminou, porque o nosso objetivo era chegar nas oitavas de final.
0: Pois é.
2: E terminou. Só que aí a gente tem uma oportunidade hoje, um novo objetivo nosso terminou ali, a gente cumpriu, a torcida não pode cobrar nada, porque foi dado, e se a gente por acaso não vir a subir para a Série Prata, o projeto continua com muita grandeza na Série Bronze.
3: Com certeza,
2: porque hoje é histórico o que aconteceu. É. E tu que é um cara muito antigo do esporte aqui, um cara que conhece a tradição de Santo Antônio da Platina, Jacarezinho, a região toda, tu sabe que nos últimos 40 anos, os últimos 40 anos não teve E jogos do tamanho do que vão ter nas próximas semanas em Santo Antônio da Platina.
0: Aqui?
2: É.
0: Nem na região. A região tem gente vindo de fora para assistir Platinense,
2: então,
0: salão
2: nós
0: aqui.
2: Nós estamos falando que nos próximos, dos últimos 40 anos, nós vamos ter agora um jogo contra São Miguel. Cara, São Miguel tem time da Série Ouro na cidade, time da Série Prata, é uma estrutura de. É onde os caras vivem o futsal. E nós vamos. Então, nossa meta hoje é estar na semifinal. Tá entendendo? Então, nossa meta é passar São Miguel, que eu acho que a gente se torna uma obrigação da Platinense, passar São Miguel pela classificação, pela campanha que a gente fez, chegar numas quartas de final de igualdade, porque a gente vai ter ali, provavelmente, a gente vai ter a FECOP ou Goerê, né? E aí sim, a gente batalhar para estar no grande momento, o grande sonho nosso, que é estar na semifinal. Então, o objetivo agora é esse. Obrigação das oitavas e aí a esperança da semifinal. E aí a gente está trazendo um atleta lá que estava jogando no Rio Grande do Sul, na Série Ouro, que é de São Paulo, que vai estar sendo apresentado aí até o final de semana, que, cara, quando vocês verem os vídeos do rapaz, vocês vão acreditar.
0: Será que
2: vocês acharam o melhor do David?
0: Viu, Jairo? Eu não sei se foi o Jairo ou o Rafa. Eu acho que foi o Jairo, cara. Teve um jogo da Platinense, mas vai dar gosto de ver, né? A gente arrepia. Quem de vocês dois estava do lado meu na cabine e falou isso? Falou, cara, nossa, olha isso. Olha essa torcida. No momento, acho que de gol da Platinense, nos lances bem
1: antológicos. Foi um de nós dois, certeza que foi.
0: Mas enfim, você também mostra entusiasmo. É uma meninada com a experiência
3: como,
0: da gente.
3: Né? Zé, não tem como.
0: E vocês, Cláudio, você e o Tobias, eu gosto de revelar isso, gente. Eu gosto de ser sincero aqui com a torcida, inclusive. O Cláudio e o Tobias, eles não são aventureiros do projeto do salão. Eles entendem da coisa. Os caras que vivenciaram isso no Rio Grande do Sul, trouxeram essa paixão pra cá, apresentaram o projeto pro município, o prefeito falou, peraí, vamos nessa, se a gente ganhar a eleição, vamos dar uma mão se o esporte precisa. E outra, o salão é tido como esporte amador, então é decente o que tiver no alcance do município repassar, isso não é ilegal, não é irregular. Então, até isso é satisfatório e é decente e faz bem. Então, vamos aliar o projeto dessa meninada aí, dá uma mão. Traz pra gente aqui, não é verdade?
3: Não, sempre
0: que nós vamos
3: claro.
0: Transmitir aqui em utilidade pública esse projeto de vocês pra vender o produto.
1: Preciso mandar também aqui um abraço pro meu irmão Diego, tá assistindo lá de São Chico.
3: Opa!
1: Colocou na tela lá, cara.
3: Eita, nossa!
2: Eita, coisa boa!
0: São Francisco,
2: ele é pelotense, o irmão do Tobias.
1: Nasceu em Pelotas? Não, nasceu inteiro.
2: Pergunta pra

0: que time ele torce, Zé? Pergunta. Não,
1: não. Qual é?
0: Pro Pelotas, Brasil de Pelotas.
2: O Brasil de Pelotas? Não,
1: o Brasil é... Eu,
2: no Chavante? Eu Chavante, como é que é? Você
1: torcida
2: é
1: Chavante.
2: A maior torcida do interior do Brasil.
0: Saiu no carnaval de Pelotas, ele na ala. Sabe
2: qual que é o problema do Porto Alegrense, que é esse mala aqui? Ele acha que Porto Alegre é a parte do Rio Grande do Sul. Porto Alegre é
0: a capital, né?
2: É o Rio Grande do Sul.
1: É, mas a maior.
2: Mas depois em off eu vou falar o segredo do Porto Alegre.
1: Aí,
2: off,
1: mas aí eu vou arrumar agora briga pra gente já ir pro final do programa. Mas a maior cidade do sul do Brasil é Curitiba, né, cara? Ixi. É a capital mais linda do país.
0: É, mais linda é, mas maior não.
1: É a maior, pô. É a maior Porto Alegre. Maior, Curitiba, então. Porto Alegre. E depois,
3: olha, rapaz,
1: Londrina.
3: Eu vou fazer uma revelaçãozinha para terminar esse programa. Eu vi pela primeira vez, obrigado a vocês pela oportunidade.
1: Com certeza.
3: Olha, eu sou um cara apaixonado pelo Brasil, eu sou um cara que gosto demais da nossa região aqui, mas o sul do nosso país é lindo demais. Começa lá na extremidade com o Rio Grande do Sul, vem parar para cá, no nosso interior, Paraná. O sul é tudo de bom. O Brasil é lindo. Mas eu não abro mão do sul do país.
0: Se nós tivesse feito
1: maravilhoso.
0: A divisão. Se nós tivesse saído do país, né?
1: Tivesse feito a divisão.
0: A divisão, né?
1: Que é medo.
0: Os Pampas, não era?
1: É, República dos Pampas.
0: República dos Pampas. Sabe que o Rio Grande do Sul já foi república, né, velho? República Rio Grandense. A gente já foi a capital. Sabe qual era a primeira capital da República Rio Grandense, Tobias? Tu sabe.
1: Claro. Rio Grande.
2: Qual que era? Passo Fundo.
0: Minha Piratini, terra. Rapaz.
1: Piratini. Passo Fundo. Piratini, rapaz. Piratini, fica do lado lá de.
2: Abraço a todos
0: em Piratini.
2: Fica do lado.
1: E o Bento foi o.
2: O Bento Gonçalves foi o
1: Bento Gonçalves.
0: Maior. Mentiroso.
2: Competidor.
0: O Beto Gonçalves é colorado, rapaz. Mentiroso.
1: E assim a gente
0: encerra. Um abraço pro irmão do Tobias, o Diego, pra avó do Tobias.
1: Pra toda essa
0: família, pessoal. O Tobias deu certo aqui, gente, por incrível que pareça. Vocês não acreditavam nesse menininho aí no Rio Grande do Sul? Foi jogar futsal.
2: Minha avó falava que eu ia ser governador do estado. Aí uma vez eu não tinha muita noção das coisas, fui imitar o Olívio Dutra.
0: Ah, minha nossa. Tu é PT, já vai te engranar aqui. Aqui, rapaz.
2: Um abraço.
0: Se entregou, Tobias. Vamos
2: cortar esse corte, por favor. Rogério Melo tá por aqui. Rogério Melo, churrasqueiro, mão cheia, falando em.
0: Olha o que tu vai ler aí.
2: Não, tá tudo certo. Churrasqueiro, manja. O Branco, Suco Vô João, abraço pra você, Branco. Abraço pra todos. James também passou por aqui.
0: Soldado James.
2: Marcelo da Mata e o Sininho também, um abraço pro Sininho, um abraço pra todo mundo. Valeu, Zé, obrigado, viu?
1: Obrigado, viu, Zé?
0: Vem
1: Zé,
0: mais você é 50 demais.
2: 50 mil programas.
1: José Augusto, eu não posso deixar de terminar esse programa sem fazer uma menção, um agradecimento especial a um dos meus padrinhos do rádio. Foi ele que abriu as portas pra mim aqui na Difusora FM há mais de 10 anos atrás. Ele e Jefferson de Oliveira, que me convidaram a participar das transmissões esportivas que a gente fazia via tubo aqui, Campeonato Paulista Brasileiro, fizemos Copa das Confederações também. Então, a minha primeira experiência com microfone aqui na Vale, na Difusora, foi junto com o José Augusto. O Augusto narrava o primeiro tempo, o Jefferson o segundo, eu ficava comentando, nós mentia que era uma barbaridade, nós falava que nós estávamos no estádio, o povo acreditava em nós e era muito gostoso. Não obrigado, viu, Zé?
0: Era José Augusto.
2: A minha participação.
0: José.
2: É 5 segundos. Inventemos a Copa Ouro, eu e o Cláudio. Copa Ouro parecia o Campeonato Brasileiro do Mundo aqui no Santo Antônio da Platina. Aí eu falei, Zé, nós precisamos do narrador tal, porque lá um baita evento, parará, daqui a pouco tava o Zé lá narrando. Malemar, nós conseguimos dar o microfone pra ele. Como é que nós fizemos ele narrar?
0: Foi o terceiro e o quarto e a final, o Zé narrou. Bem rapidinho. O Zé tá narrando a final e aí bola pra lá e bola pra cá. E o Zé, coisa mais linda, a narração, nós transmitindo o jogo e tal. Daqui a pouco o cara apagou e o Tobias sai gritando. Esse foi o primeiro VAR. Antes
3: de existir o VAR. Verdade. Eu nunca vi isso na minha vida.
0: Não foi gol. E o Juizão olhou e... Opa,
2: cara, eu só não apanhei porque eu tinha muita moral. Porque senão eu tinha apanhado.
3: Ele anulou o gol.
2: Maravilhoso.
3: É mole?
1: É o VAR.
0: Anulou o gol.
1: É o VAR, ele que criou o VAR.
2: Não, cara.
1: O cara de Pelotas é diferente. Você tem que respeitar Pelotas.
2: Deu uma imbecilidade.
1: Tem que respeitar Pelotas.
2: Porque eu anulei o gol do time da casa contra o time de fora.
0: É, contra o time de São Paulo. Era o time daqui do Chapadão. Meu contra Deus. O amigo de São Paulo. Chapadão faz 1-0. Foi por fora. O Tobias.
3: Sensacional. E aí, imagina o que virou isso.
0: Eu lá fazendo uns pastel lá embaixo pra nós fazer uns pila.
2: Quando tu sai da roupa assim, tu vai caindo.
0: Sim. Aí chegou o cara e falou assim: o Tobias tá te chamando lá no campo lá, que deu um problema.
2: Deu problema.
0: Aí eu cheguei lá e falei: o que foi, Tobias? Cara, salva aí, eu anulei o gol.
3: Tem uma meninada que aparece no rádio com a minha fala final aqui, de 30 segundos, que.

0: Você dá com a varinha pra pescar, eles arrebentam, eles pegam o peixe, tudo quanto é tipo. O Jairo foi um, e esse outro aqui, ó. O Rafael. O Rafa, a sobrinha dele, falou assim, a tia. Tia Maria. José, eu tô com um sobrinho aqui de São Paulo, ele gosta de rádio, ele transmite jogo lá. Eu falei, é? Chama ele aqui. Chamou, veio no estúdio aqui.
1: E foi com vocês, né? Primeira vez.
0: Eu peguei e falei assim.
2: Sabadão.
0: Vem cá. Isso mesmo. Eu peguei e botei ele pra dentro, meio tímido e tal, mas esconde o ouro, é craque. Daí ele veio e falou no microfone. O chefe na segunda-feira falou: Zé, quem é aquele menino que falou no teu programa sábado lá? Eu falei: sobrinho da Maria da Rádio? O Rafa Regis? O quê? Sério? Eu falei: sério. Cara, ele é bom pra caramba, hein? Eu falei: porra, eu não sabia. Você viu que desenvoltou? Ele falou: meu Deus, que improviso esse menino.
1: Aí, quase 7 anos.
2: Tu pegou os dois no colo, então, Zé? Pegou os dois no colo.
1: Um em cada colo.
2: Foi um em cada coxa dele, assim, ó.
3: Dito isso.
4: O Zé, não, mas é rapidinho.
3: Vai.
4: O Zé faz o
1: programa. O cara não perguntou no Brasil.
4: O Zé faz o programa do sábado, né? Daí eu falei pro Zé: pá, Zé, e aí tem um menino que trabalha com ele, né? Que agora já não é mais menino, né, Zé?
1: Zé também.
2: Zé Miguel.
0: 18 anos, ele vai estar maior de idade no dia da eleição.
4: Mas quando ele tava no início, assim, do trabalho com o Zé, ele tinha uma voz fininha, né? E eu falei assim: pá, Zé, que legal aquela moça que tá lá contigo. Nossa, Miguel, tá nervoso, seu furo,
1: ai,
4: que furo.
1: Não,
2: a última pra ir embora, então. Aí,
1: olha lá, tio Top,
2: fecha o programa. Eu acabei, acabou a eleição, a primeira eleição que eu participei, que eu fui candidato. Fui suplente, fui bem botado pra caramba.
1: 12 votos.
2: Aí, não, 400 votos. Aí eu peguei e liguei pro Zé. Porque o Zé sempre foi amigo da gente, sempre, né, dando apoio pra gente, moral e tudo aí, né? Aí o Zé pegou e falou: Tobias, vou quebrar essa pra ti. Mas aqui só vem quem ganha. E eu vi aqui, o Zé me atendeu, cara. O Zé me atendeu como suplente aqui. Eu acho que foi um pouco suplente que vieram aqui.
1: Pai, pô, tá vindo até hoje, hein? Não para de encher o saco.
4: Aquele abraço. Abraço. O Zé de
1: maravilhoso. Vai voltar mais vezes.
2: De ouro.
1: Já deu abraço.
2: Valeu, galerinha.
4: Tchau, tchau. Você, Luiz.
1: Falou demais.

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1: Boa noite.
2: Boa noite para você que nos acompanha em todo o país.
1: Terça-feira, 22 de setembro de 2026.
2: Vamos aos destaques do dia.
1: Contagem regressiva para o Enem.
2: Dia 8 de novembro ocorre a primeira prova para mais de 5 milhões de inscritos.
1: E hoje vamos falar sobre como se preparar melhor para o exame.
2: Além de cartilha que traz dicas de como se sair bem na redação. Pablo Mundim.
3: O material reúne orientações sobre as 5 competências avaliadas e exemplos de redações do Enem 2025, acompanhados de comentários que ajudam a entender os critérios de correção.
1: Frente fria que está no sul do país avança para estados do sudeste e centro-oeste.
2: Defesa Civil reforça orientações sobre os cuidados para quem vive em área de risco. Luana Karen.
4: Na tentativa de prevenir riscos à população, a Defesa Civil emite avisos, tendo como base boletins meteorológicos.
1: Qualidade de vida e acolhimento.
2: Agentes da Segurança Pública contam com serviço de atendimento psicológico online, gratuito e sigiloso. Gabriela Noronha.
5: E a iniciativa oferece avaliação e aconselhamento psicológico, psicoterapia e acompanhamento psiquiátrico.
1: Hoje na apresentação da Voz do Brasil, eu, Mariana Jungmann e Luciano Seixas.
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1: A Receita Federal vai liberar, a partir de amanhã, a consulta ao lote residual de restituição do Imposto de Renda.
2: Mais de 400 mil restituições vão ser pagas no dia 30 de setembro.
1: O lote residual contempla declarações transmitidas fora do prazo ou com pendências solucionadas pelos contribuintes.
6: Serão repassadas 412 mil restituições, com valor total que supera R$1,265 bilhão. O lote contempla as restituições de declarações feitas neste ano, transmitidas fora do prazo e com pendências que foram resolvidas pelos contribuintes. Também está neste lote as restituições residuais de exercícios anteriores. Os valores serão depositados no dia 30 de setembro, com prioridade para idosos, pessoas com deficiência e professores. Para consultar se a restituição está disponível, acesse gov.br/Receita Federal na aba Meu Imposto de Renda. Márcia Fernandes, para a Voz do Brasil.
2: De acordo com a Receita Federal, o pagamento da restituição é feito somente em conta bancária do titular da declaração.
1: Em caso de erro nos dados bancários, o órgão oferece serviço de reagendamento disponibilizado pelo Banco do Brasil em até um ano após a primeira tentativa de crédito.
2: E a Receita Federal divulgou um balanço com os dados de solicitações pelo Simples Nacional e pelo regime regular do IBS e da CBS.
1: Segundo o levantamento, até o dia 18 de setembro, o órgão registrou mais de 180 mil pedidos de adesão ao Simples Nacional. Já o regime regular dos novos tributos registrou 165 mil solicitações.
2: Do total de pedidos feitos pelo Simples ou para o Simples Nacional, cerca de 61 mil já foram aprovados.
1: A Receita alerta que quase 120 mil solicitações foram negadas, mas ainda estão no prazo legal de 30 dias para regularização das pendências.
2: Mais informações em gov.br/Receita Federal.
1: Profissionais de segurança pública de todo o país têm acesso ao atendimento psicológico gratuito e sigiloso pela internet.
2: O Escuta SUSP prevê a ampliação da capacidade de atendimento e reúne ações voltadas à saúde mental desses profissionais.
7: Desde 2024, agentes da segurança pública podem contar com o serviço de atendimento psicológico online, gratuito e sigiloso, o Escuta SUSP. Segundo dados do Ministério da Justiça e Segurança Pública, divulgados nesta terça-feira, mais de 50 mil atendimentos foram realizados em todo o Brasil, consolidando o projeto como uma das principais ferramentas de apoio à saúde mental desses profissionais. O coordenador clínico do Escuta SUSP, Michael Leone, explica que a iniciativa oferece avaliação e aconselhamento psicológico, psicoterapia e acompanhamento psiquiátrico.
8: A pessoa que chega nesse serviço, ela passou por uma triagem, ela foi encaminhada, ela foi instruída sobre como funciona esse serviço. E junto com esse serviço, a gente tem dois outros serviços de apoio, que são a psiquiatria e o serviço de gerenciamento de terapia medicamentosa. Então, todo esse arcabouço calabouço que foi construído, ele funciona de uma maneira muito complementar e ajuda a gente a compreender o paciente como um todo.
7: Foi lançado nesta terça-feira o painel Qualidade de Vida no Trabalho. A primeira publicação de dados sobre o tema reúne, entre outras informações, dados sobre o efetivo, as condições de trabalho das mulheres na segurança pública e os serviços de saúde mental e prevenção ao suicídio. Para o secretário nacional de Segurança Pública, Chico Lucas, falar sobre saúde mental entre esses profissionais é também fortalecer os serviços de proteção ao cidadão.
9: Então, a Escuta SUSP e esse projeto é fundamental porque é a primeira vez que a gente capacita também o Ministério Público para que eles tenham conhecimento de como é a rotina de verdade do policial e que a gente possa juntos combater tanto o autoextermínio, o suicídio, que é tão grave entre as fileiras das polícias, mas também a violência policial.
7: Os profissionais do Sistema Único de Segurança Pública de todo o país podem se cadastrar e iniciar o atendimento especializado diretamente pelo portal oficial do Escuta SUSP no endereço gov.br/escutaSUSP. Para o público geral ou profissionais de outros setores que estejam passando por momentos de sofrimento psíquico, o Centro de Valorização da Vida, o CVV, segue prestando atendimento gratuito e apoio emocional 24 horas por dia através do telefone 188. Reportagem Gabriela Noronha.
10: Dicas do Enem.
11: Olá, meu nome é Ana Clara de Oliveira e a minha dúvida é melhor estudar sozinho ou em grupo?
12: A professora de português, Laíssa Rodrigues, vai responder.
13: As duas possibilidades são interessantes, tanto sozinho quanto em grupo. Sozinho porque às vezes você está em casa, né, tem uma maior concentração, só que essa troca de experiência, de conteúdo, de interpretação também é excelente, né, ali para você fazer com os colegas, até mesmo em intervalo de escola.
14: Meu nome é Rodrigo Nunes e eu queria saber como eu faço para revisar os conteúdos.
12: Quem dá a dica é a professora Laíssa Rodrigues.
13: Cada pessoa, ela vai ter uma forma de revisar, né, e fixar aquele conteúdo diferente. Só que eu acredito que somos muito visuais. Então você pode fazer mapa mental, você pode colocar cartões espalhados pela casa, pelo quarto, que aí ajuda mais a fixar o conteúdo e ficar preparado na hora da prova.
12: É isso aí, se prepare e acompanhe as nossas dicas toda terça-feira aqui na Voz do Brasil e também na radiogov.ebc.com.br. Pois é, e uma das provas que fazem o estudante quebrar a cabeça é a redação.
2: E não é por acaso, ela vale 1.000 pontos e pode fazer muita diferença na nota final, ajudando o candidato a conquistar uma vaga na universidade.
12: E para ajudar quem está se preparando, já está disponível a cartilha do participante, com orientações, critérios de correção e exemplos de textos.
3: O material reúne orientações sobre as 5 competências avaliadas e exemplos de redações do Enem 2025, o Exame Nacional do Ensino Médio, acompanhados de comentários que ajudam a entender os critérios de correção. O texto deve ser dissertativo, argumentativo, ter até 30 linhas e ser elaborado a partir do tema proposto, dos textos motivadores e dos conhecimentos do participante. Cada redação é corrigida por 2 avaliadores, que atribuem até 200 pontos em cada uma das 5 competências. Para a estudante de Brasília, Beatriz Cossio, de 17 anos, a redação é uma das partes mais difíceis da prova.
15: Você tem que estudar muito, tem que se dedicar muito e, principalmente, procurar artigos, né, procurar repertórios, colocar suas ideias no papel.
3: Para ela, o caminho é praticar.
15: É questão de prática, de você procurar, ler e você já ter na sua mente de uma forma que você consiga lembrar na hora da prova.
3: Assim como Beatriz, muitos estudantes têm dificuldade para colocar no papel o que pensam na hora do exame. O professor de redação, José Aguilera, orienta sobre como aproveitar os textos de apoio e os critérios de avaliação.
16: Faça a leitura tranquila, cuidadosa, atenta dos textos de apoio. Lembre-se, o critério básico, as 5 competências do Enem, é aquilo que vai te orientar para uma escrita formal, argumentada.

0: tentativa, coesão, coerência e, finalmente, a proposta de intervenção baseada nos direitos humanos. Seguindo isso, tua nota vai ser excelente.
1: A cartilha também alerta para situações que podem levar a nota zero, como fuga ao tema, texto com até 7 linhas e desrespeito à estrutura dissertativo-argumentativa. O material ainda tem versões específicas para participantes com dislexia, transtorno do espectro autista e para surdos ou pessoas com deficiência auditiva. E além das orientações para os participantes, o Enem envolve uma grande estrutura de preparação e aplicação, destaca Ricardo Cardoso, presidente substituto do INEP, Instituto Nacional de Estudos e Pesquisas Educacionais Anísio Teixeira, responsável pelo Enem.
2: A gente está falando de 5 milhões de inscritos participantes no exame que vão estar realizando a prova em mais de 14 mil locais de aplicação, em mais de 1.900 municípios.
1: As provas do Enem 2026 serão aplicadas nos dias 8 e 15 de novembro. A redação será no primeiro dia de exame. A cartilha está disponível gratuitamente no portal do INEP, no endereço gov.br/INEP. Reportagem Pablo Mundim.
3: Samile Leão, de 21 anos, estudante de escola pública de Virginópolis, em Minas Gerais, foi aluna nota 1000 na redação e hoje cursa medicina na Federal do Estado.
4: E sabe como ela conseguiu? Estudando, fazendo simulados, inclusive durante feriados e encontros de família, como ela conta.
5: Todo mundo via o tanto que eu estudava. Às vezes eu vinha pra cá num feriado, tinha festa de família, eu ia um pouquinho e já voltava para casa para fazer um simulado. Todo mundo via o tanto que eu realmente abdicava de muita coisa para poder estudar.
6: O que eu gostaria que as pessoas lembrassem quando elas conhecessem a minha história é de que é possível realizar nossos sonhos com dedicação e paciência, com muito amor também, se rodear por pessoas que te fazem bem e que podem tornar o processo mais leve.
3: E o Ministério da Educação lançou um guia com informações e conteúdos para ajudar os estudantes nesta reta final para a prova do Enem.
4: O espaço reúne em um só lugar vídeos, tutoriais, dúvidas frequentes, além de informações oficiais para ajudar os participantes na preparação para as provas.
3: A seção Alunos Nota 1000 traz histórias de estudantes que alcançaram a nota máxima na redação e na seção Enezeiros, os estudantes podem compartilhar rotinas de estudos.
4: O guia também conta com materiais pedagógicos produzidos pelo Ministério e disponibiliza o acesso a aplicativos gratuitos, como o MEC Enem, Idiomas e Livros.
3: Saiba mais em gov.br/MEC.
4: Empresas brasileiras afetadas pelas tarifas impostas pelos Estados Unidos ou por conflitos internacionais já podem solicitar financiamento ao BNDES, o Banco Nacional de Desenvolvimento Econômico e Social.
3: Os recursos podem ser utilizados, por exemplo, em capital de giro, compra de máquinas e equipamentos e investimentos para adaptação da atividade produtiva.
7: As empresas interessadas em obter financiamento na nova fase do Plano Brasil Soberano já podem dar entrada nos pedidos de crédito. A nova etapa do plano está atendendo empresas brasileiras que atuam em setores estratégicos para a balança comercial, além das empresas afetadas por tarifas comerciais impostas pelos Estados Unidos, por conflitos internacionais e pelo avanço de medidas protecionistas no comércio mundial. Como explica José Luiz Gordon, diretor de Desenvolvimento Produtivo, Inovação e Comércio Exterior do BNDES, o Banco Nacional de Desenvolvimento Econômico e Social.
8: São mais de 22 bilhões de reais para apoiar investimentos, para apoiar capital de giro, para quem quer exportar, aqueles empresários que estão sendo afetados pelo tarifaço, estão sendo afetados pela Guerra do Golfo, em setores estratégicos.
7: As empresas interessadas em obter crédito podem protocolar os pedidos de financiamento diretamente no BNDES ou nas instituições financeiras credenciadas. Reportagem André de Barros Lima.
4: Alface, cebola, batata e mamão ficaram mais baratos nas centrais de abastecimento do país.
3: É o que mostrou o levantamento mensal da Conab, referente a agosto.
4: E a comercialização de frutas aumentou, inclusive para o mercado externo.
9: Os preços da batata recuaram em torno de 11% em agosto nas centrais de abastecimento monitoradas pela Conab. Entre as hortaliças, as cotações da cebola e da alface também registraram queda na maior parte das capitais do país. Já os valores de comercialização

A cenoura mantiveram-se estáveis em agosto. Os dados são do nono boletim hortigranjeiro divulgados pela Conab nesta terça-feira. A pesquisa também mostrou que a comercialização de frutas nas

0: serviços, as exportações de frutas e hortaliças, nos primeiros 8 meses do ano, alcançaram 789 mil toneladas, com faturamento superior a US$ 1 bilhão. Natália Koslick, para a Voz do Brasil.
1: Reforço no estoque de grãos. Na última semana foram realizados 2 leilões pela Conab, que vão garantir quase 200 mil toneladas de milho nos estoques públicos.
2: O objetivo é a prevenção a possíveis impactos do fenômeno climático El Niño, que pode comprometer o abastecimento e a oferta de grãos no país.
3: São mais de 190 mil toneladas de milho para abastecer estoques do programa de venda em balcão. A aquisição do cereal pela Conab é destinada para a formação de estoques como medida de prevenção a possíveis impactos do fenômeno El Niño, segundo a ministra do Desenvolvimento Agrário, Fernanda Machiavelli. O reforço nos estoques públicos auxilia produtores rurais e criadores de animais.
4: Do lado, garantindo a compra desses produtos pela agricultura, pelo agro brasileiro e pela agricultura familiar, e ao mesmo tempo garantindo a oferta de insumos para quem cria animais no Nordeste e alimento para as populações que possam vir a ser afetadas por esse evento climático que afeta já o mundo todo.
3: A agricultura familiar vai fornecer a maior parte do milho adquirido pela Conab, 121 mil toneladas. As outras 70 mil toneladas do cereal foram compradas em ampla concorrência, incluindo produtores rurais, cooperativas e comerciantes. Silvio Porto, diretor-presidente da Companhia Nacional de Abastecimento, destacou o acompanhamento dos preços e do fornecimento de alimentos nas capitais do país.
5: Hoje nós temos informação de todo o Brasil, nós ampliamos sobretudo as capitais da região amazônica e as do Nordeste que faltavam. Então, esse é um instrumento de acompanhamento, de monitoramento que permite a gente ter uma série histórica que, de fato, a gente sabe como está o custo de vida, como está os preços dos alimentos em todas as capitais brasileiras, de norte a sul do Brasil.
3: A companhia também conta com um estoque de 300 mil toneladas de arroz para este ano. Para participar do programa Venda de Balcão e comprar dos estoques da Conab, o produtor deve se cadastrar no Sicam, o Sistema de Cadastro de Produtores Rurais. Os pedidos, pagamentos e agendamento de retirada são feitos de forma online pelo Balcão Digital da Conab. Reportagem Luciana Colares de Holanda.
1: Com previsões de mais tempestades no centro-sul do Brasil, a Defesa Civil reforça as orientações sobre os cuidados para quem vive em área de risco.
2: Os alertas são emitidos via celular por canais como SMS e WhatsApp.
6: Os 3 estados da região sul do país estão com alertas de perigo de tempestade e de ventos fortes. Na tentativa de prevenir riscos à população, a Defesa Civil emite avisos, tendo como base boletins meteorológicos. Tiago Molina, coordenador-geral de monitoramento e alerta da Defesa Civil, explica que o cidadão deve ficar atento ao celular, principalmente se mora perto de áreas de risco.
7: A Defesa Civil Nacional trabalha em articulação com as defesas civis estaduais e municipais para a emissão de alertas à população, alertas que chegam via mensagens WhatsApp, mensagens por SMS e também chegam por meio do Defesa Civil Alerta, que se utiliza da tecnologia de cell broadcast para fazer uma informação chegar até os celulares das pessoas.
6: Entre os riscos relacionados a eventos climáticos extremos estão deslizamentos de terra e inundações. A recomendação para quem mora próximo a áreas de risco é conhecer com antecedência possíveis rotas de fuga. Além das informações sobre o risco, alertas da Defesa Civil trazem dicas de autoproteção. O meteorologista do IMET, Roberto Baltazar, afirma que com o deslocamento da frente fria, estados do Sudeste e Centro-Oeste também entram em alerta.
8: Essa frente fria trouxe condições de tempestade para os estados do Rio Grande do Sul e Santa Catarina. Porém, o foco principal a partir do dia 22, hoje, terça-feira, é para a região do estado do Paraná, também trazendo condições de tempestade para o estado do Centro-Sul.